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1: 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Estimado ouvinte, estamos na quinta-feira, portanto, 28 de maio de 2026. E este é o início da nossa emissão matinal, em língua nyanja. Boa audição. 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
2: Bom dia, bem-vindo às notícias apresentadas por Vítor Rufino. O Presidente da República reitera a importância do patriotismo e do engajamento social na consolidação da paz e estabilidade em Moçambique. Daniel Chapo falava esta quarta-feira em Maputo, na audiência concedida a uma delegação do Movimento Moçambique Primeiro, liderada pelo Bispo Rodrigues Dambu. Na ocasião, o chefe de Estado sublinhou que a união de todos os moçambicanos é fundamental para o desenvolvimento nacional.
3: Moçambique Primeiro é um movimento extremamente importante, porque o nome diz tudo. Se cada um dos moçambicanos pensar em Moçambique Primeiro, vai nascer este espírito de patriotismo que todos nós pretendemos. E quero endereçar os parabéns à direção do Moçambique Primeiro por ter considerado a preocupação legítima da mulher moçambicana para que neste movimento seja integrado. A mulher joga um papel

0: Moçambique, numa iniciativa que poderá gerar mais de 18 mil empregos. A missão empresarial italiana vai contemplar os setores de construção civil, infraestruturas, logística, agricultura, energia e mineração. O anúncio foi feito esta quarta-feira pelo embaixador da Itália em Moçambique, Gabriele Anise.
1: Estamos trabalhando como sistema, estamos trabalhando como equipa, cada um nas suas respectivas áreas de competência, mas com um objetivo comum, trazer sempre mais Itália para Moçambique e levar sempre mais Moçambique lá para a Itália, especificamente no setor econômico-comercial. Itália e Moçambique são parceiros estratégicos, têm o objetivo comum de crescer juntos. Itália tem investimentos importantíssimos aqui em Moçambique, em praticamente todos os setores de atividade econômica.
0: Moçambique e Itália deverão igualmente assinar acordos de cooperação na área do ambiente e saneamento, com destaque para o projeto Green Cities, avaliado em 100 milhões de euros para as cidades de Chimoio e Pemba. O distrito de Mapai, em Gaza, conta desde esta quarta-feira com um reservatório escavado para a retenção de água e garantia de atividades produtivas. A infraestrutura, que contempla uma motobomba, dois tanques elevados, bebedouro para gado, lavatórios e um fontenário para abastecimento de água, vai beneficiar a mais de 2.700 pessoas do distrito. Falando no ato da inauguração do reservatório, a governadora da província de Gaza, Margarida Mapanzen-Shongo, sublinhou que a infraestrutura vai abastecer água para as comunidades em períodos de seca.
2: Grande satisfação para o governo e também para esta população beneficiária, uma vez que, para além do consumo e do abeberamento do gado, esta água também vai ajudar para a produção, sobretudo as hortas. O nosso apelo a esta comunidade é que deve haver uma melhor conservação e também criar condições de segurança para que não desapareça qualquer objeto neste local e que pode prejudicar aquilo que é o consumo de água, entre outras atividades.
0: O reservatório escavado, inaugurado esta quarta-feira na comunidade de Masochwa, em Mapai, província de Gaza, está integrado num projeto de seguro climático financiado pelo Banco Africano de Desenvolvimento e abrange outras três infraestruturas ainda em construção naquele distrito. O ministro da Administração Estatal e Função Pública descreve Dalila Hussein, de Angoche, falecida esta terça-feira, como sendo uma líder competente e comprometida com a paz e a melhoria das condições de vida dos munícipes. Segundo Inocêncio Impissa, Dalila Hussein dedicou-se afincadamente à promoção de ações de desenvolvimento através da aproximação dos serviços básicos às comunidades.
3: Dalila acreditava de forma convicta e firme da cidade de Angoche, tendo trabalhado incansavelmente para transformar a sua visão em realidade concreta, contribuindo para a consolidação do processo da descentralização em curso em Moçambique.
0: O ministro da Administração Estatal e Função Pública, Inocêncio Impissa, falava esta quarta-feira na cidade de Nampula, durante as exéquias fúnebres da edil da cidade de Angoche, Dalila Hussein, que perdeu a vida na madrugada desta terça-feira, vítima de doença, no Hospital Central de Nampula. Na atualidade internacional, Irã anuncia que poderá reabrir o Estreito de Hormuz dentro de um mês, caso sejam acordados alguns termos das negociações que incluem a retirada das forças americanas das proximidades do seu território. Um relatório citado pela Reuters indica que os Estados Unidos vão também levantar o bloqueio à navegação iraniana. Refira-se que há neste momento um memorando de entendimento que está a ser negociado entre os dois lados para pôr fim à guerra que interrompeu o fornecimento global de combustíveis através da via navegável estratégica. Uganda encerra a fronteira com a República Democrática do Congo devido ao aumento de casos de ébola. A decisão do fecho foi ordenada esta quarta-feira pelas autoridades ugandesas com efeito imediato devido ao aumento dos casos de ébola no país vizinho e ao surgimento de casos suspeitos no próprio território. Uganda já registrou 7 casos de ébola, incluindo uma morte. Segundo a Organização Mundial da Saúde, o número de casos suspeitos de ébola no leste da República Democrática do Congo aproxima-se dos 1.000, com mais de 200 mortes suspeitas. O vírus do ébola já causou mais de 15 mil mortes em África nos últimos 50 anos. Fechamos com a previsão do tempo. A cidade de Teat poderá registrar esta quinta-feira 32 graus centígrados de temperatura máxima.

0: pode voltar a funcionar dentro de 6 meses. Os potenciais novos acionistas já se encontram no terreno a acertar os detalhes. O Conselho Municipal da Vila do Gou em Manica vai proceder hoje ao lançamento da primeira pedra para a construção de uma unidade para serviços de traumatologia no Centro de Saúde local. A Comissão Eleitoral da África do Sul diz estar preocupada com a crescente onda de desinformação nas redes sociais. Tópicos do Jornal da Manhã, edição de quinta-feira, 28 de maio de 2026. Sidónio Pires está na sonorização, Vitor África nas notícias, Ernesto Chauque na edição e apresentação. Desejamos uma excelente escuta. Fique conosco, porque ao longo desta edição temos muita informação para si. A seguir as notícias por Vitor África. Bom dia.
1: Muito bom dia, Ernesto Chauque, caro ouvinte. O Presidente da República, Daniel Chapo, reiterou ontem a importância do patriotismo e do engajamento social na consolidação da paz e estabilidade no país, na audiência concedida a uma delegação do Movimento Moçambique Primeiro, liderada pelo Bispo Rodrigues Dambo. O chefe de Estado sublinhou que a união de todos os moçambicanos é fundamental para o desenvolvimento nacional.
2: Moçambique Primeiro é um movimento extremamente importante, porque o nome diz tudo. Se cada um dos moçambicanos pensar em Moçambique Primeiro, vai nascer este espírito de patriotismo que todos nós pretendemos.
1: E na mesma ocasião, o Bispo Rodrigues Dambo felicitou o Presidente da República pela condução do país em contextos desafiadores, destacando progressos registados em áreas como o combate aos raptos, a criminalidade e a melhoria da estabilidade social. Ontem, o Presidente da República promulgou e mandou publicar a Lei de Comunicação Social, a Lei de Radiodifusão e a Lei do Conselho Superior da Comunicação Social, após a sua aprovação pela Assembleia da República e verificação da sua conformidade com a lei fundamental. A aprovação e promulgação destes instrumentos visa o aperfeiçoamento do quadro jurídico da comunicação social em conformidade com os desafios do setor e com os princípios constitucionais da liberdade de expressão, da liberdade de imprensa e do direito à informação. O conjunto dos atos legislativos referidos insere-se ainda nos objetivos da comunicação social enquanto instrumento de informação, educação e formação da opinião pública. Com estes atos, o chefe de Estado reforça o seu compromisso com a promoção de uma comunicação social cada vez mais profissional, plural, responsável e orientada para a defesa do interesse público, da cidadania, dos direitos humanos e da unidade nacional, refere uma nota da Presidência da República. 23 empresas italianas chegam a Maputo próximo mês para identificar oportunidades de investimento em setores estratégicos de Moçambique, numa iniciativa que poderá gerar mais de 18 mil empregos. A missão empresarial italiana vai contemplar os setores de construção civil, infraestruturas, logística, agricultura, energia e mineração, segundo o embaixador da Itália em Moçambique, Gabriel Anis.
3: Estamos trabalhando como sistema, estamos trabalhando como equipa, cada um nas suas respectivas áreas de competência, mas com um objetivo comum: trazer sempre mais Itália para Moçambique e levar sempre mais Moçambique lá para a Itália, especificamente no setor econômico-comercial. Itália e Moçambique são parceiros estratégicos, têm o objetivo comum de crescer juntos. Itália tem investimentos importantíssimos aqui em Moçambique, em praticamente todos os setores de atividade econômica.
1: Moçambique e Itália deverão igualmente assinar acordos de cooperação na área de ambiente e saneamento, com destaque para o projeto Green Cities, avaliado em 100 milhões de euros para as cidades de Chimoio e Pemba. O distrito de Mapai, em Gaza, conta desde esta quarta-feira com um reservatório escavado para a retenção de água e garantia de atividades produtivas. A infraestrutura aqui contemplou uma motobomba, 2 tanques elevados, bebedouro para gado, lavatórios e um fontenário para abastecimento de água, vai beneficiar a mais de 2.060 pessoas do distrito. Falando no ato da inauguração do reservatório, a governadora da província de Gaza, Margarida Mapanzeni Kongo, sublinhou que a infraestrutura vai abastecer água para as comunidades em períodos de seca.
4: Grande satisfação para o governo e também para esta população beneficiária, uma vez que, para além do consumo e do abeberamento do gado, esta água também vai ajudar para a produção, sobretudo às horas.

0: O nosso apelo a esta comunidade é que deve haver uma melhor conservação e também criarem condições de segurança para que não desapareça qualquer objeto neste local e que pode prejudicar aquilo que é o consumo de água, entre outras atividades.
1: O reservatório escavado inaugurado esta quarta-feira na comunidade de Massoshua, em Mapai, província de Gaza, está integrado num projeto de seguro climático financiado pelo Banco Africano de Desenvolvimento e abrange outras três infraestruturas ainda em construção no distrito. E no plano internacional, o Parlamento cubano pediu esta quarta-feira apoio a organizações parlamentares internacionais para impedir uma alegada aventura militar de Washington contra a ilha. A vice-presidente da Assembleia Nacional do Poder Popular, Ana Maria Maria Machado, afirmou que o presidente deste órgão legislativo enviou cartas urgentes a 10 organizações interparlamentares para informar que Cuba se encontra sob ameaça real e perigo. O presidente da ANPP, Esteban Lasso, solicitou a mobilização e declarações de apoio para impedir qualquer ação militar contra a ilha, o que, na sua opinião, provocaria uma catástrofe humanitária e desestabilizaria a região da América Latina e das Caraíbas. Apresentamos as notícias no próximo bloco, às 7 horas.

0: 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Bom dia.
1: Bom dia, saudações extensivas aos estimados ouvintes da Rádio Moçambique. Previsão do estado de tempo para hoje, dia 28 de maio de 2026. Para as províncias da região centro e norte, o INAM prevê um dia de céu nublado, temporariamente muito nublado. Possibilidade de chuviscos ao longo da faixa costeira. Vento de sueste a leste fraco a moderado. E para as províncias da região sul, céu pouco nublado, passando a muito nublado no final do dia. Vento de nordeste a leste fraco a moderado. As temperaturas máximas previstas em graus Celsius são Tete, 32, Beira e Pemba, 30, Maputo, Xai-Xai, Inhambane e Nampula, 29, Vilanculos e Quelimane, 28, Chimoio, 26 e, por fim, Lixinga, com 24 graus Celsius. É tudo por hoje. Continuação de um bom dia. Até a próxima.

0: 6:10, este é o Jornal da Manhã da Rádio Moçambique, o magazine informativo mais alargado desta estação emissora. Recomeçamos a viagem matinal desta forma. A fábrica de açúcar orgânico de Xemba, na província de Sofala, paralisada mais de um ano, pode voltar a funcionar dentro de 6 meses. E os potenciais novos acionistas já se encontram no terreno. Acertar os detalhes, Leiton Sifa.
1: Segundo o administrador distrital de Xemba, Bento Zenka, os investidores interessados na reativação da açucareira estão a avaliar o estado dos equipamentos e dos campos de produção de cana-de-açúcar. Bento Zenka, sem entrar em detalhes, refere que o grupo está otimista e tudo indica que a fábrica voltará em breve a laborar, produzindo não só açúcar orgânico como etanol. Refere que, do lado do governo, tudo está a ser feito para que tal aconteça num curto espaço de tempo. É bom que os mais de 800 ex-trabalhadores possam voltar ao trabalho e contribuir para o desenvolvimento socioeconômico do distrito, sublinha o dirigente.
2: Como governo nunca ficamos parados, sempre em consonância com os órgãos hierarquicamente superiores, acionamos mecanismos e já temos a luz verde. A empresa deixa de ser Ecofarma, passa a ter outra designação. Vai continuar a produzir açúcar e produzir o álcool. Vai permitir que aqueles que outrora não tinham emprego, como diz no âmbito de empregabilidade, muitos jovens vão passar a trabalhar naquela empresa. Hoje mesmo testemunhamos com muita satisfação, o representante da empresa deu-nos a conhecer que os jovens vão ser empregados naquela unidade fabril e por via disso também vai alavancar a economia do nosso distrito.
1: Administrador do distrito de Xemba, Bento Zenka, e o processo de reativação da fábrica de açúcar orgânico paralisada em fevereiro do ano passado. 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Lighton Sifa, na Bairão.
0: Mais de 4 milhões de meticais estão a ser aplicados pelo Conselho Empresarial de Cabo Delgado na implementação de um projeto de multiplicação de sementes melhoradas diversas na província, tal como indica Carmona Luiz.
3: Integrada no programa Um Distrito, 2 mil hectares, a iniciativa visa responder à falta de sementes melhoradas no mercado local, uma situação que colocou à prova o setor produtivo durante a campanha agrária 2024-2025. O presidente do Conselho Empresarial de Cabo Delgado, Mahamudo Iraj, disse que numa primeira fase, o projeto está a ser implementado no distrito de Balama, dada a sua localização geoestratégica para a economia agrícola.
4: Neste momento estamos com uma área de 120 hectares de produção de semente. E essas todas as áreas estão sendo assistidas pelo Instituto de Investigação Agrária de Nampula, que fazem essa assistência toda. E mês de abril estivemos com a equipa na nossa província, que fizeram o trabalho, e assim estamos à espera o último trabalho de certificação da nossa semente. Poderíamos iniciar esse trabalho em Namuno, mas fomos ver que teríamos dificuldade de deslocações. Por exemplo, temos uma pequena extensão em Namuno de multiplicação de semente. Neste momento temos dificuldade de irmos em Namuno por causa da transitabilidade das estradas. Então escolhemos em Balama por causa da situação das estradas, a logística dá-nos oportunidade de estarmos lá. E não só, temos água permanente no local da produção.
3: As perspectivas são boas, pois a previsão da meta da colheita para esta fase é alcançar 120 toneladas de sementes de milho, 10 toneladas de feijão nhemba e 15 toneladas de feijão boer.
4: Neste momento estamos a trabalhar com 5 técnicos agrários que estão diretamente no campo com os agricultores e a ligação conosco. O projeto está a andar bem porque o estado vegetativo promete e a produção no campo está em condições de nos dar bons resultados.
3: Mahamudo Iraj, presidente do Conselho Empresarial de Cabo Delgado, e os avanços do setor privado no projeto de multiplicação de sementes melhoradas para reduzir os custos de aquisição e a dependência das importações destes insumos no mercado local. Amusi, Okatiori Riola Muhiliale Onwara Rotopela, Uera Muikikitere Hamasi. É tudo por hora. Carmona Luiz, em Pemba, muito bom dia.
0: O setor empresarial da Zambésia pretende refletir na Conferência Anual do Setor Privado a problemática da degradação de estradas e atraso de pagamento de dívidas aos fornecedores do Estado, jornalista Sérgio Mamudo.
5: O presidente do Conselho Empresarial da Zambésia afirma que o setor privado na província aguarda com enorme expectativa o encontro que busca mecanismos para melhorar o ambiente de negócios no país. Carlos Joaquim indica, por outro lado, que o conflito de interesse e concorrência desleal no setor empresarial constitui preocupação nos últimos tempos.
6: Na nossa opinião, há muito conflito desleal, há muita concorrência desleal e então precisamos discutir, levarmos essa matéria para juntarmos a CTA, para podermos discutir com o governo a nível central, para ver se esses problemas de conflito de interesses, principalmente com os políticos e governantes, comecem a abrandar.
5: Por outro lado, o presidente do Conselho Empresarial da Zambésia, Carlos Joaquim, refere que os danos ambientais na sequência de exploração mineira também consta no rol das preocupações.
6: A última mesmo preocupação que queremos levar, os nossos colegas, a Associação dos Pescadores, já começaram a reclamar, e que a atividade de extração mineira da costa está a trazer problemas porque o pescado já está a desaparecer e como é que podemos mitigar essa situação.
5: Carlos Joaquim, presidente do Conselho Empresarial da Zambésia. Canal Madana Sabauio e Ovi Barele Colera. De Climane, Sérgio Mamudo.
0: De Climane, vamos a Xai-Xai. A indicação é que o governo do distrito de Choco, em Gaza, necessita de cerca de 250 milhões de meticais para a reabilitação e melhoramento das vias de acesso danificadas pelas enxurradas deste ano, Alfredo Moyanga.
7: Muito bom dia. São mais de 80 quilômetros de estradas terraplanadas sob a alçada do governo local que necessita não só de nivelamento, como também da elevação da sua cota. O diretor do Serviço Distrital de Planeamento e Infraestrutura de Choque diz que a degradação das vias de acesso na região não só dificulta a mobilidade da população, como também o escoamento dos produtos agrícolas para os mercados. Carmindo Chiosi sublinha que o governo local está a mobilizar os fundos junto dos parceiros para o melhoramento destas vias, consideradas de capital importância para o desenvolvimento do distrito.
8: Precisaríamos cerca de 250 milhões de meticais. Isso porque não basta fazermos nivelamento, é preciso fazer uma atividade completa, que é terraplanagem, transportar solos para elevar a cota e garantir a passagem de água através da montagem de manilhas. Portanto, estamos a falar das estradas que ligam Punguini, Manjangue, da estrada que liga 25 de setembro até Machua, estamos a falar da estrada Massavasse, cruzamento 101, da estrada Mascoluane, cruzamento 101, estamos a falar também da estrada Mascoluane, Bombofo, temos uma outra estrada que também é de grande interesse, que é a estrada Roque-Muyanga, numa secção de 10 quilômetros. São vias que estão numa situação bastante crítica. Sem nos esquecermos das outras estradas que ligam Chinangue e Oque, através da Zona Alta. Portanto, são todas essas vias que precisam de intervenção muito urgente.
7: Diretor do Serviço Distrital de Planeamento e Infraestrutura de Choque, Carmindo Chiosi, e a necessidade urgente da reabilitação de mais de 80 quilômetros de estradas terraplanadas danificadas pelas enxurradas naquele ponto da província de Gaza. Muingset, Ranza Akurula, Ohanya Utumilinene, Wena Ninjango. Tchau, que ouvinte. Voltamos já no Cultural, aqui no Jornal da Manhã. Bom dia.
0: Bom dia, bom trabalho, Alfredo Moyanga. Autoridades da província de Maputo garantem a reparação em breve do dique sobre o rio Onetse, em Mapulanguene, distrito de Magude, destruído pelas recentes cheias e inundações que assolaram a província de Maputo. O rompimento da infraestrutura afeta mais de 3 mil habitantes que neste momento têm as suas atividades condicionadas devido à falta de água para irrigação e abeberamento de gado. Domingos Macalano.
9: O dique sobre o rio Monense é uma das principais infraestruturas de retenção de água para o uso doméstico, abeberamento do gado e irrigação, incluindo a prática da atividade pesqueira. Sem esta infraestrutura, está praticamente condicionada à prática da atividade agrícola e pesqueira, principal fonte de renda para a população local. O chefe do posto administrativo de Mapulanguene, Carlos Nhantumbo, diz que a situação torna-se crítica pelo rompimento no mesmo curso do rio da represa local, outra fonte de retenção de água.
10: Temos aqui a agricultura em risco, a pesca, assim como a pecuária, porque a retenção dessa água possibilitava que a população pudesse exercer a agricultura, assim como o gado podia beber. Era o local onde a população recorria para poder fazer a pesca. Estamos na iminência mesmo, porque este é um dos poucos locais onde a população recorria e devido à mesma situação das chuvas, temos o dique que rompeu e temos a nossa represa do outro lado também que sofreu a mesma situação. Então, por exemplo, para o caso da cultura da segunda época de hortícolas, nesse caso a população não tem onde recorrer para poder cultivar e poder também irrigar as mesmas culturas.
9: O governador da província de Maputo, Manuel Tuli, que esta quarta-feira visitou o dique danificado pelas recentes cheias e inundações ao longo do rio Monense, e diz que o governo vai desenhar um plano de emergência para a reparação desta importante infraestrutura de retenção de água para uso local.
11: O que está acontecendo neste momento é que houve rompimento do lado esquerdo, como estamos a ver ali. Está-se a perder a água que devia estar retida aqui para ajudar a nossa população. Não podemos ficar mais tempo com esta situação, porque a prevalecer vamos perder toda a água e teremos todo este período aqui com carência de água aqui em Mapulanguene. Então nós vinhamos ver e estudar as viabilidades, fazermos uma intervenção urgente para garantir uma retenção das águas. Os nossos técnicos estão a fazer a avaliação pormenorizada para ver que tipo de intervenção deve ser feita, quais são os recursos necessários para fazermos a intervenção de modo a garantir a retenção de água.
9: O rompimento do dique sobre o rio Monense no posto administrativo de Mapulanguene está igualmente a provocar impactos ambientais, com o desaparecimento gradual de hipopótamos que tinham esta região como parte do seu habitat. Mwingisit, Aixingilini Kakuva, Moçambique, Alimbango, Wakuzula, Nintuananu, Damatola Domingos Makalani, bom dia.
0: Autoridades da província de Maputo garantem a reparação em breve do dique sobre o rio Onense em Mapulanguene, distrito de Magude, destruído pelas recentes cheias e inundações que assolaram a província de Maputo. O rompimento da infraestrutura afeta mais de 3 mil habitantes que neste momento têm as suas atividades condicionadas devido à falta de água para irrigação e abeberamento do gado. Mais de 177 mil raparigas de várias escolas da província de Tete beneficiam do programa de empoderamento de jovens e adolescentes no âmbito da iniciativa do governo Eu Sou Capaz. Armando Campo, bom dia.
12: Bom dia. Estas fazem parte de um universo de mais de 164 mil alunos beneficiários nas 1.073 escolas de 11 distritos de Tete. As escolas beneficiárias são dos distritos de Angónia, Doa, Macanga, Sangano, Xangara, além de Marara, Mutarara, Chifund, Marávia, Xuta e Zumbu. Nas referidas escolas, os alunos beneficiam de kits de dignidade para a mulher, como a distribuição de uniformes escolares, material de higiene menstrual, bilhetes de identidade e bicicletas. O oficial de monitoria e avaliação na Fundação Apoio Amigo, Roberto Mucibora, disse que o programa Eu Sou Capaz, da iniciativa do governo moçambicano, financiado pelo Banco Mundial, visa manter as raparigas nas escolas como forma de prevenção de uniões prematuras e gravidezes indesejadas.
13: É um programa de empoderamento da rapariga. Então, as beneficiárias geralmente são raparigas de 5ª a 9ª classe, de idades compreendidas entre 10 a 17 anos. Atualmente estamos a fazer aquilo que é o registro das raparigas dentro da escola. Para além das raparigas dentro da escola, também teremos distritos que teremos espaços seguros, que são Angónia, Macanga, Mutarara, Chifundi, Xiuta e Doa, onde as raparigas fora da escola também vão receber alguma formação em competências, por exemplo, de habilidades para a vida e apoio psicossocial, e que são preparadas para a integração escolar ou profissional.
12: Oficial de Monitoria e Avaliação da Fundação Apoio Amigo Entete, Roberto Mussibora, falando do empoderamento da mulher através do programa Eu Sou Capaz no âmbito da manutenção da rapariga nas escolas. Abale, Kupfunzisa, Wana Washikas, Niku Tukula Tzikula Moçambique. TED, Armando Kembo.
0: A Assembleia Provincial do Niassa reúne-se dentro de horas em terceira sessão ordinária para debater sobre aspectos da vida socioeconómica desta região, Sampaio Vitor.
14: O estado crítico das vias de acesso, insuficiência de fontes de água, necessidade de expansão de energia elétrica, aumento unilateral dos preços de transportes de passageiros e de carga são assuntos de atualidade que mexem com a população do Niassa. As comissões especializadas de trabalho pretendem ouvir do Executivo Provincial do Niassa as intervenções em curso para dar resposta às demandas das comunidades. Elcio Patrício e Viriato Mirage, relator da primeira e segunda comissões na Assembleia Provincial do Niassa, afirmam que a exiguidade e o aumento do preço de combustíveis representam grande constrangimento para o escoamento de produtos das Machambas para as comunidades.
15: A ligação entre os distritos de Majuro e Mavago encontra a sua estrutura principal, encontra-se aqui totalmente destruída. É urgente que haja um trabalho de intervenção de vulto. Para além dessa estrada, também encontramos estradas de Manhamba ao Lago e Lago Cobre, por causa do tráfego rodoviário que é de grande volume, que atua e ocorre naquele troço, vai desgastando a espinha da dorsal da estrada.
16: E vias de acesso, na verdade, aqui na província, é uma questão que preocupa mesmo a população, não só a população, mesmo o próprio Conselho Executivo Provincial.
14: Algumas inquietações a serem discutidas durante a terceira sessão ordinária da Assembleia Provincial do Niassa, que inicia dentro de horas aqui na cidade de Lixinga. Durante os 3 dias, o Executivo do Niassa vai apresentar o ponto de situação sobre a aplicação do Fundo de Desenvolvimento Local, a apreciação e aprovação da conta-gerência da Assembleia Provincial, dentre outros pontos. A Xalongo, quando eu repito com Guxê, para curar a cidade do Colém, o Tendele. Sampaio Vitor, em Lixinga.

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A 6 horas e 30 minutos, fica com um resumo dos assuntos de destaque no Jornal da Manhã. A fábrica de açúcar orgânico de Xemba, na província de Sofala, paralisada há mais de um ano, pode voltar a funcionar dentro de 6 meses. E os potenciais novos acionistas já se encontram no terreno a acertar os detalhes. O Conselho Municipal da Vila do Gura, em Manica, procede hoje ao lançamento da primeira pedra para a construção de uma unidade para serviços de traumatologia no Centro de Saúde local. A Parlamento, ou melhor, a Comissão Eleitoral da África do Sul, diz estar preocupada com a crescente onda de desinformação nas redes sociais.

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1: Bom dia, saudações extensivas aos estimados ouvintes da Rádio Moçambique. Previsão de estado de tempo para hoje, dia 28 de maio de 2026. Para as províncias da região centro e norte, o INAM prevê um dia de céu nublado, temporariamente muito nublado. Possibilidade de chuviscos ao longo da faixa costeira. Vento de sueste a leste fraco a moderado. E para as províncias da região sul, céu pouco nublado, passando a muito nublado no final do dia. Vento de nordeste a leste fraco a moderado. As temperaturas máximas previstas em graus Celsius são Tete, 32, Beira e Pemba, 30, Maputo, Xai-Xai, Inhambane e Nampula, 29, Vilanculos e Quelimane, 28, Chimoio, 26 e, por fim, Lixinga, com 24 graus Celsius.
0: O Serviço Nacional Penitenciário prevê na sua estrutura orgânica o Serviço de Penas Alternativas à Pena de Prisão, cuja missão é auxiliar o juiz de execução das penas no asseguramento das condições para a reinserção social do condenado, ao qual compete implementar e monitorar a execução das penas. E hoje no Café da Manhã vamos olhar para a situação prisional em Moçambique e o papel das penas alternativas na redução da reincidência criminal. Teremos como convidada a chefe do Departamento Central de Monitoria e Avaliação de Penas Alternativas à Pena de Prisão, Mariam Magaia. O ouvinte também poderá participar pelos números 2131-77-77-8234-77 e também pela página do Facebook Jornal da Manhã, RN. Às 6 horas e 34 minutos, viagem matinal continua com a indicação de que o Presidente da República, Daniel Chapo, reitera a importância do patriotismo e do engajamento social na consolidação da paz e estabilidade em Moçambique. Laurinda Manique.
2: Daniel Chapo falava esta quarta-feira em Maputo, na audiência concedida a uma delegação do movimento Moçambique Primeiro, liderada pelo Bispo Rodrigues Dambu.
3: Moçambique Primeiro é um movimento extremamente importante, porque o nome diz tudo. Se cada um dos moçambicanos pensar em Moçambique Primeiro, vai nascer este espírito de patriotismo que todos nós pretendemos. E quero endereçar os parabéns à direção do Moçambique Primeiro por ter considerado a preocupação legítima da mulher moçambicana para que neste movimento seja integrado. A mulher joga um papel extremamente importante e, como sabem muito bem, é a base da família e a família é a base da sociedade. É por isso que se diz que educar uma mulher é educar uma sociedade.
2: O Bispo Rodrigues Dambu felicitou o Presidente da República pela condução do país em contextos desafiadores, destacando progressos registados em áreas como o combate aos raptos e à criminalidade, bem como a melhoria da estabilidade social.
4: Sua Excelência entrou para a governação com muitos desafios. A nível nacional estamos satisfeitos com a questão dos raptos que parou. E este combate também contra a droga. Então, isso nos encoraja bastante. Uma mensagem que nós trazemos é continuamos buscando a reconciliação.
2: Bispo Rodrigues Dambu falando após o encontro que manteve com o Presidente da República, Daniel Chapo.
0: O Hospital Central de Nampula mostra-se preocupado com o aumento de partos por cesariana atendidos nos últimos tempos naquela unidade sanitária. Pormenores por Fidalgo Júnior.
5: Na semana passada, só o que ouvinte, o Hospital Central de Nampula registrou, por exemplo, 134 partos, dos quais 45 foram por cesariana, com 9 casos de ruptura uterina complicada. O porta-voz do Departamento de Ginecologia e Obstetrícia do Hospital Central de Nampula, Chrysler Camões, informou que o hospital recebe parturientes transferidas das unidades sanitárias da província que chegam em estado complicado e a única saída para as salvar é submetê-las ao bloco operatório. Muitas vezes, segundo Chrysler Camões, a gravidez precoce em menores de idade aumenta os riscos obstétricos digo obstétricos, e isso pode levar a uma maior taxa de partos por cesariana.
6: Então, todos os distritos, eles enviam aqueles casos complicados, os distritos que não têm maternidade com capacidade de bloco operatório, enviam para o Hospital Central de Nampula. Então, isto acaba fazendo com que aumente nossa capacidade de pressão na unidade sanitária, por conta daqueles partos arrestados. Então, as pessoas dão entrada nos hospitais, nas unidades sanitárias, então, ficam ali a tentar um parto normal, vão tentando. Então, por causa, às vezes, das nossas unidades periféricas, por falta de diagnóstico mais preciso, então, muitas das vezes nós recebemos muitas pacientes que ficam quase 24, 48 horas numa unidade sanitária e só depois, quando eles esgotam mesmo os recursos, é que enviamos aqui. Então, muitas das vezes, estas pacientes terminam em rupturas uterinas. Quer dizer, não há possibilidade de ter um parto normal.
5: Porta-voz do Departamento de Ginecologia e Obstetrícia do Hospital Central de Nampula, Crisela Camões. Amuj, Mahuku Anvira Unaririya, Nhilia Luita Fitiwira Nhumpanya Hamas, Wala Ereta Chowakat. Fidalgo Júnior, a partir de Nampula, bom dia.
0: Bom dia, bom trabalho, Fidalgo Júnior. Conselho Municipal da Vila de Guremanica vai proceder esta sexta-feira ao lançamento da primeira pedra para a construção de uma unidade para serviços de traumatologia no Centro de Saúde local, tal como indica Danilo Oliveira.
7: Trata-se de uma casa de gesso destinada ao tratamento de fraturas, entorses e contusões resultantes de acidentes e quedas para responder a uma necessidade antiga da população do distrito de Guro e das comunidades circunvizinhas. Segundo o presidente do Conselho Municipal da Vila de Guro, Latifo Vinho, a iniciativa enquadra-se no plano quinquenal do município que prevê o reforço dos serviços de saúde para melhorar a assistência às comunidades. Latifo Vinho disse que atualmente muitos pacientes deslocam-se ao Hospital Distrital de Barue e à cidade de Chimoio para terem acesso a serviços de raio-x e colocação de gesso, situação que implica custos elevados e longas distâncias. A nova infraestrutura, orçada em cerca de 1 milhão de meticais, visa aproximar os serviços de saúde das comunidades e melhorar o acesso aos cuidados médicos, devendo beneficiar a população dos distritos vizinhos de Tambara, Macossa e parte de Barue.
8: Vamos arrancar com a construção da traumatologia no Centro de Saúde de Guro. Entendemos que é necessário porque a nossa comunidade procura esse serviço em outros distritos. E nós, como Conselho Municipal, entendemos que a construção desse Centro de Saúde vai trazer uma grande valia, é que os nossos munícipes já não poderão viajar a Barue, a Chimoio, para fazer o raio-x e colocar o gesso. Mas é importante fazer menção de que já mobilizamos o material suficiente para a construção deste edifício.
7: O Edil de Guro referiu que a população vai testemunhar amanhã o lançamento da primeira pedra para a construção da unidade de traumatologia, vulgarmente conhecida por Casa de Gesso, uma infraestrutura cuja conclusão deverá representar um importante reforço dos serviços de saúde naquela autarquia. Mudiwa, Gezamo Kongwadzo Senesipo Kanadota, Kutitizirire Chirwere Chekolera. De Chimoio, Daniel Oliveira.
0: Às 6 horas e 40 minutos, mais de 300 famílias que vivem nas zonas costeiras dos distritos de Govur, Inhassor e Vilanculo, em Inhamban, vão receber em breve fogões ecológicos no âmbito da disseminação de boas práticas de conservação do meio ambiente. Venâncio Macam.
9: A iniciativa é do Instituto de Desenvolvimento de Pesca e Aquacultura através do projeto Por Peixe, cujo objetivo é consciencializar as comunidades a não abater o mangal. A estratégia vai contribuir para a restauração dos ecossistemas marinhos e costeiros que nos últimos tempos sofrem as ações do homem. Aliás, a redução dos níveis de captura de pescado é uma das consequências das ações do homem, daí a necessidade de reverter o cenário, indicou o delegado do Instituto de Desenvolvimento de Pesca e Aquacultura de Inhamban, Abdul Kadri.
10: Nas comunidades nós sabemos que eles usam lenha, né? Cortam as plantas, tanto de fora como a galo, para usar lenha. Aqui nós estamos a promover o primeiro treinamento na construção de fogões ecológicos. Esses fogões não estamos a ver que eles vão cortar mangal, não. Mas, por exemplo, o mangal Tem ramos que caem secos. Aqueles ramos que caem naturalmente, eles apanhando, não cortando, com esses fogões, é possível fazer uma refeição. São ecológicos porque eles, primeiro, não criam muita fumaça. Então, nessa componente, nós estamos a ensinar a eles como eles fabricar esses fogões e deixamos lá, na comunidade, logicamente que nós fornecemos, né? Mas também treina-se, passarem a fabricar aquele fogão ali.
9: Abdulkader, delegado do Desenvolvimento de Pesca e Agricultura de Inhambane, falando da distribuição de fogões ecológicos para mais de 300 famílias que vivem na zona costeira do distrito de Govuro, Inhassuru e Velancolo. Munguice, Anhanga Kurula, Itascota, Kulissa, Moçambique. Venas Macam, bom dia.

No café da manhã, hoje vamos olhar para a situação prisional em Moçambique e o papel das penas alternativas na redução da reincidência criminal, tendo em conta que o Serviço Nacional Penitenciário prevê na sua estrutura orgânica o Serviço de Penas Alternativas, a pena de prisão, cuja missão é auxiliar o juiz de execução das penas no asseguramento das condições para a reinserção social do condenado, ao qual compete implementar, monitorar a execução das penas. 21 31 77 77 e 82 34 77, e também a página do Facebook são os meios pelos quais o ouvinte pode recorrer para participar do Café da Manhã.

0: São, neste momento, 6 horas e 43 minutos. A indicação que temos é que hoje haverá espaço para o lançamento de uma obra intitulada A Fronteira Invisível entre o Direito e as Finanças, da autoria de Dra. Amélia Bambo e também do Dr. Jorge Tembe. E para termos o essencial sobre esta obra, temos em linha neste momento a Dra. Amélia Bambo. Bom dia, está em direto para o Jornal da Manhã. A obra será lançada hoje. E qual é o tema central desta obra intitulada A Fronteira Invisível entre o Direito e as Finanças?
1: Muito bom dia a todos, todos os ouvintes da Rádio Moçambique. É com muita honra que eu recebi esta chamada e vou falar um pouco sobre a fronteira invisível entre o direito e as finanças. Dizer que o objetivo principal desta obra é darmos a conhecer a importância da interdisciplinaridade que existe entre estas dois campos que são neste momento separados, mas que deviam ter uma interligação forte, porque no final do dia havemos de perceber que vários cenários ou vários impactos econômicos surgem devido à ignorância ou à não observância das leis ou das normas. Por esta razão, nós decidimos conceber esta obra, que na verdade é um projeto. Esta é a primeira edição. Teremos várias outras que vão debruçar desta temática nesta zona de penumbra, que vai mostrar claramente como podemos mitigar riscos que podem colapsar as empresas e, consequentemente, trazer prejuízos no âmbito social, porque no final do dia, se uma empresa colapsa, quem vai sofrer é o cidadão comum, porque vai perder emprego.
0: Percebe-se, Dora, que a falha na interpretação da lei pode afetar a economia. De que forma os autores propõem a harmonização e conformidade legal e também a rentabilidade financeira? Como harmonizar estas duas questões?
1: Bom, dizer que a interseção, esta obra, na verdade, vem trazer, através de uma análise rigorosa e interdisciplinar, nos revelamos como risco jurídico, muitas vezes negligenciado em gabinetes executivos, ele pode atuar como um catalisador silencioso de grandes crises modernas. Nós verificamos isso com as dívidas ocultas, etc., etc. E também conseguimos demonstrar na obra que a metamorfose do incumprimento normativo, ele traz prejuízos sistémicos, e também demonstramos que a fragilidade das instituições perante esta complexidade da informação financeira e também se calhar esta falta de compreensão das normas pode trazer prejuízos econômicos para as entidades. Nós verificamos que quando surge uma crise no país, muitas empresas acabam colapsando, mesmo por falta desta gestão financeira, falta de reservas, falta de observância de riscos que podem trazer prejuízos enormes. E também mostramos o caminho para uma gestão de risco que harmoniza a conformidade legal com a rentabilidade financeira. E já podemos dizer que este livro é indispensável para todo aquele que, na verdade, trabalha com instrumento legal, trabalha no âmbito da gestão financeira, e por que não aquele que pretende ter uma ou adquirir uma empresa ou formalizar a sua atividade econômica e não tem a compreensão das matérias ligadas ao ramo jurídico, nesse caso direito comercial, como constituir uma empresa e também conhecer as regras, por exemplo, de movimentação das suas contas. Então, esta obra, este projeto vem mesmo para trazer essa clareza no âmbito desses processos.
0: Mesmo para terminar, o livro será lançado hoje, aonde e a que horas?
1: O livro será lançado hoje na Universidade Católica de Moçambique, pelas 16h30, onde que horas já está? Na delegação Maputo, porque muitos ligavam-nos a perguntar, será que teremos nas províncias? Infelizmente, neste momento, não temos como, mas faremos todos possíveis para que o livro possa também chegar às províncias. Mas, neste exato momento, será na extensão de Maputo, que está exatamente na Avenida Mário Guado e próximo às bombas, para quem vai à esquadra, sexta esquadra. Então,
0: muito obrigado, doutora Amélia Bambo, e as breves notas sobre o lançamento do livro intitulado A Fronteira Invisível entre o Direito e as Finanças, uma obra a ser lançada hoje na cidade de Maputo.

0: A esportivo no Jornal da Manhã e agora destaca Mambinhas de sub-17 recebidos em festa após a qualificação mundial da categoria. Este é o destaque. Hoje o desportivo com Albino Miambo. Bom dia.
1: Bom dia. Euforia e festa marcaram a chegada da Seleção Nacional de Futebol sub-17 ontem no Aeroporto Internacional de Mavalana, em Maputo, após o regresso de Rabat, Marrocos, onde a turma nacional garantiu a histórica qualificação ao Campeonato do Mundo sub-17, marcado para novembro próximo no Catar. Centenas de adeptos, familiares e simpatizantes deslocaram-se ao aeroporto para receber os jovens jogadores num ambiente marcado por cânticos, aplausos e muita emoção. Repórter Belisário Macamo.
2: O selecionador Luís Guerreiro diz que cumprido o objetivo, agora há que começar a trabalhar para revalidar o título do torneio Cascais Luso Cup em julho próximo.
3: Vamos continuar a trabalhar para fazer uma representação excelente no Campeonato do Mundo. Vamos já começar a trabalhar para a semana para representar também Moçambique em Portugal, para defender o título que conquistámos no ano passado. Portanto, esta geração vai continuar a trabalhar com o apoio da nossa direção, com o apoio da Federação. É uma geração muito boa, com muita qualidade.
2: O capitão Diego Pelembre reconhece que os Mambinhas tiveram uma entrada em falso na Copa Africana das Gerações, mas que depois souberam-se redimir. O jogador foi um dos esteios da seleção, tendo despertado cobiça de alguns clubes europeus. Diego diz que sabe lidar com a situação.
4: Lido com muita facilidade, sempre a não esquecer que sou uma criança que está a realizar os meus sonhos. É isso, é só muita felicidade mesmo.
2: O vice-presidente para as seleções da Federação Moçambicana de Futebol, Paito, fala de um momento de festa e convida os moçambicanos a saírem à rua para celebrar.
5: É momento de festa, é uma coisa inédita para o nosso país. Eu acho que é momento de todo o povo moçambicano sair à rua festejar.
2: Para o ministro da Juventude e Desportos, Caifadir Manasse, a qualificação dos Mambinhas para o Mundial de Sub-17 é prova do talento existente no país.
6: Significa que Moçambique tem talentos, Moçambique tem jovens, Moçambique pode continuar a sonhar, sim, cada vez mais alto. Este é um novo ciclo de governo, é um ciclo de vitórias, é um ciclo de trabalho e temos que estar todos unidos rumo a este trabalho para o desenvolvimento do nosso país. Estamos todos felizes, muito felizes, momento de festa, recebemos os nossos jovens, agora vamos dançar, vamos festejar, vamos fazer aquilo que é bem de Moçambique, que é abraçar-se e continuarmos a trabalhar para chegarmos ao Mundial com saúde, com dedicação e com todo tipo de condições reunidas para que os Mambinhas ganhem este Mundial.
2: Ecos da chegada da Seleção Nacional de Sub-17 no Aeroporto Internacional de Maputo.
1: Na prova rainha Taça de Moçambique, o Ferroviário de Pemba apurou-se ontem para a derradeira eliminatória da fase provincial ao vencer nos pontapés da marca de grandes penalidades a Associação Desportiva de Pemba por 5-4 após 0-0 no tempo regulamentar. Em Manica, o histórico Teste África de Chimoio demitiu o Custódio Paruk do cargo de técnico principal da equipa principal de futebol. A direção do clube entende que após os pronunciamentos do treinador, dirigido aos sócios e adeptos, o ambiente entre as duas partes já não era bom. Espaço para os jogos escolares, fase da província de Inhambane, com o jornalista Avelino António.
7: Vilanculo em futebol masculino soma e segue rumo ao título da fase provincial dos Jogos Desportivos Escolares. Esta seleção de Vilanculo alcançou a terceira vitória consecutiva, ganhando o jogo dramático diante de Massinga por 2-1 com golo triunfal de Archel ao cair do pano. Archel brilhou, mas o meio-campista Aurélio liderou o esquadrão a uma missão difícil.
8: O jogo foi muito difícil mesmo, mas venceu melhor. Demos nosso melhor para poder vencer o jogo. Suamos muito, corremos muito, mas tudo foi coletivo, por isso é que conseguimos fazer o jogo.
7: Com o triunfo, Vilanculo soma 9 pontos e isola-se na liderança, beneficiando-se da derrota de Inhambane frente à seleção de Inhassoro por 2-1. No outro jogo da jornada, Nhanrima alcançou a primeira vitória, batendo Machiche por 1-0. Em feminino, Mabote e Zavala empataram sem golos no jogo grande da jornada e atrasaram-se na corrida pelo Canecão para desilusão da capitã Zavala, Nil de Pitula.
9: Na primeira parte tudo correu bem. Então, na segunda parte, sempre quando a bola vem cá, todas
10: enchiam para cá.
11: Sim.
10: E isso que nós não queríamos. Cada pessoa tem que ficar na posição, fazer passe.
7: O nulo entre Zavala e Mabote beneficia a cidade de Nhambane, que aplicou 3-0 à seleção de Masinga e assaltar a liderança, agora com 9 pontos. No primeiro jogo do dia, Vilanculo alcançou a primeira vitória, batendo Machiche por 1-0. RM Desporto, da cidade de Machiche, Avelino António.
1: Continuamos com a festa do desporto escolar. Na província de Tete, os distritos de Tete e Caora Bassa, na modalidade de basquetebol, qualificaram-se para as finais em masculinos e femininos. Toda a informação com o repórter Manuel Cardoso.
12: Antes desses dois jogos das meias-finais, de bolo ao sexto, já sem chance para atingir os primeiros dois lugares do pódio, e em masculino e feminino, as seleções distrital de Macanga derrotaram Mutarara por 45-13 e 15-11, respectivamente. E ainda masculino, Caora Bassa venceu Xangara por 87-52, depois de estar em vantagem ao intervalo por 39-19. E feminino, a seleção de Cidade de Tete bateu a sua congênere de Matize por 44-16, depois de estar a vencer ao intervalo por 38. Visivelmente satisfeitas estavam as bases Colin Cossa e Marnela Lucas, que apesar de ganhar o jogo, falam das dificuldades encaradas ao longo dos 40 minutos.
13: Ganhamos uma distância muito grande, mas não posso mentir. Foi difícil. Não foi fácil. Não foi fácil enfrentar alguns distritos, como Matize, Angônia, também assim, mas não foi fácil, mas conseguimos ganhar.
12: Atletas da seleção distrital de Tete em basquetebol feminino, nomeadamente Colin Cossa e Marnela Lucas, e o triunfo da sua equipa sobre a sua congênere de Matize por 44-16. E Jacinta Bambo, da seleção feminina de Matize, já sem voz, disse que a equipa esteve desconcentrada na quadra.
14: Faltou concentração, mas da próxima vamos ganhar.
15: Mas o que terá falhado?
14: Estávamos um pouco distraídos no campo, nervosismo também.
15: Tinham começado bem?
14: Sim, começamos bem, mas prometemos o máximo para o próximo jogo, melhor.
12: E quem também qualificou-se para as meias finais da prova, e já em futebol feminino masculino, estão as seleções distritais de Doa Xangara, Marávia Xangara, Angônia Marávia e Mágoa Macanga. RM Desporto, Cidade de Tete, Manuel Cardoso.
1: Uma breve incursão ao desporto no estrangeiro, o Crystal Palace venceu a Liga Conferência depois de bater na final da competição na Red Bull Arena na Alemanha, o Rayo Vallecano, por 1-0. O avançado Jean-Philippe Mateta marcou o único gol da partida aos 51 minutos. Issa Dumbiá chegou ontem a Lisboa e vai efetuar os habituais exames médicos para ser oficializado como colega de Jenny Catamo no Sporting Clube de Portugal e deverá custar 20 milhões de euros. No Barcelona, o inglês Anton Gordon, em reforço, vem do Newcastle num negócio que rende cerca de 80 milhões de euros aos cofres dos Magpies. Antes de terminar neste desportivo, voleibol moçambicano, a Federação Moçambicana da Modalidade quer incrementar o número de árbitros internacionais na vertente praia e sala. De acordo com o presidente da Federação Moçambicana da Modalidade, Mohamed Valá, o país conta nesta altura apenas com 3 árbitros internacionais na sala e 2 na vertente praia.
16: Nós conseguimos ter até o momento 3 árbitros internacionais de voleibol de sala. A nível de voleibol de praia, temos 2 árbitros nacionais candidatos a árbitros internacionais, mas que dependem muito daquilo que são os programas de formação da Confederação Africana de Vôlei, que reorganizou-se numa primeira fase, privilegiou os países que não, africanos que não tinham árbitros internacionais de sala. Moçambique, como já tinha, não esteve no leque desta formação, Swatini e outros países conseguiram formar pelo menos um árbitro internacional. A Confederação Africana vai privilegiar a formação destes árbitros internacionais e possamos ter 2, no mínimo, árbitros internacionais de praia. E um dos nossos grandes problemas aqui em Moiambo não é vontade, não é querer ter árbitros internacionais, mas há um fator importante aqui, que é o fator língua. Para além de falarmos, nós estamos na zona 6, são 10 países aqui na nossa região, 8 falam inglês, nós em Angola falamos português. E enfrenta-se essa dificuldade nos organismos internacionais. Talvez seja um dos motivos que não tenhamos muitos gestores, muitos atores moçambicanos a nível das federações, confederações, a nível das confederações regionais, das nossas modalidades, porque nesses organismos fala-se inglês como língua principal, inglês, francês, árabe e outras.
1: Mohamed Vala, presidente da Federação Moçambicana de Voleibol, a falar do incremento do número de árbitros na vertente sala e praia no encerramento do desportivo no Jornal da Manhã. Bom dia.
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18: O presidente da República, Daniel Chapo, reiterou ontem a importância do patriotismo e do engajamento social na consolidação da paz e estabilidade no país, na audiência concedida a uma delegação do movimento Moçambique Primeiro, liderada pelo bispo Rodrigues Dambo. O chefe de Estado sublinhou que a união de todos os moçambicanos é fundamental para o desenvolvimento nacional. Na ocasião, o bispo Rodrigues Dambo felicitou o presidente da República pela condução do país em contextos desafiadores, destacando progressos registrados em áreas como o combate aos raptos, a criminalidade e a melhoria da estabilidade social. Ainda ontem, o presidente da República promulgou e mandou publicar a Lei de Comunicação Social, a Lei de Radiodifusão e a Lei do Conselho Superior da Comunicação Social. Após a sua aprovação pela Assembleia da República e verificação da conformidade com a lei fundamental, a aprovação e promulgação destes instrumentos visa o aperfeiçoamento do quadro jurídico da comunicação social em conformidade com os desafios do setor e com os princípios constitucionais da liberdade de expressão, da liberdade de imprensa e

0: estão na iminência de passar fome. Em causa está o rompimento do dique sobre o rio Mwanetsi, uma das principais infraestruturas de retenção de água para uso doméstico, abeberramento de gado e irrigação, incluindo a prática da atividade pesqueira. O governador da província de Maputo, Manuel Tuli, visitou ontem o dique danificado pelas recentes cheias e inundações, tendo garantido que o governo vai desenhar um plano de emergência para a reparação da infraestrutura.
1: O que está a acontecer neste momento é que houve rompimento do lado esquerdo, como estamos a ver ali. Está-se a perder a água que devia estar retida aqui para ajudar a nossa população. Não podemos ficar mais tempo com esta situação, porque a prevalecer vamos perder toda a água e teremos todo este período aqui com carência de água aqui em Mapulanguene. Então nós vinhamos ver e estudar as viabilidades, fazermos uma intervenção urgente para garantir uma retenção das águas. Os nossos técnicos estão a fazer a avaliação promenorizada para ver que tipo de intervenção deve ser feita, quais são os recursos necessários para fazermos essa intervenção de modo a garantir a retenção de água.
0: O rompimento do dique sobre o rio Mwanetsi, no posto administrativo de Mapulanguene, está igualmente a provocar impactos ambientais, com o desaparecimento, assim que é, gradual de hipopótamos. A fábrica de açúcar orgânico de Xemba, na província de Sofala, pode voltar a funcionar ainda este ano. Os potenciais novos acionistas da fábrica, paralisada há mais de um ano, já se encontram no terreno a avaliar o estado dos equipamentos e dos campos de produção da cana-de-açúcar, segundo o administrador distrital de Xemba, Bento Zeca.
2: Como governo, nunca ficamos parado, sempre em consonância com os órgãos hierarquicamente superiores, acionamos mecanismos e já temos a luz verde. A empresa deixa de ser Ecofarma, passa a ter outra designação. Vai continuar a produzir açúcar e produzir o álcool. Vai permitir que aqueles que outrora não tinham emprego, como diz no âmbito de empregabilidade, muitos jovens vão passar a trabalhar naquela empresa.
0: Administrador do distrito de Xemba, Bento Zeca, e o processo de reativação da fábrica de açúcar orgânico, paralisada em fevereiro do ano passado. O Centro de Saúde do Conselho Municipal da Vila de Guro, em Manica, vai ter em breve uma unidade para serviços de traumatologia, cuja construção inicia amanhã, jornalista Daniel Oliveira.
3: Trata-se de uma casa de gesso destinada ao tratamento de fraturas, entorces e contusões resultantes de acidentes e quedas para responder a uma necessidade antiga da população do distrito de Guro e das comunidades circunvizinhas. Segundo o presidente do Conselho Municipal da Vila de Guro, Latifo Vinho, a iniciativa enquadra-se no plano quinquenal do município que prevê o reforço dos serviços de saúde para melhorar a assistência às comunidades. Latifo Vinho disse que atualmente muitos pacientes deslocam-se ao Hospital Distrital de Barue e à cidade de Chimoio para terem acesso a serviços de raio-x e colocação de gesso, situação que implica custos elevados e longas distâncias. De Chimoio, Daniel Oliveira.
0: E no plano internacional, o Parlamento cubano pediu esta quarta-feira apoio a organizações parlamentares internacionais para impedir uma alegada aventura militar dos Estados Unidos contra a ilha. Segundo a vice-presidente da Assembleia Nacional do Poder Popular, Ana Maria Mari Machado, citado pela Lusa, o presidente do órgão legislativo enviou cartas urgentes a 10 organizações interparlamentares para informar que Cuba se encontra sob ameaça real e perigo. O presidente da Assembleia Nacional do Poder Popular terá solicitado a mobilização e declarações de apoio para impedir qualquer ação militar contra a ilha, o que, na sua opinião, provocaria uma catástrofe humanitária e desestabilizaria a região da América Latina e das Caraíbas. Apresentamos as notícias, o próximo bloco às 8 horas.
4: Temperaturas máximas para hoje com a meteorologista Caldina Checo.
5: Tete, 32. Beira e Pemba, 30. Maputo, Xai-Xai, Inhambane e Nampula, 29. Vilanculos e Quelimane, 28. Chimoio, 26. E por fim, Lixinga com 24 graus Celsius.

0: gente acompanha no terreno o movimento dos transportes públicos na capital do país e qual é a breve nota que nos traz nesta janela do repórter Alexandre Manhissa. Bom dia.
1: Ernesto Chauque, ouvintes, muito bom dia. Hoje voltamos a falar desta boa nova. Depois da entrega pelo Presidente da República das pouco mais de 200 autocarros para a mitigação do crónico problema do transporte na zona metropolitana de Maputo, uma zona metropolitana que tem pouco mais de 3 milhões de pessoas. É praticamente o principal polo com muitas pessoas e com muitos desafios de mobilidade. E esta semana a Empresa Municipal de Transporte de Maputo introduziu novas carreiras para poder facilitar a mobilidade, porque estas 3 milhões de pessoas faz com que novos bairros em expansão vão tendo muitas mais pessoas e estas novas carreiras vêm para poder melhorar esta questão. Comigo eu tenho o diretor das operações da Empresa Municipal de Transporte de Maputo, Adílio Matsenha, a quem desde já eu cumprimento. Muito bom dia. Quais foram os principais critérios para a eleição destas novas rotas que esta semana entram em funcionamento assim que é aqui na cidade de Maputo?
2: Bom dia, Alexandre Manhissa. Bom dia a todos os ouvintes da Rádio Moçambique. Indo concretamente à sua questão, a dizer que o critério para a seleção dessas novas linhas, que na verdade são reaberturas de algumas linhas que ficaram por algum momento sem cobertura por falta de meios, foi com base, primeiro, naquilo que é, olhamos para aquilo que é a situação de transporte no município de Maputo. Aquelas zonas em que o transporte já não chegava, nós preferimos colocar esses meios. Mas também, se formos a olhar nessas linhas, temos linhas que fazem parte daquilo que é a espinha dorsal do projeto BRT, que nós já estamos a fazer este ensaio, mas igualmente para além da espinha dorsal, olhar aquilo que são as linhas alimentadoras do próprio BRT. Então, de forma geral, nós fizemos a alocação dessas novas linhas, olhando para aquilo que são as necessidades do município de Maputo, mas também para fazermos aquilo que é o ensaio deste grande projeto que já está em curso, que é o BRT.
1: Ao todo, são quantas linhas?
2: Todas as linhas reabertas são 6 reabertas, 5 novas linhas e temos num total cerca de 47 linhas que estão programadas para operarmos como MTPM.
1: Edílio Matenha, eu volto para si porque estamos aqui a bordo de um destes autocarros com capacidade para pouco mais de 38 pessoas sentadas e se calhar 20 de pé. Vou aqui ouvir algumas pessoas que estão a bordo. Nós estamos aqui nesta carreira anjoadora Kailisa no município de Maputo, concretamente no distrito municipal Catembe. Muito bom dia, como é que se chama? Qual a importância desta nova linha? Até que ponto é que está a facilitar a vida aqui na mobilidade?
3: Bom dia, aqui é a Amélia Massing. Esta é a minha experiência. Por acaso, eu vou à Beira e devido à escassez de chapa e por causa dos greves, eu peguei a Elisa para mais à frente, ver se consigo encontrar outro meio de transporte para chegar à Pedreira.
1: E como é que era antes?
3: Na verdade, eu não frequento muito esta rota. Sim, é a minha primeira experiência.
1: A primeira experiência?
3: Sim.
1: Foi difícil, não? Sim?
3: Por acaso, esse meio de transporte facilitou-me.
1: Está a facilitar?
3: Está a facilitar, por acaso.
1: Eu vou se calhar ouvir aqui mais uma voz. Tem aqui um senhor, eu prestei atenção muito antes. Muito bom dia, como é que se chama? Toma sempre este meio para a Kailisa?
4: Sim, eu chamo Félix Vasco. Sempre tomo esse meio mesmo para a Kailisa.
1: E quais são as vantagens?
4: As vantagens são boas, espero que seja beneficiar a muita gente também. Yeah, porque passamos mal acerca do transporte, mas com essa nova entrada dos transportes, espero que ajude a muita gente também.
1: Sim. Nosso muito obrigado. Vou terminar aqui mesmo com o diretor operacional aqui da Empresa Municipal de Transporte de Maputo. Estamos aqui a falar destas novas carreiras e a pergunta que eu não quero calar, quais são as tarifas que estão a ser aplicadas?
2: Atualmente, esta, por exemplo, para esta rota de Caeliza são 25 meticais, que é a tarifa que sempre vigorou nesta rota, e as outras, a tarifa que está a vigorar é a mesma que foi atualizada, se não me salvo erro, acho que em 2023, na última atualização. Então, não estamos ainda a aplicar as mesmas tarifas que os nossos utentes conhecem.
1: Quem nos ouve pode ficar tranquilo, quer ir a Catembe, quer ir aos outros pontos da zona metropolitana de Maputo, tem mais meios?
2: Claro, tem mais meios, sim. Na zona da Catembe reforçamos a linha da Marinha, estamos lá, que chama Sava, estamos agora em Caeliza, e para os outros pontos do município de Maputo estamos em Laulane, estamos nas Mootas e o Brian em diante. E a nível da área metropolitana temos as outras empresas municipais que também estão a fazer esta cobertura e temos coordenado de forma que possamos cobrir todas aquelas que são as linhas críticas, e estamos nesta fase a fazer os ajustes dos horários em função daquilo que são as reais necessidades e as reais condições da via pública.
1: O nosso muito obrigado, diretor operacional da Empresa Municipal de Transporte de Maputo, Edílio Matzenha. Fica aqui então esta boa nova introdução destas novas carreiras e, sobretudo, a questão do horário, este sim que é muito importante para quem sai de casa, tem os seus afazeres, para poder então acertar no horário, não só do transporte, sobretudo destes afazeres. A melhoria contínua da mobilidade urbana é o motor do desenvolvimento social e garante que todos cheguem aos seus destinos com segurança e rapidez. Eu sou Alexandre Banhiça, a bordo deste autocarro novo movido a gás para o Jornal da Manhã. Muito bom dia.
0: Bom dia. 7 horas e 14 minutos. A Comissão Eleitoral da África do Sul diz estar preocupada com a crescente onda de desinformação nas redes sociais. Eduardo Figurão.
5: Por isso, afirma que em breve vai lançar para debate público o projeto de código de conduta para combater a desinformação durante todas as fases das eleições municipais agendadas para o próximo dia 4 de novembro. O diretor de operações da Comissão Eleitoral, Sai Mamabolo, disse esta quarta-feira que, embora as redes sociais expandam o acesso à informação e aumentem a participação dos eleitores, também podem espalhar conteúdos enganadores e prejudiciais. Estamos a reforçar a luta contra a ameaça à exatidão da informação e à integridade eleitoral através do desenvolvimento de políticas concretas. Com base na Constituição e noutras normas pertinentes, a Comissão publicará em breve um projeto de código de conduta sobre a desinformação para comentários do público. Este projeto procurará incorporar uma proteção específica contra conteúdos fraudulentos e manipulados, com o objetivo de preservar a integridade da informação no processo eleitoral. Esta quarta-feira, a Comissão Eleitoral da África do Sul lançou oficialmente a campanha de educação cívica no quadro das eleições de novembro próximo. Rádio Moçambique, Eduardo Figurão, Joanesburgo.
0: O Ministério da Agricultura, Irrigação e Desenvolvimento Hídrico do Malawi confirma a inclusão do surto de febre de Vale do Rift, com cerca de 183 mil bovinos suscetíveis à doença. Sérgio Sixpence.
6: O surto está confirmado no distrito de Shirazulu, onde já causou a morte de 30 animais entre bovinos e caprinos e 81 abortos espontâneos em animais gestantes, o que aumenta a preocupação com a possibilidade de diminuição da população animal. A secretária principal do Ministério, Erika Maganga, afirmou que também estão a ser investigados casos suspeitos nas áreas de planeamento de extensão de Boma e Tuxila, no distrito de Mulanje, que faz fronteira com a província da Zambésia, em Moçambique. Como medidas imediatas, o Ministério da Agricultura, Irrigação e Desenvolvimento Hídrico suspendeu o abate de animais, incluindo bovinos, restringiu a circulação de animais e produtos de origem destes e proibiu o manuseamento ou abate de animais doentes. Sérgio Sixpence, em Plantaia.
0: Na Tanzânia, académicos, políticos e membros das organizações da sociedade civil debatem em Dar es Salaam a política regional, o desenvolvimento e a direção futura de África. Monteiro Bonifácio.
7: O encontro de três dias promovido pela Cátedra de Pesquisa Mwalimu Julius Nyerere em Estudos Pan-Africanos da Universidade de Dar es Salaam é uma plataforma para a promoção do diálogo sobre o legado duradouro do Mwalimu Julius Nyerere, presidente fundador da Tanzânia, e promove o engajamento acadêmico e discussões políticas sobre o panafricanismo, o desenvolvimento centrado nas pessoas, paz e ordem internacional. O recém-eleito professor Malimo Julius Nyerere, em estudos pan-africanos, Alexander Nkuliro, destacou o fato de o encontro acontecer num momento em que a África enfrenta desafios geopolíticos e socioeconômicos complexos que exigem diálogo informado e soluções coletivas. Alexander Nkuliro observou que as discussões se concentrarão em preocupações globais urgentes, incluindo o aumento dos preços dos combustíveis, os conflitos em curso e as suas implicações para a trajetória do desenvolvimento da África. De Dar es Salaam para a Rádio Moçambique, Monteiro Bonifácio.
0: Segue o noticiário econômico por Sumali Gilberto.

O país necessita de cerca de 241 milhões de dólares norte-americanos, o equivalente a 15,4 mil milhões de meticais, para viabilizar a implementação do Programa de Desenvolvimento da Cadeia de Valor do Caju à escala nacional. Neste momento, segundo as autoridades do Instituto de Amêndoas de Moçambique, o governo dispõe de 78% do montante, registrando um déficit de 54 milhões de dólares, que equivalem a mais de 3,5 mil milhões de meticais. Com uma duração de 10 anos, o Programa de Desenvolvimento da Cadeia de Valor do Caju visa, a médio prazo, reconquistar a posição do país como um dos maiores produtores e exportadores desta cultura de rendimento a nível mundial. A multinacional Puma Energy reforçou o compromisso de expandir as suas operações no mercado moçambicano. Segundo o CEO da empresa, Mark Russell, o plano estratégico da companhia foca-se no potencial económico de Moçambique e visa o aprofundamento da cooperação bilateral no contexto da transição energética do país. Russell falava à imprensa após a audiência que manteve esta quarta-feira em Maputo com o presidente da República, Daniel Chapo. O encontro serviu igualmente para analisar as oportunidades de investimento e os desafios atuais do setor energético a nível nacional e global. A província de Tete realiza em outubro deste ano a Conferência Internacional de Investimentos com vista à promoção das oportunidades económicas locais e à mobilização de investimentos para setores estratégicos. Com efeito, o ministro da Economia, Basílio Muhat, procedeu esta semana em Maputo ao lançamento oficial da conferência que irá reunir investidores nacionais e estrangeiros, empresários, instituições financeiras e parceiros de cooperação. Até ao momento, já existem confirmações de investidores provenientes da China, Indonésia, Índia e Portugal, além de representantes das câmaras de comércio do Malawi, Zâmbia e Zimbábue. Fechamos com as taxas de câmbio de referência fixadas pelo Banco de Moçambique para hoje. A compra do euro está fixada em 73 meticais e 68 centavos e a venda em 75 meticais e 16 centavos. O dólar americano está cotado a 63 meticais e 27 centavos para a compra e 64 meticais e 54 centavos para a venda. Por último, o rand está cotado a 3 meticais e 87 centavos para a compra e 3 meticais e 95 centavos para a venda. É tudo por hoje. Bom dia.

0: A crónica de hoje é assinada por António Tembe.
1: Mototáxi, o risco disfarçado em duas rodas. Confesso que não tenho nada contra a ideia de jovens e até pessoas adultas ganharem a vida no exercício da atividade de mototaxista. Até acho bom que deixemos de ser profissionais de lamentações, porque a vida não se coaduna com este tipo de ser e estar. Apesar disso, há algumas reflexões que devemos fazer em relação à forma como estes nossos concidadãos se fazem às rodovias, levando consigo vidas de quem lhes confia a possibilidade de chegar a um determinado ponto com saúde e vida. Sucede, porém, que estes mototaxistas têm tido um comportamento de tirar o fôlego, principalmente para maltanões, que já atingimos o vértice do triângulo isósceles, estando, por isso, no cateto descendente. É que quando se faz a motorizada, até parece terem alguma promessa de uma vida suplente, porque fazem gincanas e mais gincanas, que culminam com perigosas ultrapassagens, com insensatas buzinadelas à mistura, luzes acesas e até sinal luminoso de emergência, sabe Deus de quê. Por vezes, galgam passeios para alegadamente ganharem tempo, tempo esse que pode ser muitas vezes ganho naquele lugar onde o atual administrador apostólico de Xechai, Dom Francisco Chimoio, chama de terra dos pés juntos. Estamos esperando um festival de desmandos na via pública, onde o salve-se quem puder parece estar na ordem do dia, com ralis de todos os feitios, exibicionismo acrobático de quem quer a todo custo mostrar que já anda de motorizada, como se em algum dia da sua vida o tivessem dito que nunca conduziria a moto. A isto, juntam-se as travagens bruscas que até sacodem o passageiro a tanto zigue-zague e entra e sai entre carros de alta velocidade, como se fossem os donos da estrada. O mais preocupante nessa loucura toda é que estas manobras são feitas mesmo quando se leva dois ou até três passageiros na garupa, cuja vida está nas mãos destes mototaxistas inconsequentes. Se é verdade que eles ajudam no transporte de passageiros, também é verdade que os mototaxistas podem ajudar a chegar o mais rápido possível aos aposentos de São Pedro, a avaliar pelo número de ferimentos causados aos próprios passageiros e até os pilotos, até transeuntes, com tombos e escoriações, reveladores da violência rodoviária levada a cabo pelos mototaxistas da praça. É preciso que alguém ponha um pouco de juízo nestes mototaxistas, que, ao que parece, grosso modo não sabe comportar-se na via pública com a devida necessária urbanidade rodoviária. A razão deste descompasso todo há de ser o facto de tantos estarem a conduzir sem nenhuma noção de regras de trânsito. Enfim, enquanto refletimos sobre a melhor maneira de pôr um pouco de juízo na cabeça dos nossos mototaxistas, antes que as suas atitudes criem outro tipo de problema de saúde pública, e porque há por aí tanto risco disfarçado em duas rodas, um forte abraço, António Tembe.

0: A escritora Sarah Jonah lança esta manhã em Maputo a sua obra literária intitulada Entre Fronteiras Literárias e Outros Textos, cultural, apresentado por Alfredo Meanga.
1: Muito bom dia. É com mais de 200 páginas a obra Entre Fronteiras Literárias e Outros Textos, que sai sob chancela da editora Galagala, e contém mais de 38 textos que falam de questões incômodas à sociedade, a exemplo da poliandria, a poligamia, homossexualidade e temas que debatem se as mulheres devem pacientar nos lares por causa dos filhos ou não. Em suma, Sarah Jonah diz que a obra remete ao público uma reflexão sobre o silenciamento, apagamentos e diferenças culturais.
2: Na verdade, é um misto de crônicas e de textos de reflexão. São textos curtos que eu tenho estado a publicar na minha página no jornal digital Sete Margens e coligi os textos em livro, que é para poder partilhar com todos aqueles leitores que não têm acesso à internet. São textos que falam, por exemplo, de obras de mulheres que nunca publicaram nem em Moçambique nem em nenhum outro lugar, textos literários, não é? Ou de textos literários de novos autores que nunca foram ensaiados e que pouco são dados a conhecer, mas há sobretudo um debate sobre a diferença cultural, a forma como nós pensamos a cultura ou a forma como nós discutimos os dogmas da Igreja Católica Apostólica Romana e a doutrina, ou então questões ligadas à poligamia.
1: O livro Entre Fronteiras Literárias e Outros Textos, da escritora Sarah Jonah, a ser lançado hoje no Instituto Camões Maputo, será apresentado pelo professor Cristiano Matsig. A Casa Provincial da Cultura de Gaza, no âmbito das suas atribuições de guardiã da cultura, projeta para o próximo mês de junho, no distrito de Mandlakazi, a gravação de canções da dança xingomana. A gravação destas canções tem em vista imortalizar esta expressão cultural que, segundo o diretor da Casa Provincial da Cultura de Gaza, nos dias que correm, tende a ter poucos praticantes. Jorge Mabunda diz que as canções a serem gravadas serão igualmente replicadas aos alunos nas aulas de iniciação artística na Casa Provincial da Cultura.
3: Agora são grupos reduzidos que praticam expressão. É praticado por um grupo restrito e, na maioria das vezes, costuma ser da mesma família. Isso é um pouco arriscado. Então, se nós pudermos gravar, vamos replicar durante as aulas de iniciação artística na Casa de Cultura, de modo aquela dança a ser praticada por mais comunidades. Outro ponto é mesmo uma forma de tentar ver se conseguimos atribuir autoria a algumas canções de música tradicional. Porque outros músicos, aqueles que têm possibilidade de pegar e fazer um arranjo, registram em seu nome, mas que na verdade aquilo é música tradicional.
1: Diretor da Casa Provincial da Cultura de Gaza, Jorge Mabunda, e a gravação de canções da dança xingomana, uma expressão cultural predominantemente praticada na zona sul da província. E assim o 20 termina o cultural aqui no Jornal da Manhã. Bom dia.

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0: Café da manhã, e agora, tal como anunciamos, queremos olhar para a situação prisional em Moçambique e o papel das penas alternativas na redução da reincidência criminal. Nossa convidada é a chefe do Departamento Central de Monitoria e Avaliação de Penas Alternativas à Pena de Prisão, Mariam Magaia. Bom dia e bem-vindo ao Café da Manhã.
1: Muito bom dia, Chauque, e a todos que nos acompanham em todo o país. É um enorme prazer estar aqui nos vossos estúdios. Em nome do Serviço Nacional Penitenciário, agradeço por esta oportunidade para debater um tema tão vital para o futuro da nossa justiça e da segurança em Moçambique, que são as penas alternativas.
0: E antes de falarmos do papel das penas alternativas, o papel destas na redução da reincidência criminal, podemos saber como é que está a situação prisional no país e quantos cidadãos estão privados de liberdade neste momento?
1: Bom, caros ouvintes, o sistema penitenciário, neste momento, ele verifica um problema de superlotação, caracterizado por um número de reclusos superior à lotação instalada nos nossos estabelecimentos penitenciários. Atualmente temos cerca de 20 mil reclusos contra uma capacidade de internamento de 8 mil. Significa que é cerca de 130% de reclusos acima da capacidade instalada nos nossos estabelecimentos penitenciários. E face a esta situação da superlotação, o ideal seria a construção de novos estabelecimentos e requalificar os existentes. E registra-se um esforço para tal por parte do governo. No entanto, enquanto aguarda-se a execução, né, paralela, há um trabalho de massificação da aplicação das penas alternativas à pena de prisão e outras medidas. Falo da questão das penas alternativas, falo da multa, falo da interdição temporária de direitos e também do resgate da pena por trabalho socialmente útil, entre outras.
0: Esse número da população prisional representa praticamente o dobro. E qual é a faixa etária predominante entre os reclusos?
1: Bom, a faixa etária é dos jovens, nomeadamente são jovens, sim.
0: O que é que isso significa em termos de custos para o Estado? Bom, a manutenção dessas pessoas?
1: Bom, em termos de custos, significam altos custos, não é? Porque para manter um indivíduo na reclusão acarreta custos. Falamos de um custo diário que praticamente é dinheiro dos nossos contribuintes. Então, de alguma forma, se massificássemos a aplicação das penas alternativas, reduziria um pouco, não é, a questão da superlotação nos estabelecimentos penitenciários. Então, é importante estar, não é, os próprios órgãos, que é para poderem aplicar as penas alternativas. E por essa razão que nós estamos aqui, que é para falar um pouco desta modalidade de pena.
0: E queremos olhar mesmo para as penas alternativas. Parece que ainda é um desafio a sua implementação. O que são penas alternativas à prisão no sistema jurídico em Moçambique?
1: Sim, as penas alternativas, elas são sanções penais impostas a indivíduos que cometeram crimes de menor potencial ofensivo em substituição à pena de prisão. Ou seja, as penas alternativas à pena de prisão, elas não são um perdão. São punições inteligentes criadas pela lei, não é? Para crimes leves. E o objetivo dessa pena é garantir que o cidadão não volte a cometer crimes e consiga reintegrar-se à sociedade como um elemento produtivo. Quer dizer que a justiça obriga-o a pagar o seu erro através do trabalho. E esse trabalho não deve ser remunerado. Deve ser o trabalho de graça que ele presta à comunidade.
0: E que tipo, ou quais são os principais tipos de penas alternativas previstos na legislação moçambicana?
1: Bom, o nosso Código Penal prevê três tipos de penas alternativas. A saber, temos a pena de multa, que é uma sanção penal que consiste na obrigação do condenado pagar ao Estado uma determinada quantia em dinheiro fixada pelo tribunal. E também temos a interdição temporária de direitos, que consiste na real limitação dos direitos individuais de uma pessoa que tenha praticado qualquer crime com abuso ou violações dos direitos inerentes ao cargo, à profissão, e como punição por ter cometido um crime. E essas duas modalidades de penas são de competência exclusiva do tribunal. E também temos a pena de prestação de trabalho socialmente útil, que será o nosso destaque, não é? No âmbito da divulgação. E também dizer que esta pena é da responsabilidade do SERNAP a sua execução.
0: E o que são os requisitos para se beneficiar da pena de prestação de trabalho socialmente útil?
1: Bom, um dos requisitos para se beneficiar das penas de prestação de trabalho socialmente útil, primeiro é necessário que o réu seja primário. E além disso, que ele não tenha sido condenado a uma pena superior a 3 anos. E dizer também que esses requisitos, eles são cumulativos. Significa que não basta simplesmente ter sido condenado a uma pena de 3 anos, mas se por acaso não for réu primário, ele não poderá se beneficiar dessa modalidade penal.
0: E também, como é que é executada essa pena de trabalho socialmente útil?
1: Essa questão é pertinente. Dizer que esta pena ela é executada a nível dos estabelecimentos penitenciários. Significa o quê? Que o SERNAP tem departamento de penas alternativas em todos os estabelecimentos penitenciários a nível nacional. Quando este indivíduo ele é condenado a esta pena de prestação, para primeiro dizer que ele é condenado a uma pena de prisão. E esta pena de prisão é substituída por uma pena alternativa. Nesse caso, falamos da pena de prestação de trabalho socialmente útil. E ele é encaminhado ao setor, não é, de penas alternativas, que é para seguir o processo de encaminhamento por uma entidade receptora onde ele possa cumprir o trabalho socialmente útil. E diante deste processo todo, efetua-se uma entrevista psicossocial, que é para poder sabermos com que tipo de pessoa nós estamos a lidar, para poder apurar o perfil do infrator e também as suas necessidades locais. Nesse momento dessa entrevista, há um diálogo que se estabelece entre o técnico do serviço de penas e também com este nosso condenado. Procuramos saber o seu nível de escolaridade, a sua profissão, a condição física de saúde e também o seu histórico familiar, porque é importante saber de que tipo de família vem. Porque, por vezes, são pessoas que vêm de famílias desestruturadas, que em algum momento até podem condicionar para a prática de crime. Então, há um trabalho que deve ser feito, não só para este próprio condenado, mas também para a própria família e também para a própria comunidade, que deve participar nesse processo do encaminhamento do condenado, na entidade receptora de trabalho.
0: E quais são as vantagens da aplicação destas penas?
1: Bom, as vantagens são inúmeras. E simplesmente irei focar em alguma delas. Primeiro dizer que este condenado não perde o vínculo familiar. Ele pode continuar a exercer a sua profissão normalmente, sem prejuízo laboral, pois o seu horário de trabalho deve ser respeitado. E também o trabalho deve ser executado de acordo com a sua disponibilidade. Por exemplo, se for alguém que comete um crime, mas ao mesmo tempo ele tem uma atividade que lhe remete alguma remuneração, então há que se respeitar. Então, quando ele tiver disponibilidade para cumprir a pena, ele vai cumprir e vai ser acompanhado. E também dizer que, em algum momento, a pena de prestação, ela evita essa questão da formação da escola crime, porque este condenado, ele acaba não tendo esse contacto com o estabelecimento penitenciário. Por exemplo, ele não vai estar no mesmo meio social com pessoas que cometeram homicídio. Então, ele não vai poder aprender os males, em algum momento, os males da própria prisão. E também vamos falar da questão da redução de encargos ao Estado, uma vez que o condenado cumpre a pena em regime de liberdade. Também tem a questão da própria reincidência, porque ele estando em liberdade, há menos probabilidade dele voltar a reincidir, a praticar o crime, porque esta pena dá a oportunidade de ele demonstrar à sociedade que ele errou, mas que ele pode se arrepender do crime que ele cometeu e simplesmente levar uma vida honesta, sustentando a sua família, os seus filhos.
0: E essas penas estão a ser aplicadas em Moçambique?
1: Sim. Essas penas estão a ser aplicadas a nível nacional. Atualmente, nós temos um número de condenados acima de 400 que estamos a acompanhar neste momento.
0: Uhum.
1: Sim.
0: E como é que estas penas são a ser interpretadas na sociedade, naquilo que é a vossa avaliação?
1: Bom, um dos nossos maiores desafios é justamente esse ponto que o moderador acabou de tocar sobre a comunidade, porque nós percebemos, diante das nossas visitas, não é, na comunidade, para poder sensibilizar as pessoas sobre essa modalidade de pena, que é um certo estigma social, porque muitas comunidades rejeitam a permanência deste infrator em liberdade, por considerarem em algum momento que o trabalho socialmente útil não constitui uma punição real, porque as pessoas ainda estão apegadas a um modelo retributivo de punição, na ideia de que para sentirem que alguém está a cumprir uma pena, deve estar preso. Então, quando vem alguém na rua, podem em algum momento até perceber que é uma impunidade. Então, é necessário explicarmos a esta comunidade que não se trata de impunidade, mas que sim, que a pessoa cometeu um erro e que o Estado deu uma oportunidade de cumprir esta mesma pena de forma diferente, não que seja necessariamente a prisão, mas estando em liberdade. E também convidamos a própria comunidade a participar nesse processo de acompanhamento dos condenados, porque eles têm um papel social muito importante. Em alguns locais que nós temos condenados a cumprir pena, nós temos apoio dos líderes comunitários, temos apoio do chefe do quarteirão, porque até para chegar na residência do condenado para fazer a verificação, é necessário que ele nos acompanhe para podermos nos apresentar como Sernap. Então, é esse o trabalho que o Sernap tem feito, de alguma forma, a ultrapassar este impasse.
0: Sim, porque em algum momento deu a entender que em certas situações procura-se saber, dependendo do tipo de crime, posso procurar saber em que momento o sujeito pode cumprir aquela pena em função das suas atividades. E como é que tem sido o dia-a-dia do Sernap quando interage com as comunidades para poder explicar isto, que é uma inovação? Dá uma sensação de impunidade, parece ser um desafio para o trabalho do Sernap. Como é que tem sido encarar este contacto no dia-a-dia?
1: Sim, é desafiador. Como eu já tinha dito antes, que há algum estigma por parte das comunidades. Porque é importante, caros ouvintes, que percebam que não é qualquer um que pode se beneficiar desta medida. Por exemplo, os grandes criminosos, eles não vão para a rua.
0: Se calhar podíamos olhar mais para os tipos de crime aplicados para este regime.
1: Sim, a questão, por exemplo, dos que cometem assassinatos, os violadores, os raptores, terroristas. Aqueles crimes de maior potencial ofensivo, os crimes graves, afirmam categoricamente que não têm direito a pena alternativa. Essas medidas servem apenas para delitos leves, por exemplo, para quem comete o crime de furto. A pessoa tira uma carteira no bolso e simplesmente não sente. Então, esta pessoa pode se beneficiar de uma pena alternativa, claro, obedecendo todos os requisitos previstos na lei. Sim, porque supostamente atende-se que cometeu um crime leve. É diferente de quem viola, de quem mata. Essa pessoa não tem direito a uma pena alternativa, deve ficar recluída na prisão.
0: E essas penas estão a contribuir para a redução da reincidência criminal na sociedade?
1: Sim. Estão a contribuir até em repartilhar um caso de sucesso de alguém que cumpriu esta pena a nível do tribunal. Ele lá fazia o trabalho de uma atividade de um arquivo, arrumava os livros, processos e tal. Fez um excelente trabalho, que gostaram, que ele acabou ficando lá como um funcionário. Atualmente já trabalha lá, a nível do tribunal. Mas é alguém que cometeu um crime e que simplesmente foi dado essa oportunidade de soube aproveitar. Mostrou que, de facto, só precisava de alguém para estar ali, para lhe acompanhar, e foi o que aconteceu. Então, hoje em dia, é um exemplo para as demais pessoas também.
0: E qual a importância destas penas para a redução da superlotação das cadeias em Moçambique? Tal como vimos no início, que as cadeias estão superlotadas, com um número praticamente já atingir o dobro.
1: Sim. A aplicação dessas penas é muito importante, porque, de alguma forma, é menos um no estabelecimento penitenciário. Então, significa que essa questão da superlotação, ela acaba condicionando a possibilidade de facultar a todos os reclusos as condições de vida e o serviço de alojamento, alimentação e saúde, entre outras, na mesma medida em que seriam se o número de reclusos fosse igual ou menor que a lotação instalada. Então, significa que quanto mais pessoas forem, não é, para as penas alternativas, melhor ainda, porque teremos menos reclusos no estabelecimento penitenciário. Então, é uma mais-valia aplicar as penas alternativas, claro, obedecendo sempre os requisitos estabelecidos por lei.
0: Muito bem, vamos abrir as linhas para uma breve interação com o nosso amigo ouvinte. Estamos aqui hoje a refletir sobre a situação prisional em Moçambique e o papel das penas alternativas na redução da reincidência criminal. E estamos com a chefe do Departamento Central de Monitoria e Avaliação de Penas Alternativas, a pena de prisão, Mariam Magaia, que está aqui a dar explicações sobre esta matéria. Vitor África.
2: Bem, as nossas linhas já estão abertas, 21-31-77-77 e também 82-34-77. Pode também participar a partir através da nossa página do Facebook, Jornal da Manhã, RM. Temos a linha o primeiro ouvinte, Domingos Neves, que nos liga a partir de Chimoio. Bom dia, caro ouvinte.
3: Muito bom dia, África. Bom dia, vasto auditório da nossa rádio pública, a rádio que conecta Moçambique. Bom dia, convidada, Chauque também, protocolo observado. Saudar esta iniciativa. Gostaria também de apresentar algumas dúvidas, algumas inquietações. Há aquelas situações, é verdade que a convidada está a falar de casos leves, crimes leves. Há aquelas situações em que um cidadão rouba um pato e é condenado e volta de novo. Portanto, é liberto, sai, volta de novo. Então, eu gostaria de saber se este tipo de crime legal com este cidadão tem direito à pena alternativa. E também outra questão, gostaria de saber como é que está as penitenciárias nesta altura em que se fala de uma família, portanto, uma família, um canteiro, enfim, como é que esta iniciativa presidencial as penitenciárias estão a levar? Também acho que devia ser uma penitenciária, uma machamba, que seria uma forma de reduzir encargos de gastos das finanças públicas de Estado. Mas não disse, Domingos Neves, da região planáltica, dos icônicos montes, Bingas, Chimanimani, Bumbaia.
2: Muito bom dia e obrigado, ouvinte Domingos Neves, que ligou-nos a partir de Chimoi. Vamos até a província de Gaza, concretamente na cidade de Xaixai. Lázaro Mazuzi, bom dia.
4: Olá, viva, bom dia. Bom dia ao painel, bom dia à nossa convidada e rádio ouvinte. Eu queria perceber naquilo que tem a ver com a justiça, porque em algum momento temos vários cidadãos a nível das nossas unidades penitenciárias que estão a cumprir alguma reclusão injustamente, porque a justiça, sempre onde se trabalha, sempre há falhas, né? Ela não conseguiu ter aquilo que é a verdadeira prova para poder manter aquele cidadão sim, em prisão. Então, eu queria perceber qual é a compensação, se existe uma forma de compensar aquela pessoa ou indenizá-lo pelos danos causados por ele ter sido feito recluso sem justa causa. E também queria perceber, em situações de termos pessoas que talvez já teriam um tempo que dá para serem alocados trabalhos, e quem tem direito de poder solicitar algum recluso para poder prestar trabalho na sociedade, assim como em diversos setores públicos, porque temos alguns sítios, como escolas, assim como hospitais, assim como as nossas ruas, que talvez pudessem fazer um trabalho de título gratuito para podermos manter esses sítios representável, mas o que acontece é que alguns reclusos ficam lá sem precisar, até que não são criminosos como tais, alguns tiveram uma falha na sociedade. Então, eu queria saber como é que está cautelado isso. Muito obrigado, bom dia, professor.
2: Muito obrigado, caro ouvinte, e apelamos à capacidade de síntese para os próximos ouvintes. Vamos atender o ouvinte Nelson Vasco a partir de Chinonanquila.
5: Bom dia, Cássia. Bom dia, moderador, Rebeca Chaúti. Bom dia, nossa convidada. O que falou nossa convidada acerca de um preso passou a ser funcionário do tribunal, sim, isso é verdade. Eu, exemplo, já frequentei um tribunal de fato, já vi um preso, já é um funcionário trabalhando diretamente com o escrivão. Isso é verdade. Mas aqui há um problema na nossa sociedade. Eu, até hoje, tenho medo de cometer um crime, tenho muito respeito, porque nos tempos, na minha terapia, uma cadeia onde tem se assinado crime. E minha mãe me chamou a atenção por causa daquele, aquela cadeia que sempre havia mesmo possível. Não é o que está acontecendo, até uma pessoa presa, anda a mandar mensagem, fazer burro dentro da cadeia. Muito obrigado, Nelson Vasco, e também gostei de manhã, que está sempre no café da manhã.
2: Muito obrigado, voltamos já a Xai Xai. Félix Parruque, bom dia.
6: Bom dia, África. Bom dia, Ernesto Saúl. Bom dia, nossa convidada. Queremos agradecer as expressões que foram, que as penas alternativas é uma saída para a superlotação das nossas cadeias, das nossas penitenciárias. A convidada falou de cerca de 20 mil reclusos que estão encarcerados contra 8 mil, que é a capacidade instalada. Agora, a questão que eu coloco, convidada, haverá algum plano de construção de outras penitenciárias? É verdade que a construção naturalmente poderia estar a estimular o crime, mas pronto, tendo em conta que a realidade é esta, de 20 mil reclusos que temos, entretanto, gostaria de perceber de si se há algum plano, de fato, de construção de novas penitenciárias para poder aliviar, digamos assim. E para terminar, convidada, gostaria de perceber de si também qual é a avaliação que faz em relação a estas penas alternativas. Há algum sucesso? A aceitabilidade é boa? Qual o ponto de situação em relação a isto? Um abraço para o professor Rukin Xaxai, das margens do Rio Limpopo.
2: Muito obrigado, ouvinte Félix Parruque. Vamos espreitar a nossa página do Facebook. Já temos algumas mensagens. Vamos começar com esta do ouvinte Hortêncio Luciano, a partir de Mucoma, que escreve: bom dia a todos os profissionais da RM, fazedores do programa Café da Manhã. Gostava de saber, junto da nossa convidada, as penas alternativas podem ser consideradas uma solução sustentável para reduzir os custos do sistema prisional? Esta é a pergunta do ouvinte Hortêncio Luciano, a partir de Mucoma. Temos também a mensagem do ouvinte Vitan Bento, que escreve-nos a partir de Matambalal, distrito de Muitumbi. Bom dia, RM, caro convidado. Eis, portanto, as minhas questões. 1. Qual é a situação dos prisioneiros em relação à dieta alimentar nas cadeias moçambicanas? 2. Como é que está acautelado o assunto de higiene nas cadeias moçambicanas para evitar o contágio de doenças? E 3. Quanto tempo leva um recluso para a sua sentença? Temos também a mensagem do ouvinte Santos Abdala, que escreve: bom dia, café da manhã. Saudações extensivas a todos os ouvintes da RM. Bom dia, convidada. Gostaria de saber, existem denúncias de corrupção, violência e tráfico dentro das cadeias. Qual é a verdadeira dimensão deste problema? E coloca também uma outra pergunta: que reformas urgentes devem ser feitas para evitar que as prisões continuem a ser centro de sofrimento e reincidência criminal? Temos também esta mensagem do ouvinte Lencastre Pacua, que escreve: saudações, gostaria de saber, junto da convidada, em que estágio se encontra o processo de educação profissional e moral dos reclusos, bem como os aspectos ligados à sua ressocialização nas comunidades após o cumprimento da pena. Será que existe algum acompanhamento que é efetuado depois de reintegração social dos mesmos? E para fechar, a mensagem do ouvinte Ruben Jaime, que escreve-nos a partir da Massinga, em Inhambane. Bom dia, café da manhã. 1. Sabendo que existem muitas doenças transmissíveis, qual a situação das enchentes nas cadeias? E a última pergunta: quantas refeições são servidas por dia nas cadeias e qual a sua qualidade? Ernesto Chauque.
0: Muito bem, limitamos mesmo a participação dos ouvintes por telefone, assim como pela página do Facebook, uma vez que há muitas mensagens enviadas e também há uma necessidade de participação. E passamos a palavra para a nossa convidada para poder esclarecer as questões colocadas pelos ouvintes.
1: Bom, caros ouvintes, agradecer pelas questões aqui levantadas. Significa que estiveram nos acompanhar.
0: Muito.
1: Ouviram tudo o que foi dito aqui.
0: Vai ter que resumir mesmo as respostas. Porque
1: são muitas questões, não sei se eu vou conseguir responder todas, não é? Bom, em relação à questão da questão do que o primeiro ouvinte, como ele colocou, sobre o ladrão de patos, se teriam direito a se beneficiar desta modalidade de pena. Conforme eu disse ao longo da minha explicação, essa modalidade de pena é para os condenados em que cometem crimes de menor potencial ofensivo. Então, significa que sim, que se de facto ele for reincidente e reunir todos os outros requisitos que eu aqui enumerei, ele pode sim se beneficiar de uma pena alternativa. E também temos aqui uma outra questão, não vou seguir o alinhamento, tenho aqui uma outra questão que fala sobre o plano de construção de novos estabelecimentos penitenciários com vista em algum momento para comatar a questão da superlotação. Sim, o SERNAP tem em vista sim a construção de novos estabelecimentos penitenciários, já temos lá escrito no nosso plano estratégico com vista à construção desses novos GPs, mas como foi dito ao longo da apresentação, que para construir um estabelecimento penitenciário é algo que leva mais tempo. Então, significa que são várias soluções aqui apresentadas que é para poder responder à questão da superlotação. Além da construção dos novos estabelecimentos penitenciários, falamos muito bem aqui da massificação, da aplicação das penas alternativas, como também uma resposta a esta problemática. Em relação à avaliação que eu faço sobre as penas alternativas, dizer que a avaliação é positiva, conforme aqui trouxemos que este tipo de pena só traz vantagens para a própria sociedade, não é? Porque a própria comunidade participa no controle do acompanhamento deste condenado, o próprio condenado também não perde este vínculo familiar, se for alguém que tem um emprego, mantém essa sua estrutura, que é para poder sustentar a sua família. Então, é algo positivo que a comunidade e a sociedade poderia abraçar, porque acredito que com a massificação desta modalidade de pena, os nossos estabelecimentos penitenciários também terão lá, de alguma forma serão descongestionados, conforme eu disse que será menos um recluso no estabelecimento penitenciário.
0: O Domingos Neves colocou um desafio, uma proposta que fala de uma penitenciária, uma machamba, como alternativa também para o cumprimento de penas.
1: Sim, também é importante falarmos de questões ligadas à produção, porque sabemos que a nível do estabelecimento penitenciário, essas pessoas que estão recluídas, elas devem se alimentar. Tanto que há um ouvinte aqui que falou, que perguntou, não é, sobre questão de refeições, quantas refeições eles passam por dia. Então, no mínimo, são 3 refeições, igualmente as mesmas que passamos nas nossas residências. Então, significa que se tivermos esse sistema de produção em todos os estabelecimentos penitenciários, vai permitir com que tenhamos também produção para alimentar os próprios reclusos.
0: E não temos este sistema.
1: Temos em alguns estabelecimentos regionais, temos lá em nossas machambas de grande produção, mas também temos em outros estabelecimentos também pequenas machambas, que também em algum momento usamos que é para poder tirar alguma coisa de lá para alimentar a população reclusória.
0: E pode-se também cumprir pena através de trabalhos nos estabelecimentos?
1: Sim, pode sim, porque temos aqui questões ligadas, que eu não falei, não é? Mas temos aqui questões ligadas ao resgate da pena, como uma medida, por exemplo, para aqueles reclusos que já estão no estabelecimento penitenciário e que já cumpriram a metade da sua pena e que apresentam um bom comportamento e que também têm um ofício, têm algo que sabem fazer. Uhum. Porque tem aqueles reclusos, por exemplo, que estão na carpintaria. Então, reunido todos esses requisitos, uhum, o SERNAP, por sua vez, pode fazer uma proposta para o tribunal, que é para poder se beneficiar dessa medida de resgate, que seria o resgate parcial e o resgate total, que seria o cumprimento da pena em falta através do trabalho socialmente útil.
0: Muito obrigado, chefe do Departamento Central de Monitoria e Avaliação de Penas Alternativas à Pena de Prisão, Mariam Magaia. Estivemos aqui a olhar para a situação prisional em Moçambique e o papel das penas alternativas na redução da reincidência criminal.
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0: São, neste momento, 8 horas no país.

0: De volta, Vitor, África, para a apresentação das notícias.
1: Mais de 3 mil habitantes do posto administrativo de Mapulangueni, no distrito de Magudi, província de Maputo, estão na iminência de passar fome. Em causa está o rompimento do dique sobre o rio Unwanetse, uma das principais infraestruturas de retenção de água para o uso doméstico, abeberamento de gado e irrigação, incluindo a prática das atividades pesqueiras. O governador da província de Maputo, Manuel Tulli, visitou ontem o dique danificado pelas recentes cheias e inundações, tendo garantido que o governo vai desenhar um plano de emergência para a reparação da infraestrutura.
2: O que está a acontecer neste momento é que houve rompimento do lado esquerdo, como estamos a ver ali. Está-se a perder a água que devia estar retida aqui para ajudar a nossa população. Não podemos ficar mais tempo com esta situação, porque a prevalecer vamos perder toda a água e teremos todo este período aqui com carência de água aqui em Mapulangueni. Então nós vinhamos ver e estudar as viabilidades, fazermos uma intervenção urgente para garantir uma retenção das águas. Os nossos técnicos estão a fazer a avaliação pormenorizada para ver que tipo de intervenção deve ser feita, quais são os recursos necessários para fazermos a intervenção de modo a garantir a retenção de água.
1: O rompimento do dique sobre o rio Unwanetse, no posto administrativo de Mapulangueni, está igualmente a provocar impactos ambientais com o desaparecimento gradual de hipopótamos. A fábrica de açúcar orgânico de Xemba, na província de Sofala, pode voltar a funcionar ainda este ano. Os potenciais novos acionistas da fábrica, paralisada há mais de um ano, já se encontram no terreno a avaliar o estado dos equipamentos e dos campos de produção da cana-de-açúcar, segundo o administrador distrital de Xemba, Bento Zeca.
3: Como governo, nunca ficamos parado, sempre em consonância com os órgãos hierarquicamente superior, acionamos mecanismo e já temos a luz verde. A empresa deixa de ser Ecofarma, passa a ter outra designação. Vai continuar a produzir suco.

0: entorses e contusões resultantes de acidentes e quedas para responder a uma necessidade antiga da população do distrito de Guro e das comunidades circunvizinhas. Segundo o presidente do Conselho Municipal da Vila de Guro, Latifo Vinho, a iniciativa enquadra-se no plano quinquenal do município que prevê o reforço dos serviços de saúde para melhorar a assistência às comunidades. Latifo Vinho disse que atualmente muitos pacientes deslocam-se ao Hospital Distrital de Barue e à cidade de Chimoio para terem acesso a serviços de raio-x e colocação de gesso, situação que implica custos elevados e longas distâncias. De Chimoio, Daniel Oliveira.
1: A Assembleia Provincial do Niassa reúne-se esta manhã na terceira sessão ordinária para debater aspectos da vida socioeconómica desta região. Jornalista Sampaio Vitor.
2: O estado crítico das vias de acesso, insuficiência de fontes de água, necessidade de expansão de energia elétrica, aumento unilateral dos preços de transportes de passageiros e de carga são assuntos de atualidade que mexem com a população do Niassa. As comissões especializadas de trabalho pretendem ouvir do Executivo Provincial do Niassa as intervenções em curso para dar resposta às demandas das comunidades. Eusi Patrício e Viriato Mirage, relator da primeira e segunda comissões na Assembleia Provincial do Niassa, afirmam que a exiguidade e o aumento do preço de combustíveis representam grande constrangimento para o escoamento de produtos das machambas para as comunidades. Sampaio Vitor, em Ilixinga.
1: E no plano internacional, o presidente boliviano Rodrigo Paz apelou esta quarta-feira ao diálogo com os manifestantes que exigem nas ruas a sua demissão, alertando que a crise aproxima-se do ponto de ruptura. O apelo surge um dia após o parlamento ter revogado uma norma que limitava os poderes do presidente para decretar o estado de emergência, que permite, neste caso, o recurso ao exército e restrições às liberdades de reunião e circulação. O chefe de Estado da Bolívia enfrenta desde início de maio corrente uma forte contestação, com bloqueios de estradas e manifestações conduzidas por camponeses, mineiros e motoristas. Inicialmente, os manifestantes exigiam medidas contra a crise económica, a pior em 40 anos, mas agora pedem a demissão do presidente Rodrigo Paz. Apresentamos as notícias, o próximo bloco às 9 horas.

É o ponto final desta edição do Jornal da Manhã. Dissemos que a fábrica de açúcar orgânico de Xemba, na província de Sofala, paralisada há mais de um ano, pode voltar a funcionar dentro de 6 meses. Os potenciais novos acionistas já se encontram no terreno a acertar os detalhes. O Conselho Municipal da Vila de Goura e Manica vai proceder hoje ao lançamento da primeira pedra para a construção de uma unidade para serviços de traumatologia no Centro de Saúde Local. No café da manhã, olhamos para a situação prisional em Moçambique e o papel das penas alternativas na redução da reincidência criminal. A convidada foi a chefe do Departamento Central de Monitoria e Avaliação de Penas Alternativas, a pena de prisão, Mariam Magaia.

0: Em nome de uma vasta equipa que tornou possível esta transmissão, despedem-se Sidónio Pires, que esteve na sonorização, Vitor África nas notícias, edição e apresentação, Ernesto Schauk. Bom dia, um abraço de tamanho de Moçambique.
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2: Bom dia, São Luís.

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1: Notícias a esta hora, apresentadas por Simon Cabue. Bom dia.
2: Albertina Pascoal e ouvinte, muito bom dia. O governo do distrito de Choco, em Gaza, necessita de cerca de 250 milhões de meticais para a reabilitação e melhoramento das vias de acesso danificadas pelas enxurradas deste ano. Jornalista Alfredo Muyanga.
3: São mais de 80 quilómetros de estradas terraplanadas sob a alçada do governo local que necessita não só de nivelamento, como também da elevação da sua cota. O diretor do Serviço Distrital de Planeamento e Infraestrutura de Choque diz que a degradação das vias de acesso na região não só dificulta a mobilidade da população, como também o escoamento dos produtos agrícolas para os mercados. Carmindo Chiosi sublinha que o governo local está a mobilizar os fundos junto dos parceiros para o melhoramento destas vias, consideradas de capital importância para o desenvolvimento do distrito.
2: Mais de 3 mil habitantes do posto administrativo de Mapulangueno, no distrito de Magude, província de Maputo, estão na iminência de passar fome. Em causa está o rompimento do dique sobre o rio Nwanese, uma das principais infraestruturas de retenção de água para uso doméstico, abeberamento do gado e irrigação, incluindo a prática da atividade pesqueira. O governador da província de Maputo, Manuel Tulli, visitou ontem a infraestrutura danificada pelas recentes cheias e inundações e garantiu que o executivo vai desenhar um plano de emergência para a sua reparação. O Conselho Empresarial de Cabo Delgado está a aplicar mais de 4 milhões de meticais na implementação de um projeto de multiplicação de sementes melhoradas na província. Integrada no programa Um Distrito 2 mil hectares, a iniciativa visa responder à falta de sementes melhoradas no mercado nacional, ou melhor, no mercado local. O presidente do Conselho Empresarial de Cabo Delgado, Mahmudo Irás, refere que o projeto será implementado numa primeira fase no distrito de Balama, tendo em conta sua localização geoestratégica para a economia agrícola.
4: Poderíamos iniciar esse trabalho em Namuno, mas fomos ver que teríamos dificuldade de deslocações. Por exemplo, temos uma pequena extensão em Namuno de multiplicação de semente. Neste momento temos dificuldade de irmos em Namuno por causa da transitabilidade das estradas. Então escolhemos em Balama por causa da situação das estradas, a logística dá-nos oportunidade de estarmos lá. E não só, temos água permanente no local da produção.
2: Presidente do Conselho Empresarial de Cabo Delgado, Mahmudo Irás. A cidade de Nampula acolhe hoje o primeiro Fórum Provincial dos Gestores Provinciais de Recursos Humanos, edição 2026. Jornalista Otávio Fonseca.
5: Um documento do Conselho dos Serviços Provinciais de Representação de Estado, enviado à nossa redação, refere que o evento vai avaliar o desempenho dos quadros de pessoal do Conselho dos Serviços de Representação de Estado e dos governos distritais, ponto de situação de preparação e aprovação das atividades do Dia da Função Pública, a ser comemorado no dia 25 de junho próximo, entre outros. O evento conta com a participação do diretor do gabinete do secretário

0: O surto de ébola na República Democrática do Congo pode agravar a insegurança alimentar no país. Atualmente, mais de 25 milhões de pessoas enfrentam fome na República Democrática do Congo, sendo que a maioria se encontra na província de Ituri. Para conter o risco de agravamento da fome no país da África Central, o Programa Mundial para Alimentação apela ao reforço urgente das ações de resposta aos desafios ligados à saúde, logística e assistência alimentar. A polícia sul-africana apreendeu ontem droga avaliada em cerca de 1 milhão de rands, o equivalente a perto de 4 mil milhões de meticais, no posto fronteiriço de Breakbridge, que separa a África do Sul e o Zimbábue. De acordo com a Autoridade de Gestão de Fronteiras, a carga foi descoberta dentro de um caminhão que viajava do Malawi para a África do Sul. Durante a operação, a polícia encontrou mais de 700 mil gramas de metaqualona, uma substância comumente utilizada no fabrico de Mandrax. Em conexão com o caso, foram detidas 3 pessoas, enquanto decorrem investigações para determinar o destino da droga. O tempo. A cidade de Tete pode atingir hoje 32 graus centígrados de temperatura máxima. Para Beira e Pemba prevê-se 30 graus. Maputo, Xai-Xai, Nhambane e Nampula, 29. Vilanculo e Kilimane, 28. Chimoio, 26. E por último, Lixinga deverá chegar esta quinta-feira aos 24 graus centígrados de temperatura máxima. Próximas notícias pontualmente às 10 horas.
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4: Muito bom dia, Mário Gem, bom dia a todo ouvinte. Mais de 5 mil cadernetas de registro comercial estão disponíveis na província de Tete para reforçar o controle da cadeia de comercialização de excedentes agrícolas nas zonas fronteiriças. Os instrumentos foram distribuídos aos intervenientes comerciais de Angônia, Tsangano, Macanga, Chifundi, Marávia, Zumbu, bem como Muatize, Doa, Mutarara, Xangara e Mague, distritos estratégicos que fazem fronteira com as repúblicas do Malawi, Zâmbia e Zimbábue. Com esta medida, pretende-se intensificar o controle da produção agrícola conseguida pelos camponeses, garantir maior controle dos produtos comercializados e travar o contrabando de excedentes. Segundo o delegado do Instituto de Cereais de Moçambique, em Tete, Mateus Manza, A iniciativa surge numa altura em que na província cresce a preocupação em torno da saída ilegal de produtos agrícolas na linha de fronteira. A falta de residências condiciona a província de ter a fitação de mais funcionários da administração da justiça para a prestação de serviços nos distritos. O reduzido número de defensores públicos, magistrados judiciais, conservadores e notários que aceitam ir aos distritos suportam com os recursos próprios para arrendar residências. A situação está a concorrer para que os que são propostos para exercerem cargos de direção e chefia recusem a missão, segundo deu a conhecer o diretor dos Serviços Provinciais de Justiça e Trabalho em Tete, Sérgio Matule. Mais de 157 mil raparigas beneficiam do programa de empoderamento de jovens e adolescentes no âmbito do programa do governo Eu Sou Capaz. Estas fazem parte de um universo de mais de 164 mil alunos beneficiados nas 1.703 escolas nos 11 distritos. As escolas beneficiárias são dos distritos de Angonha, Doa, Macanga, Tsangano, Xangara, além de Marara, Mutarara, Chifunde, Maravia, Xuta e Zumbu. Nos referidos estabelecimentos, os alunos beneficiam de kits de dignidade para a mulher, como a distribuição de uniforme escolar, material de higiene menstrual, bilhete de identidade e bicicletas. O Conselho Municipal da Vila Olongwe, no distrito de Angonha, em Tete, garante ter dias contados o crônico problema de oscilação ou fraca qualidade da corrente elétrica que se registra em alguns bairros daquela autarquia. A situação resulta de ligações sem observância de critérios, tendo os bairros Emília Daúce e Felipe Samuel como as unidades residenciais com maior ocorrência de casos. O presidente da autarquia da Vila Olongwe disse que para a reversão do cenário estão a ser montados postos de transformação para reforçar a qualidade da corrente elétrica fornecida nestes locais. A Polícia da República de Moçambique manifesta-se preocupada com o elevado número de casos de homicídio agravado neste ano, com registro de 17 casos. O último caso ocorreu na última terça-feira, no bairro Mateus Sassão Mutemba, onde um indivíduo de 22 anos era detido após ter consumado álcool de fabrico caseiro, vulgo pombe, teria violado e tirado a vida da sua vida.

0: 5% para 63%. Segundo o diretor distrital de serviços de infraestruturas de Ceuta, além da construção das fontes, neste momento decorre o estudo para a implantação de mais de um sistema de abastecimento de água em mais sede distrital. Desporto, as seleções distritais de Tete e Corabaça em basquetebol feminino e masculino qualificaram-se para a final da bola ao sexto, jogos inseridos na fase provincial dos Jogos Desportivos Escolares, maio 2026. Antes desses dois jogos das meias finais, de bola ao sexto e já sem chance para atingir os primeiros dois lugares do pódio, e em masculinos e femininos, a seleção de estado de Macanga derrotou Mutarara por 45-13 e 15-11. E ainda em masculinos, Cabrabassa venceu Xangara por 87-52, depois de estar em vantagem no intervalo por 39-19. Em femininos, a seleção de estado de Tete bateu a sua congênere de Motize por 44-16, depois de estar a vencer um intervalo por 38. O tempo, temperaturas extremas previstas para esta quinta-feira. Cidade de Tete, Vila Dinha, Maiabo, 32 graus centígrados, Zumbo, 30, Estima, 29, Longo, 25, Furancungo, 24 e, por último, Sangano, com 20 graus Celsius. Estimado 20 e Mário Guemo. Por enquanto, este é o Bloco de Notícias. Mais uma vez, bom dia.
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0: Atenção às notícias já a seguir, apresentadas por Ivan Obdias. Bom dia.
1: Mais uma vez, muito bom dia. O Serviço Nacional Penitenciário está a massificar a aplicação de penas alternativas com vista a reduzir a superlotação dos estabelecimentos penitenciários no país. Atualmente, as penitenciárias moçambicanas acolhem mais de 20 mil reclusos contra a capacidade instalada de 8 mil. A chefe do Departamento Central de Monitoria e Avaliação de Penas Alternativas à Pena de Prisão, Mariam Magaia, explica que as penas alternativas aplicam-se aos reclusos cujos crimes cometidos são considerados de menor potencial ofensivo.
2: As penas alternativas à pena de prisão, elas não são um perdão. São punições inteligentes criadas pela lei para crimes leves. O nosso Código Penal prevê três tipos de penas alternativas. Temos a pena de multa, que é uma sanção penal que consiste na obrigação do condenado pagar ao Estado uma determinada quantia em dinheiro fixada pelo tribunal. E também temos a interdição temporária de direitos, que consiste na real limitação dos direitos individuais de uma pessoa que tenha praticado qualquer crime com abuso ou violações dos direitos inerentes ao cargo, à profissão, e como punição por ter cometido um crime. E também temos a pena de prestação de trabalho socialmente útil.
1: Mariam Magaia falava hoje no Espaço Café da Manhã da Rádio Moçambique sobre a situação prisional em Moçambique e o papel das penas alternativas na redução da reincidência criminal. O setor de género, criança e ação social em Inhambane está a revitalizar os comitês de proteção à criança com vista a assegurar o respeito pelos direitos dos menores. Horácio Romão.
3: Até 2024, haviam sido criados 170 comitês de proteção à criança em todos os distritos da província, mas, deste número, cerca de 80 ficaram inativos devido a várias razões. A diretora provincial de Gênero, Criança e Ação Social em Inhambane disse que este ano serão revitalizados 14 comitês nos distritos de Govuro, Inhassuru, Vilanculo, Mabote, Funhaluru, Panda e Jangamo, onde verificam-se mais casos de uniões prematuras e outras práticas nocivas ao crescimento harmonioso da criança, sobretudo a rapariga. Dúlia David indicou que no âmbito do processo de revitalização serão capacitados e equipados os comitês para melhor desenvolver as suas atividades viradas à divulgação dos direitos da criança nas comunidades.
1: O governo do distrito de Choco, em Gaza, necessita de cerca de 250 milhões de meticais para a reabilitação e melhoramento das vias de acesso danificadas devido às cheias registadas no início do ano. Alfredo Mianga.
4: São mais de 80 quilómetros de estradas terraplanadas sob a alçada do governo local que necessitam não só de nivelamento, como também da elevação da sua cota. O diretor do Serviço Distrital de Planeamento e Infraestrutura de Choque diz que a degradação das vias de acesso na região não só dificulta a mobilidade da população, como também o escoamento dos produtos agrícolas para os mercados. Carmindo Chiosi sublinha que o governo local está a mobilizar os fundos junto dos parceiros para o melhoramento destas vias, consideradas de capital importância para o desenvolvimento do distrito.
1: O Conselho Empresarial de Cabo Delgado está a aplicar mais de 4 milhões de meticais na implementação de um projeto de multiplicação de sementes melhoradas. A iniciativa, inserida no programa Um Distrito 2000 Hectares, visa responder à falta de sementes melhoradas no mercado local. O presidente do Conselho Empresarial de Cabo Delgado, Mahomud Irash, diz que o projeto será implementado numa primeira fase no distrito de Balama, tendo em conta a sua localização geoestratégica para a economia agrícola. Atualidade internacional, 16 pessoas morreram e outras 73 ficaram feridas num incêndio ocorrido hoje numa escola feminina na região central do Quênia. A Cruz Vermelha do Quênia diz que várias estudantes foram hospitalizadas

considera que a entidade forneceu apoio financeiro, material ou tecnológico ao corpo da Guarda Revolucionária Islâmica do Irão ou em seu benefício. A instituição incluiu, por isso, a Autoridade do Estreito do Golfo Pérsico na lista dos nacionais especialmente designados e pessoas bloqueadas, um mecanismo que bloqueia todos os bens e direitos que se encontram sob controlo de autoridades norte-americanas. Foram as notícias a esta hora, as próximas às 12 horas e 30 minutos, no Jornal da Tarde.

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Estimado ouvinte, muito bom dia. É desta forma que inicia esta emissão em língua portuguesa para quinta-feira, 28 de maio de 2026. Emissão no seu primeiro período, até perto das 14 horas, com a seguinte programação. Quando forem 12 horas, teremos os tópicos do Jornal de Tete. Às 12 horas e 10 minutos, o programa Uma Data na História. Segue-se depois nossos compromissos comerciais e música do nosso país, até às 12h30, altura do Jornal da Tarde, em cadeia nacional. Às 13h, o Jornal de Tete. Às 13h15, informações de utilidade pública, nossos compromissos comerciais e também música variada. Até às 13h55, altura em que vamos interromper os nossos trabalhos em língua portuguesa. Egídio Pascoal e Virgílio Jackson em sua companhia, com votos de muito boa audição. Na esperança que esta emissão chegue até si em perfeitas condições de audição e que também seja do seu inteiro agrado. Bom dia, grande quinta-feira.

0: São 12 horas em Moçambique.
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0: Estimado ouvinte, boa tarde. É momento de sabermos então quais são as linhas fortes do jornal de Tete. Os assuntos a serem trazidos aqui com a Diolinda Matavel. Boa tarde.
2: Boa tarde, Egito Pascoal. Boa tarde, ouvinte. Hoje, na primeira edição do Jornal de Tete, quando forem precisamente 13 horas, dentre vários assuntos por tratar, iremos falar de déficit de professores em Macanga e também da detenção do indivíduo suspeito de homicídio agravado. Teremos também no nosso espaço noticioso iremos abordar sobre o programa Eu Sou Capaz, que está a abranger 8 distritos da província de Tete. Estes e outros assuntos iremos desenvolver no jornal em que contamos com o estimado ouvinte como nosso especial e principal convidado.
0: Até já, Diolinda Matavel. Os assuntos já serem desenvolvidos já às 13 no jornal de Tete. 12 horas, 1 minuto e meio.
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0: Aqui está então um dos convidados para o Festival de Moatize, Puto Nelson. Moatize vai pegar fogo. São 12 horas e 10 minutos.
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2: 28 de maio de 1922. Nascia em Lourenço Marques, atual Maputo, José Craveirinha. Se fosse vivo, faria hoje 104 anos de idade.

escritor moçambicano José Craveirinha. Nasceu a 28 de maio de 1922 em Lourenço Marques, atual Maputo, e faleceu a 6 de fevereiro de 2003, na África do Sul, para onde havia sido evacuado para tratamento. Filho de pai algarvio, cuja família se fixara em Moçambique em 1908 em busca de fortuna, estudou na Escola 1º de Janeiro, pertencente à maçonaria. Ainda adolescente, começou a frequentar a Associação Africana. Colaborou no Brado Africano, que tratava de assuntos de caráter local e que dissessem principalmente respeito à faixa da população mais desprotegida. Fez campanha contra o racismo no Notícias, onde trabalhava, tendo sido o primeiro jornalista oficialmente sindicalizado. Em 1958, começou a trabalhar também na imprensa nacional. Continuou no Notícias até a fundação do jornal A Tribuna, em 1962. Entre 1964 e 1968, José Craveirinha esteve preso em virtude da sua ligação a Frelimo e teve a oportunidade de conhecer na prisão o pintor Malangatana Valente Nguenha. José Craveirinha começou a escrever cedo, mas a sua poesia levou tempo a ser publicada. Em Lisboa, a primeira obra a surgir foi Xigubo, em 1964, através da Casa dos Estudantes do Império. A partir de determinada altura, a consciência política do autor passou a refletir-se em obras como O Grito e o Tambor. Apesar de a sua obra refletir a influência dos surrealistas, é fortemente marcada por todo um caráter popular e tipicamente moçambicano. A poesia de José Craveirinha possui um caráter social que radica nas camadas mais profundas do povo moçambicano. Escritor de ligações afetivas com Portugal, foi-lhe atribuído o Prémio Camões em 1991. Craveirinha recebeu ainda condecorações dos presidentes de Moçambique e de Portugal, Joaquim Chissano e Jorge Sampaio, respectivamente. Vice-presidente do Fundo Bibliográfico de Língua Portuguesa, escritor galardoado com o Prémio Vida Literária da Associação de Escritores Moçambicanos, foi homenageado a 28 de maio de 2002, na sequência da iniciativa do governo moçambicano em consagrar o ano de 2002 a José Craveirinha. O reconhecimento da obra do poeta José Craveirinha está a ser feito através de atos concretos. Depois da atribuição do título de Doutor Honoris Causa pela Universidade Eduardo Mangana, a Casa Museu de José Craveirinha, localizada no bairro da Mafalala, ganhou o Estatuto de Património Cultural da cidade de Maputo. A Casa de José Craveirinha contém um vasto espólio de trabalhos já divulgados e outros inéditos do poeta, que constituem um rico legado para a memória histórica de Moçambique. A residência onde viveu o maior poeta moçambicano foi transformada em casa-museu em 2005, no bairro do Alto Maé, na cidade de Maputo. José Craveirinha é um dos mais importantes poetas da África e dos países de língua oficial portuguesa, tendo sido conhecido como o poeta dos vaticínios infalíveis. José Craveirinha morreu aos 80 anos de idade, a 6 de fevereiro de 2003, numa clínica da África do Sul, onde se encontrava a receber cuidados médicos. A Craveirinha, através de um despacho presidencial, foi atribuída a categoria de Herói Nacional
em reconhecimento da dimensão multifacetada e transcendental da sua vida e obra, do seu contributo para a afirmação da moçambicanidade e dos valores unificadores e dos serviços prestados à nação. Os seus restos mortais foram depositados na cripta dos heróis moçambicanos, no ritual tradicionalmente observado em cerimónias de homenagem a figuras como Eduardo Mongane e Samora Machel, o primeiro presidente de Moçambique. Um dos momentos marcantes desta cerimónia do último adeus ao poeta José Craveirinha foi o depósito de coroas de flores por meninos trajando camisetas coçadas e calções quase rotos, recordando a modéstia com que o poeta viveu até a morte. Se fosse vivo, faria hoje 104 anos de idade.

0: Em uma data na história, recordamos a vida e obra do maior poeta moçambicano, José Craveirinha, pela passagem hoje da data do aniversário do seu nascimento. Foi a 28 de maio de 1922, na então cidade de Lourenço Marques, atual Maputo. Alberto Mazanga escreveu o texto, a sonorização foi de Moussagi Galibo e a locução de Albertina Pascoal.
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2: Boa tarde, são 12 horas e 18 minutos.
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0: Lorena Nhat e a música Chitauia. Estamos com 12 horas e 25 minutos.
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1: E saímos assim para o Jornal da Tarde com Humberto Luís, seu infeliz. É, vou cuidar da minha vida.

0: Olá, boa tarde. São 12 horas e 30 minutos. Rádio Moçambique passa a transmitir em cadeia nacional o Jornal da Tarde. Boa audição.
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0: Boa tarde. Empresas de exploração de ouro e areias pesadas continuam no topo da lista de violação de planos de mitigação de danos ambientais. O governo diz que o problema é desafiador. O Parlamento Europeu manifesta a disponibilidade para trabalhar com Moçambique na solução de problemas decorrentes das mudanças climáticas no país. O Ministério Público exige calma e ordem nos eventos de celebração da quinzena da criança que se aproxima. O órgão diz não à venda e consumo de bebidas alcoólicas em locais onde serão realizados eventos destinados a crianças. No estrangeiro, 16 pessoas morrem e outras 73 ficam feridas em resultado de um incêndio ocorrido hoje numa escola feminina na região central do Quênia. São os destaques do Jornal da Tarde, edição de quinta-feira, 28 de maio de 2026. Hermínio Abel está na sonorização e Simon Cabue na edição e apresentação. A primeira-ministra confere posse esta tarde ao diretor-geral do Instituto de Amêndoas de Moçambique e ao diretor-geral e diretor-geral adjunto do Instituto Nacional de Exame, Certificação e Equivalências. Na mesma cerimónia, bem-vinda, Levi, vai empossar a diretora-geral adjunta da Agência para a Promoção de Investimentos e Exportações, bem como a diretora-geral adjunta do Instituto Nacional de Normalização e Qualidade. Empresas de exploração de ouro e areias pesadas continuam no topo da lista de violação de planos de mitigação de danos ambientais. O governo diz que o problema é desafiador. Jornalista Caetano Alberto.
1: Ministro da Agricultura, Ambiente e Pesca, Roberto Albino, afirma que a exploração mineira continua a desafiar a atuação da Agência Nacional para o Controlo de Qualidade Ambiental no país. Roberto Albino, sem avançar o número de infrações detectadas, considera que muitas empresas de exploração de ouro e areias pesadas violam sistematicamente os planos de mitigação de danos ambientais. O ministro da Agricultura, Ambiente e Pesca falava esta quinta-feira em Mucuba, na Zambésia, à margem da primeira reunião da Agência Nacional para o Controlo de Qualidade Ambiental, AQUA.
2: E quem quiser explorá-los, há regras, e essas regras devem ser sempre cumpridas. Como se costuma dizer em outra linguagem, doa quem doer. Essa que é a mensagem. Doa quem doer, a lei deve prevalecer. Nós temos estado a acompanhar até pelas notícias, por exemplo, a exploração das áreas pesadas, comunidades a reclamar que estão a ser realizadas sem observância dos padrões ambientalmente satisfatórios. É isso que nós temos que identificar e pontualmente irmos intervindo através da água para que, de facto, aqueles que estão a fazer essas explorações cumpram com a lei. Isso já está a acontecer, que não haverá mais espaço para a exploração desenfreada de nossos recursos sem a observância dos parâmetros ambientais.
1: Durante 2 dias, o encontro vai, entre outros temas, discutir os desafios da fiscalização da flora e fauna e a cobrança de multas aplicadas às empresas. A propósito, o Procurador-Geral Adjunto da República, Albino Macamo, quer que a AQUA seja mais rigorosa na fiscalização.
3: Não podemos fechar os olhos à poluição que asfixia as nossas vilas e cidades, à degradação dos nossos rios e à perda de biodiversidade. Este é um grito de alerta. Devemos proteger o capital natural que sustenta a vida da nação moçambicana.
1: Procurador-Geral Adjunto da República, Albino Macamo.
0: Empresas de exploração de ouro e areias pesadas continuam no topo da lista de violação de planos de mitigação de danos ambientais em Moçambique. Isto ocorre numa altura em que o Parlamento Europeu manifesta-se disponível para apoiar o país na mitigação dos efeitos das mudanças climáticas. Jornalista Paulinho Nunes.
4: O Parlamento Europeu manifesta interesse em continuar a trabalhar com a sua congênere moçambicana na elaboração de estratégias para reduzir os efeitos das mudanças climáticas que afetam ciclicamente o país. É um interesse manifestado hoje em Maputo pela eurodeputada belga e chefe da Comissão Parlamentar para a África, após a audiência concedida pelo primeiro vice-presidente da Assembleia da República. Hilde Wotmans disse que a Europa acompanha os desafios de Moçambique no combate aos fenómenos naturais e, sobretudo, considera que a parceria entre ambos pode contribuir para o rápido crescimento e desenvolvimento dos seus povos.
5: I think the challenges that Europe faces and the challenges that Africa and Mozambique are facing are more or less the same. And like I always say, Europe and Africa are neighbors. We talked a lot about the lessons learned after the natural disaster. And I think there, like after the cyclone, there were a lot of lessons learned. So for me, it's very important that we work together to prevent the natural disasters and to be better prepared. And it was really very important for us to learn about how we can work better together on the field.
4: A eurodeputada Hilde Wotmans disse igualmente que a União Europeia considera certo continuar a trabalhar com Moçambique no setor da defesa e segurança. Já o primeiro vice-presidente da Assembleia da República, Hélder Njojo, disse que o encontro com a delegação de eurodeputados que visita o país serviu para estreitar os laços de cooperação e amizade.
6: O nosso país enfrenta desafios imensos, quer climáticos e outros desafios com vista a assegurar o desenvolvimento do nosso país. E todos nós sabemos que a União Europeia atingiu patamares aceitáveis de desenvolvimento. Pensamos nós que a União Europeia é uma boa fonte de aprendizagem nas várias temáticas, não apenas na agricultura. Pensamos que é uma oportunidade esta cooperação continuar a ser acarinhada, continuar a ser estreitada, com vista a tirarmos proveitos.
4: Ainda hoje, o Parlamento realiza uma indução aos funcionários recém-integrados e nomeados para o exercício de funções na Assembleia da República.
0: Comunidades de Malahice em Gaza lançam um grito de indignação. Daqui a pouco lhe dou a conhecer as razões. Para já, outro grito de indignação. Este, dos líderes comunitários no distrito do Gilé, na província da Zambésia. A classe considera-se excluída do processo de seleção de projetos dos mutuários financiados pelo Fundo do Desenvolvimento Económico Local, Fidel. Alex Felipe.
7: Os líderes comunitários alegam que a situação compromete a transparência e enfraquece a sua autoridade junto das comunidades. O sentimento foi manifestado durante um encontro mantido com o secretário de Estado na província de Zambésia, Avelino Muchine, que trabalhou esta semana naquele distrito. Argumentam que o seu afastamento do processo cria espaço para desconfiança e dificulta o acompanhamento dos projetos aprovados e financiados.
8: Chamo para o José Luiz Talaus.
9: Hoje o povo está-nos a separar, alegando que nós estamos a tratar o povo mal. Questões é qual? É de que quando veio o fundo, nós não reparamos a eles. Então, por que que nós vamos contra eles? Por que que não vamos com nossos filhos?
10: Chamo-me por Ramos Armando Marita, secretário do Barro Baixa, Vila Gilé. Estes fundos, reconhecimento, que nós não apanhamos nada, mas voluntariamente estamos forçosos a trabalhar. Mas meu sobrinho lá em casa está contra mim, está contra nós.
7: O ponto focal do Fundo de Desenvolvimento Econômico Local no Gilé, Pedro Beto, nega as acusações de exclusão, assegurando que os líderes comunitários foram envolvidos ao longo do processo de seleção dos projetos.
11: Abrangemos todas as localidades e foram eles, os próprios líderes que estavam a dar as idoneidades, conhecem os beneficiários. Alguns líderes beneficiaram-se, de fato, alguns secretários.
7: Por sua vez, o secretário de Estado na província da Zambésia, Avelino Muchine, defende maior inclusão de líderes comunitários em todas as fases do processo, considerando que o seu envolvimento pode reforçar a transparência, garantir maior confiança à população e assegurar uma fiscalização mais próxima dos projetos financiados.
12: Este acordo de Fidel não faça sozinho aqui no distrito. É preciso envolver também a liderança que tem que se envolver. Por isso é que se diz, chefe, é que para nós é que trouxemos dinheiro para vocês aqui receberem. Não é ele vir receber para depois vir dizer ao líder, está vendo? Eu já me deram lá, vocês não vão apanhar nada. Não. Tem que ser o inverso. Os papéis estão invertidos aqui. Chamar o líder e dizer para o teu bairro ou na tua povoação, Fabião, André, António vão receber. E ele ser o primeiro a chegar lá. Eu estive lá na administração lá. E aqui, na nossa comunidade, é você que vai se beneficiar. Agora, nós queremos que você use esse dinheiro para desenvolver e para fazer aquele projeto que você apresentou.
7: O distrito de Gilé recebeu perto de 7 milhões de meticais no âmbito do Fundo de Desenvolvimento Econômico Local, tendo sido financiados 171 projetos de um universo de mais de 1.600 submetidos.
0: Está lenta a execução das obras de extensão das redes de abastecimento de água e energia elétrica para os bairros de expansão no posto administrativo de Malihice, distrito de Chibuto, em Gaza. A situação preocupa as comunidades locais. A jornalista Alfredo Muyanga.
13: A inquietação foi apresentada esta quarta-feira ao primeiro secretário do Comitê Provincial do Partido do Frelimo em Gaza, Daniel Matavel, no encontro popular no âmbito da visita de 2 dias que efetua ao distrito de Chibuto para aferir o grau de funcionamento dos órgãos de base. Os intervenientes no encontro pedem igualmente o melhoramento das vias de acesso. Aqui em Malihice, o barulho o que existe é por falta de energia, água e estradas em condições. Sobre a energia, a situação é crítica. Estamos às escuras e queria pedir que a Frelimo não nos deixe na escuridão, porque está no poder. Desenvolva Malihice. Face a estas preocupações dos habitantes de Malihice, o primeiro secretário do Comitê Provincial do Partido do Frelimo disse que o atraso na eletrificação dos bairros deve-se ao abandono do projeto de expansão da rede pelo empreiteiro e que tinha sido adjudicado à empreitada para as províncias do sul do país.
14: Sentimos que há uma grande preocupação através das intervenções que precisam de energia. Já há muito tempo que eles estão a clamar por causa de energia. E vamos levar essa preocupação para o governo da província, mas também pensamos que essa preocupação, que temos de transmitir esse sentimento aos órgãos centrais, que não há razão de colocar a cabeça da chefe do posto por falta de energia e água em Malihice.
13: Primeiro secretário do Comitê Provincial do Partido do Frelimo em Gaza, Daniel Matavel, reagindo sobre a preocupação da população do posto administrativo de Malihice sede e que clama pela expansão dos serviços de abastecimento de água, energia e melhoramento das vias de acesso.
0: Crescente também é a preocupação em torno da superlotação de estabelecimentos penitenciários em Moçambique. É neste contexto que jornalista Érica Munguambe, o Serviço Nacional Penitenciário, massifica a aplicação de penas alternativas.
15: Atualmente, as penitenciárias moçambicanas acolhem mais de 20 mil reclusos contra a capacidade instalada de 8 mil. A chefe do Departamento Central de Monitoria e Avaliação de Penas Alternativas à Pena de Prisão, Mariamu Magaia, explica que as penas alternativas aplicam-se aos reclusos cujos crimes cometidos são considerados de menor potencial ofensivo.
16: As penas alternativas à pena de prisão, elas não são um perdão. São punições inteligentes criadas pela lei, para crimes leves. O nosso Código Penal prevê 3 tipos de penas alternativas. Temos a pena de multa, que é uma sanção penal que consiste na obrigação do condenado pagar ao Estado uma determinada quantia em dinheiro fixada pelo tribunal. E também temos a interdição temporária de direitos, que consiste na real limitação dos direitos individuais de uma pessoa que tenha praticado qualquer crime com abuso ou violações dos direitos inerentes ao cargo, à profissão, e como punição por ter cometido um crime. E também temos a pena de prestação de trabalho socialmente útil.
15: A fonte acrescenta que o SERNAP está neste momento a implementar o plano de construção de novos estabelecimentos penitenciários no quadro dos esforços para acabar com a superlotação das cadeias.
16: O SERNAP tem em vista, sim, a construção de novos estabelecimentos penitenciários. Já temos lá escrito o nosso plano estratégico com vista à construção desses novos GPs. Mas como foi dito, que para construir um estabelecimento penitenciário é algo que leva mais tempo. Então, significa que são várias soluções aqui apresentadas que é para poder responder à questão da superlotação. Além,
15: Mariamu Magaia falava hoje no espaço Café da Manhã da Rádio Moçambique sobre a situação prisional em Moçambique e o papel das penas alternativas na redução e reincidência criminal.
0: Vem aí a quinzena da criança. A Procuradoria da República na cidade de Maputo apela aos promotores dos eventos a reforçarem a vigilância durante as celebrações deste período. O órgão exorta ainda que se evite o consumo e a venda de bebidas alcoólicas a menores nos locais onde serão realizados eventos destinados a crianças. É um apelo feito hoje pela Procuradora-Chefe da cidade de Maputo numa reunião com promotores de eventos da cidade e província de Maputo. Na Tércia Dias destacou a importância do cumprimento rigoroso das normas que regem os eventos infantis, defendendo igualmente a presença da polícia em todas as atividades destinadas a crianças.
17: e garantir que, de fato, o evento decorra sem qualquer sobressalto e, principalmente, que esteja, portanto, acautelada a questão da segurança da criança. E quando falamos de segurança física, sexual, psíquica, toda a segurança da criança. Então, sozinhos, podemos não alcançar esse objetivo. Temos de trabalhar com os nossos órgãos que visam garantir a segurança, a ordem pública no recinto e na nossa cidade em particular.
0: Por sua vez, em representação da PRM, a chefe da secção de atendimento à criança no Gabinete de Atendimento à Família e Menores na cidade de Maputo, Aida Tafula, garantiu que a corporação vai reforçar a prevenção e a fiscalização para assegurar a proteção e a segurança das crianças durante as celebrações.
18: Temos acompanhado algumas vezes situações até de violações que ocorrem nesses eventos, envolvendo menores com os próprios gestores. Então, são situações que muitas vezes chegam a abalar aqui o Departamento de Atendimento. Então, nós estamos prontos em todos os setores, em todas as secções que funcionam ao nível das esquadras da cidade de Maputo, para fazer acompanhamento de todos os eventos que forem a decorrer.
0: A Quinzena da Criança inicia-se na próxima segunda-feira, 1 de junho, com a celebração do Dia Internacional da Criança. Em Inhambane, pretende-se maximizar o respeito pelos direitos da criança. Para o efeito, há já uma estratégia encontrada. Horácio Romão.
19: Setor de Gênero, Criança e Ação Social em Inhambane revitaliza comitês de proteção da criança, visando assegurar o respeito dos direitos desta camada social. Até 2024, haviam sido criados 170 comitês de proteção à criança em todos os distritos da província, mas, deste número, cerca de 80 ficaram inativos devido a várias razões. A diretora provincial de Gênero, Criança e Ação Social em Inhambane disse que este ano serão revitalizados 14 comitês nos distritos de Govuro, Inhassuru, Vilanculo, Mabote, Funhaluru, Panda e Jangamo, onde verificam-se mais casos de uniões prematuras e outras práticas nocivas ao crescimento harmonioso da criança, sobretudo a rapariga. Dúlia David indicou que, no âmbito do processo de revitalização, serão capacitados e equipados os comitês para melhor desenvolver as suas atividades viradas à divulgação dos direitos da criança nas comunidades. David destaca a importância destes organismos na promoção e proteção dos direitos dos petizes sistematicamente violados na sociedade.
20: É principal papel dos comitês comunitários de proteção à criança a divulgação dos direitos da criança nas comunidades, a identificação de casos de violação dos direitos da criança nas comunidades, a denúncia e encaminhamento das violações a instituições vocacionadas e também o acompanhamento e apoio psicossocial das crianças em assistência. Os comitês comunitários são o olho do Estado nas nossas comunidades.
19: Dúlia David, diretora provincial de Gênero, Criança e Ação Social em Inhambane, e aposta na revitalização dos comitês de proteção à criança na província.
0: No Niassa, foi reaberto para viaturas acima de 10 toneladas o tráfego rodoviário na estrada Maniamba-Metangula. A circulação estava limitada a viaturas de pequena tonelagem devido à chuva que, em março último, arrasou os solos de um dos encontros da Ponte Metálica sobre o rio Nandiche. Fernando Damas.
21: No Niassa, foi reaberto para viaturas acima de 10 toneladas o tráfego rodoviário na estrada Maniamba-Metangula, que se encontrava limitado a viaturas de pequena tonelagem devido à chuva que, em março último, arrasou os solos de um dos encontros da ponte metálica sobre o rio Nandiche. O delegado da Administração Nacional de Estradas no Niassa, Clitson Makaza, disse que, para a reposição do tráfego, foi mobilizado um empreiteiro local que, com recurso a pedras, cimento e outro material, equilibrou o suporte norte da ponte metálica, incluindo o tabuleiro. Para as viaturas de carga pesada, será aberto um desvio, uma vez que o caudal do rio baixou. A fonte anunciou que será construída uma nova ponte em betão armado quando arrancarem ainda neste ano as obras de asfaltagem da estrada Maniamba-Metangula adjudicadas à China Roads and Bridge Corporation, CRBC.
2: Os caminhões de carga pesada vão passar por um desvio, sendo que as águas do rio baixaram consideravelmente. Vamos fazer um desvio pela parte de baixo da estrada, que é para os caminhões acima de 10 toneladas fazerem-se ao desvio, de forma a garantir a resiliência da estrutura. Todo o trabalho está sendo feito ao nível da delegação, que é para se fazer uma remoção da ponte metálica a posteriori e fazer-se a construção de uma estrutura resiliente naquele ponto que suporte até as limitações normalizadas pelo governo de Moçambique.
21: Neste ano, a província do Niassa registrou chuva recorrente, o que agravou o estado degradado de algumas rodovias de terra abatida.
0: Cartas de condução acumulam-se nas gavetas e outros compartimentos do Instituto Nacional dos Transportes Rodoviários, em TET. Há milhares de documentos não levantados e o INATR diz que a situação atingiu contornos de preocupação. De Olinda Matavel.
3: O Instituto Nacional dos Transportes Rodoviários, em TET, está preocupado com a falta de levantamento das cartas de condução definitivas por parte dos seus titulares. Segundo o delegado daquele setor, são cerca de 5 mil cartas de condução que não são levantadas. Eduardo Afonso explicou que neste momento tem havido muita celeridade no processo de emissão das cartas de condução, sendo por isso importante que os utentes observem o prazo estabelecido para o levantamento.
22: Neste momento, a delegação tem cerca de 4.869 cartas de condução definitivas que aguardam o respectivo levantamento das mesmas por parte dos nossos utentes. Como são muitas cartas, temos envolvido atividades de chamadas telefónicas, publicidades no Facebook e no WhatsApp, de modo que nosso utente tenha conhecimento para vir fazer essa delegação para efeitos de levantamento de carta. Temos um site que também pode ser consultado todo utente para saber em que estado se encontra a carta de condução.
3: Eduardo Afonso, delegado do Instituto Nacional dos Transportes Rodoviários, em TET, e as ações em curso de modo a permitir que os utentes levantem as suas cartas de condução já emitidas. Desde o início das campanhas de informação aos utentes para o levantamento das cartas nos últimos dias, o INATR recebe diariamente entre 80 a 90 automobilistas.
0: Mobilidade de quadros condiciona a prestação de serviços públicos na província de Nampula. O retrato da situação com o jornalista Otávio Fonseca.
23: O governo da província de Nampula mostra-se preocupado com a diminuição dos serviços prestados aos cidadãos pelos governos distritais devido à prática de atos administrativos, com destaque para as questões ligadas à mobilidade de funcionários e agentes de Estado. A informação foi avançada pelo diretor do gabinete do secretário de Estado na província de Nampula, Luiz Moiani, na abertura do primeiro Fórum Provincial dos Gestores dos Recursos Humanos, edição 2026. Luiz Moiani indicou que as mobilidades dos funcionários do Estado têm contribuído para a superlotação dos funcionários do Estado na capital provincial, bloqueando desta forma o processo de desenvolvimento das carreiras profissionais inferiores. Falou dos setores da educação e saúde nos distritos da província como sendo os maiores violadores da lei vigente no país no que tange ao processo de mobilidade dos funcionários e agentes do Estado.
24: Têm sido identificados constrangimentos recorrentes associados à desatualização dos quadros de pessoal, deficiente interpretação dos instrumentos de gestão administrativa e inobservância da formalidade legalmente exigida. Estas situações comprometem, em muitos casos, a legalidade dos atos administrativos que se pretende praticar, fragilizam os mecanismos de controle institucional e criam ambiguidades na tomada de decisões pela administração pública, quer para funcionários, bem como para o cidadão.
23: Diretor do gabinete do secretário de Estado na província de Nampula, Luiz Moiani, falando nesta quinta-feira no primeiro Fórum Provincial dos Gestores dos Recursos Humanos, edição 2026.
0: E aqui na cidade de Maputo, organizações da sociedade civil consideram que discutir sobre cidades do futuro na era digital implica, para além da mobilidade e urbanismo, a dar uma atenção especial ao património cultural. Compreende igualmente pensar na governação urbana e nos desafios da atualidade. São ideias avançadas hoje em Maputo, na segunda edição da Conferência Cidades do Futuro na Era Digital, um encontro que pretende repensar coletivamente sobre o património cultural, tecido urbano e o espaço público na capital do país. Mais notas em torno deste encontro nos próximos serviços de informação. No estrangeiro, a Comissão Parlamentar que investiga o acidente aéreo militar de 10 de junho de 2024, que vitimou o ex-vice-presidente do Malawi, Saulo Chilima, e outras 8 pessoas, examina hoje o local do acidente em Chunga, floresta de Chikangawa, no distrito de Nkatabay. Correspondente Sérgio Sixpence.
1: A visita ocorre um dia após o comitê ter iniciado a sua investigação de campo com uma inspeção no Aeroporto Internacional Kamuzu, em Lilongwe, de onde a aeronave da Força de Defesa do Malawi tinha levantado voo com destino ao aeroporto de Nzuzu. A aeronave nunca chegou ao destino, caindo na densa floresta de Chikangawa, na plantação de Vipua, em circunstâncias que continuam a gerar preocupação pública e escrutínio nacional. Liderada pelo seu presidente, Walter Nyamilandu, a Comissão Parlamentar e oficiais superiores das Forças de Defesa e Segurança do Malawi pretendem reconstituir os momentos finais do voo e estabelecer o que poderá ter ocorrido mal durante a viagem. A visita ao local do acidente é vista como um passo crucial para reconstruir a sequência de acontecimentos que levaram ao acidente mortal. A presença de altos funcionários do governo, da segurança e das forças armadas sublinha a sensibilidade e a importância nacional da investigação, que continua a atrair um intenso interesse público e atenção emocional mais de um ano após o acidente. As famílias das vítimas e o público ainda procuram respostas claras sobre o que terá provocado a queda da aeronave na plantação de Vimfua, que ceifou a vida do vice-presidente do país e 8 outras pessoas. Sérgio Sixpence, em Plantaia.
0: 10 pessoas morreram e outras 73 ficaram feridas no incêndio ocorrido hoje numa escola feminina na região central do Quênia. A Cruz Vermelha do Quênia diz que várias estudantes foram hospitalizadas na sequência do incêndio que deflagrou no dormitório da escola. De acordo com o Ministério da Educação queniano, as equipas de emergência continuam em busca de possíveis vítimas entre os escombros. Até o momento são desconhecidas as causas do incêndio. O Programa Mundial da Alimentação alerta que o surto de ébola, aliado ao conflito militar, pode agravar a insegurança alimentar na República Democrática do Congo. Neste momento, mais de 25 milhões de pessoas enfrentam fome no Congo, a maior parte na província de Ituri. Célia Manjan.
4: Para conter o risco de transmissão e agravamento da crise humanitária, o PMA destaca a urgência de uma ação rápida e coordenada capaz de combinar a saúde logística e assistência alimentar. Nas províncias orientais congolesas, o PMA registrou pelo menos 10 milhões de pessoas em situação de fome severa. Em Ituri, epicentro do surto, pelo menos 1 milhão e 700 mil encontram-se em situação de crise alimentar ou pior. Até o momento, não existe vacina ou tratamento aprovado para o estirpe de vírus, o que reforça a importância das medidas de prevenção e de uma resposta rápida por parte dos serviços humanitários. Por sua vez, o contexto de segurança volátil, as limitações no acesso humanitário e a elevada mobilidade populacional aumentam o risco de transmissão, quer nas regiões afetadas como nos países vizinhos. A Organização Mundial da Saúde considera que o conflito no leste da República Democrática do Congo está a dificultar a contenção da propagação do ébola, apelando, por isso, para um cessar-fogo imediato de todas as partes envolvidas. De acordo com a OMS, casos suspeitos ou confirmados de ébola na República Democrática do Congo ascendem a mais de 900, com cerca de 220 mortes. A atual epidemia corresponde a uma nova estirpe de ébola, cujo vírus pertence à variante ébola Mudibugyo, para o qual não existe tratamento ou vacinas específicas e com uma taxa de letalidade que varia entre 30% e 50%.
0: Os Estados Unidos da América sancionaram ontem a autoridade iraniana que gera o trânsito do Estreito de Hormuz por alegada tentativa de tirar proveito econômico dos navios que passam pela rota marítima. O Escritório de Controlo de Ativos Estrangeiros do Departamento do Tesouro norte-americano considera que a entidade forneceu apoio financeiro, material ou tecnológico ao corpo da Guarda Revolucionária Islâmica do Irão ou em seu benefício. A instituição incluiu, por isso, a autoridade do Estreito do Golfo Pérsico na lista de nacionais especialmente designados e pessoas bloqueadas, um mecanismo que bloqueia todos os bens e direitos que se encontram sob controle de autoridades norte-americanas. É o fim do Jornal da Tarde, em nome de todos os profissionais que o tornaram possível. Despedem-se Hermínio Abel, que esteve na sonorização, e Simon Caboé, na edição e apresentação. Boa tarde.
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0: Estimado ouvinte, boa tarde. A polícia da República de Moçambique, em Tete, manifesta-se preocupada com o elevado número de casos de homicídio agravado. Com o registro de 17 este ano, o setor de educação no distrito de Macanga, na província de Tete, tem um déficit de 240 professores para suprir todas as necessidades do processo de ensino e aprendizagem no presente ano letivo. Joga-se esta tarde algumas finais nas modalidades coletivas, nomeadamente o futebol, handebol e basquetebol, e em ambos sexos, inseridos na fase provincial dos Jogos Desportivos Escolares, que terminam esta sexta-feira. Está a começar a primeira edição do Jornal de Tete, referente à quinta-feira, 28 de maio de 2026, um jornal que conta com Amarildo Roberto na sonorização e de Olinda Matavel na edição e apresentação. Ótima escuta! A polícia da República de Moçambique, em Tete, manifesta-se preocupada com o elevado número de casos de homicídio agravado, com o registro de 17 este ano. Este assunto iremos desenvolver dentro de instantes, mas para já vamos com o jornalista Oné Jujô nos inteirar do déficit de professores em Macanga.
1: O setor de educação no distrito de Macanga, na província de Tete, tem um déficit de 240 professores para suprir todas as necessidades do processo de ensino e aprendizagem no presente ano letivo. Para colmatar este déficit, o setor aposta na atribuição de horas extras e turno e meio aos professores que lecionam principalmente no ensino básico. O diretor distrital dos Serviços de Educação, Juventude e Tecnologia de Macanga, na província de Tete, fez saber que este ano o setor contratou 15 novos professores, um número muito aquém das necessidades. Arcanjo Carvalho disse que a situação tornou-se gritante ainda, com a saída de 9 professores que pediram transferência para outras escolas fora do distrito. O dirigente afirma que, mesmo com déficit do corpo docente, o setor desdobra-se em ações visando garantir sucessos no processo de ensino-aprendizagem.
2: De fato, temos algum desafio no efetivo do corpo docente, porque temos alguns números que indicam professores que no ano passado tiveram horas extras, assim como o meio turno. Isso indica que temos necessidade, em princípio, desse número. Mas atendendo, considerando que a rede escolar, o efetivo escolar, tende a crescer ano após ano, então precisaremos, no mínimo, 240 professores. Aliado a isso também, estamos a dizer que tivemos reforço de 15, mas temos alguns professores que também estão a pedir para sair para fora do distrito. Isso ainda constrange-nos cada vez mais.
1: Arcanjo Carvalho, diretor distrital dos Serviços de Educação, Juventude e Tecnologia de Macanga, em Tete, e a necessidade de 240 professores para atender cabalmente o processo de ensino e aprendizagem nas 137 escolas existentes naquela região.
0: A polícia da República de Moçambique em Tete manifesta-se preocupada com o elevado número de casos de homicídio agravado, com registro de 17 este ano. O último caso ocorreu na última terça-feira, no bairro Mateus Sensão Mutemba, onde um indivíduo de 22 anos, ora detido, após ter consumido bebida alcoólica de fabrico caseiro, vulgo pombe, teria violado e tirado a vida da vítima. Feliciano da Câmara explicou que a vítima, de 26 anos, era a cunhada do indiciado, desconhecendo-se as reais motivações para o cometimento deste crime. Da Câmara explicou estarem a ser frequentes os casos de homicídios ao nível da província.
3: E desde já também gostaríamos de deixar o apelo para a nossa população para que não esteja em situações vulneráveis como esta. Nós acreditamos que são estas situações a partir de convívios que levam-se até às altas horas e também em locais que nós acreditamos não serem bastante favoráveis para circular período noturno, que acabam criando situações que acabam culminando com a materialização dos crimes, pelo que nós recomendamos à nossa população para que também se precaveja e não se coloque em uma situação

0: crime de homicídio agravado.
1: Eu também cheguei também de fazer, ele também estava aí. Depois eu acerei, despedi, estou aí, ele disse, né? Quando a senhora me quando abaixo, levantei, estou aí onde? Estarei em casa. Eu levantei, foi mais onde tinha que responder, levei as minhas vacilhas, saí também para casa. E ele também me despediu, quando saí também cheguei, estarei em casa.
0: No primeiro trimestre deste ano, a província de Tete registrou 16 casos de homicídio agravado. Vamos agora com o jornalista Armando Campos perceber da expansão do programa Eu Sou Capaz ao nível da província.
2: Mais de 157 mil raparigas beneficiam do programa de empoderamento de jovens e adolescentes na província de Tete, no âmbito do programa do governo Eu Sou Capaz. Estas fazem parte de um universo de mais de 164 mil alunos beneficiários nas 1.073 escolas de 11 distritos de Tete. As escolas beneficiárias são dos distritos de Angónia, Doa, Macanga, Sangano, Xangara, além de Marara, Mutarara, Chifundi, Marávia, Xuta e Zumbo. Nas referidas escolas, os alunos beneficiam de kits de dignidade para a mulher, como a distribuição de uniformes escolares, material de higiene menstrual, bilhetes de identidade e bicicletas. O oficial de monitoria e avaliação na Fundação Apoio Amigo, Roberto Mussibora, disse que o programa Eu Sou Capaz, da iniciativa do governo moçambicano, financiado pelo Banco Mundial, visa manter as raparigas nas escolas como forma de prevenção de uniões prematuras e gravidezes indesejadas.
3: É um programa de empoderamento da rapariga, então as beneficiárias geralmente são raparigas de 5ª a 9ª classe, de idades compreendidas entre 10 a 17 anos. Atualmente estamos a fazer aquilo que é o registro das raparigas dentro da escola. Para além das raparigas dentro da escola, também teremos distritos que teremos espaços seguros, que são Angónia, Macanga, Mutarara, Chifundi, Xiuta e Doa, onde as raparigas fora da escola também vão receber alguma formação em competências, por exemplo, de habilidades para a vida e apoio psicossocial, e que são preparadas para a integração escolar ou profissional.
2: Oficial de Monitoria e Avaliação da Fundação Apoio Amigo em Tete, Roberto Mussibora, falando do empoderamento da mulher através do programa Eu Sou Capaz, no âmbito da manutenção da rapariga nas escolas.
0: Estimado ouvinte, é momento agora de passarmos para outras notícias da atualidade provincial com o Egídio Pascoal. Boa tarde.
4: Boa tarde. Mais de 5 mil cadernetas de registro comercial estão disponíveis na província de Tete para reforçar o controlo da cadeia de comercialização de excedentes agrícolas nas zonas fronteiriças. Os instrumentos foram distribuídos aos intervenientes comerciais de Angónia, Sangano, Macanga, Chifundi, Marávia, Zumbo, bem como Moatize, Doa, Mutarara, Xangara e Magué, distritos estratégicos que fazem fronteira com as repúblicas do Malawi, Zâmbia e Zimbábue. Com esta medida, pretende-se intensificar o controlo da produção agrícola conseguida pelos camponeses, garantir maior controlo dos produtos comercializados e travar o contrabando de excedentes. Segundo o delegado do Instituto de Cereais de Moçambique em Tete, Mateus Mwanza, a iniciativa surge numa altura em que na província cresce a preocupação em torno da saída ilegal de produtos agrícolas na linha de fronteira. A falta de residências condiciona na província de Tete a afetação de mais funcionários da Administração da Justiça para a prestação de serviços nos distritos. O reduzido número de defensores públicos, magistrados judiciais, conservadores e notários que aceitam ir aos distritos suportam com recursos próprios para arrendar residências. A situação está a concorrer para que os que são propostos para exercerem cargos de direção e chefia recusem a missão, segundo deu a conhecer o diretor dos Serviços Provinciais de Justiça e Trabalho em Tete. Sérgio Batule disse que o cenário, além da falta de cobertura provincial, dificulta o exercício pleno de administração de justiça nesta região do país. Mais de 157 mil raparigas beneficiam do programa de empoderamento de jovens e adolescentes no âmbito do programa do governo Eu Sou Capaz. Estas fazem parte de um universo de mais de 164 mil alunos beneficiários nas 1.703 escolas de 11 distritos de Tete. As escolas beneficiárias são dos distritos de Angónia, Doa, Macanga, Sangano, Xangara, além de Marara, Mutarara, Chifundi,

0: Marávia, Xiúta e Zumbu. Nos referidos estabelecimentos, os alunos beneficiam de kits de dignidade para a mulher, como a distribuição de uniformes escolares, material de higiene menstrual, bilhetes de identidade e bicicletas. O oficial de monitoria e avaliação na Fundação Apoio Amigo, Roberto Mucibora, disse que o programa Eu Sou Capaz, da iniciativa do governo moçambicano, financiado pelo Banco Mundial, visa manter as raparigas nas escolas como forma de prevenção de uniões prematuras e gravidezes indesejadas. Temperaturas máximas previstas para esta quinta-feira: cidade de Tete e Vila de Inhamaiábua, 32 graus centígrados, Zumbu 30, Chitima 29, Olongwe 25, Furacungo 24 e Tsangano 20 graus Celsius.
1: Estimado ouvinte, após este bloco de notícias, voltamos à nossa página de reportagem e desta feita ao desporto para falar da fase final dos Jogos Desportivos Escolares com o jornalista Manuel Cardoso.
2: Joga-se esta tarde algumas finais nas modalidades coletivas, nomeadamente futebol, handebol e basquetebol, em ambos os sexos, inseridos na fase provincial dos Jogos Desportivos Escolares, que terminam esta sexta-feira. No handebol, e com um palco montado no ginásio da Escola Secundária de Tete, jogam as seleções distritais femininas de Angônia e Tete, e masculino defrontam-se Moatize e Tete. No basquetebol, e ambos os sexos, jogam as seleções distritais de Tete e Caurabassa, e na modalidade rainha, ou seja, no futebol, cruzam o caminho as seleções distritais de Macanga Marávia em masculino e Angônia e Doa em feminino. E Ana Suleiman, da seleção feminina de Doa, só fala em vitória da sua equipa sobre a poderosa equipa de Angônia.
3: Vai ser muito bom, nós estamos muito felizes porque vão jogar com uma equipa nova e que vão vencer.
2: Está a prometer?
3: Sim, estou a me prometer.
2: Vão vencer a Angônia?
3: Sim, vão vencer.
2: A contrariar as palavras da Ana Suleiman, está a capitã da equipa de Angônia, Nilde Isaac, que diz que a sua equipa é favorita.
4: Vamos ganhar. Vamos entrar forte para ganharmos. Vamos jogar mais. Vamos desmargar. Atacar e marcar o golo.
2: Lançados os dados da final feminina de futebol entre as seleções de Doha e Angônia na tarde desta quinta-feira no campo do Grupo Desportivo de Tete, já com as contas fechadas, estão as seleções distritais de Xiúta, Mago e Marávia em feminino, que ocuparam os primeiros lugares do pódio nos jogos tradicionais. Esta quinta-feira é o fim de todas as provas. Esta sexta-feira vai-se proceder o encerramento desta 20ª edição da fase provincial dos Jogos Desportivos Escolares rumo a Inhambane 2026.
1: Estimado ouvinte, com esta peça de reportagem desportiva colocamos ponto final a este espaço informativo que, dentre vários assuntos aqui tratados, destacou: a Polícia da República de Moçambique em Tete manifesta-se preocupada com o elevado número de casos de homicídio agravado, com registro de 17 este ano. Dizemos ainda que joga-se esta tarde algumas finais nas modalidades coletivas, nomeadamente futebol, handebol e basquetebol, e ambos sexos, inserida na fase provincial dos Jogos Desportivos Escolares, que terminam esta sexta-feira. Despedem-se de Olinda Matavel e Amarildo Roberto com votos de uma ótima tarde.
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0: São 13 horas e 15 minutos e 40 segundos. Informações de utilidade pública. A Procuradoria Provincial da República em Tete vai celebrar no dia 1 de junho de 2026, Dia da Criança, e recebem pelas 9 horas a todos para promoverem atividades de sensibilização, educação cívica e mobilização social. Os interessados que pretendem apresentar suas preocupações relacionadas com crianças e adolescentes, atentas às seguintes matérias: alimentos devidos menores, inventários obrigatórios, exercícios e regulação do poder parental, tutela de menores, família de acolhimento, paternidade, maternidade, impugnação de paternidade, impugnação de maternidade e não registro de crianças, pelos seus progenitores e mais. A Rádio Moçambique informa todos os funcionários aposentados e pensionistas do emissor provincial de Tete que no período de 1 a 30 de junho do ano em curso, no setor de recursos humanos, vai proceder à prova de vida referente ao ano 2026. Deverão ser portadores da fotocópia do bilhete de identidade autenticada e NUIT. Para os dependentes com mais de 18 e até 21 anos de idade, que estejam a frequentar o ensino médio, e de 22 a 25 anos de idade o curso superior, deverão apresentar uma declaração de frequência. Estas foram informações de utilidade pública.
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8: A Vulcan informa que hoje, quinta-feira, 28 de maio, haverá detonação no distrito de Moatize, concretamente na secção 4, às 14h30. 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
0: São 13 horas e 24 minutos e meio, momento para música variada, até perto das 14 horas.

São 13 horas e 30 minutos, amigo ouvinte. Apresentamos-lhe aqui em primeira mão o hino oficial do Mundial 2026. Shakira e Burna Boy com We Are Ready, Let's Go! A África mais uma vez entra para a história da abertura de um Mundial, após o Mundial 2010 na África do Sul, também com Shakira e Waka Waka. Aqui está novamente ela para o Mundial 2026 com Burna Boy. Let's go!

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1: Boa tarde, são 13 horas e 39 minutos.

Muito bem, Mr. Nyong'o aqui com esta belíssima composição intitulada Ndalama, fortemente acompanhado também pelo embondeiro Isaú Menezes nesta mesma composição. Jorge Mamad, Makani, música 2026, tarde de quinta-feira, boa tarde.

0: Estamos com 13 horas e 52 minutos. Songo Saudades da Minha Terra. Um dia eu vou voltar. Chicico Produções. Mesmo na ponta final desta emissão, deste período de emissão.
1: Aquele abraço.
0: E nós vamos sair. Queiram desde já receber um grande abraço de Egídio Pascoal. E aproveito também este canal para enviar um grande abraço para Michaque na cidade de Xai-Xai. É de lá onde ele nos escuta. Um grande abraço e grande quinta-feira. Eu volto quando forem 18h55. Boa tarde.

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2: Estimado ouvinte, a sua especial atenção à atualização das notícias a esta hora, apresentadas por Vítor Reis. Muito boa tarde.
3: Muito boa tarde, Henriques Dias. Boa tarde, amigo ouvinte. Já foi localizado o jovem de 21 anos de idade, indiciado de ter assassinado dois menores de 12 e 15 anos de idade, por sinal seus irmãos, na vila municipal de Boane, província de Maputo. O jovem em causa, neste momento detido no comando distrital de Boane, é confesso e foi localizado na noite desta quarta-feira no distrito de Marraquena. A porta-voz da PRM na província de Maputo, Carmínia Leite, diz que a detenção deste indivíduo foi possível graças ao trabalho operativo realizado pela corporação.
4: Foi um trabalho coordenado entre a Força Operativa de Boane e Marraquena e neste momento a polícia condena este ato. A polícia vai continuar a trabalhar com vista a combater práticas criminais na província de Maputo. Rapidamente, uma equipe multissetorial deslocou-se até o local, preservou-se o local de facto, efetuou-se os exames e os corpos foram tirados da força. E removeu-se os corpos para a morgue do Hospital Provincial da Matola.
3: Depois de alegadamente ter assassinado os irmãos, o indiciado teria introduzido os corpos numa fossa no quintal da residência familiar no bairro de Maubo. O ministro da Agricultura, Ambiente e Pesca, Roberto Albino, afirma que a exploração mineira continua a desafiar a atuação da Agência Nacional para o Controlo da Qualidade Ambiental no país. Roberto Albino, sem avançar o número das infrações detetadas, considera que muitas empresas de exploração de ouro e areias pesadas violam sistematicamente os planos de mitigação de danos ambientais.
5: Quem quiser explorá-los, há regras. A lei deve prevalecer. Temos estado a acompanhar até pelas notícias, por exemplo, a exploração das areias pesadas, comunidades a reclamar que estão a ser realizadas sem observância dos padrões ambientalmente satisfatórios. Então, é isso que nós temos que identificar e pontualmente irmos intervindo através da água para que aqueles que estão a fazer essas explorações cumpram com a lei.
3: O ministro da Agricultura, Ambiente e Pescas falava esta quinta-feira em Mucuba, na Zambésia, à margem da primeira reunião da Agência Nacional para o Controlo da Qualidade Ambiental, ACWA. O Parlamento Europeu manifesta interesse em continuar a trabalhar com a sua congênere moçambicana na elaboração de estratégias para reduzir os efeitos das mudanças climáticas que afetam ciclicamente o país. É um interesse manifestado hoje em Maputo pela eurodeputada belga e chefe da Comissão Parlamentar para a África após a audiência concedida pelo primeiro vice-presidente da Assembleia da República. Hilde Woutmans disse que a Europa acompanha os desafios de Moçambique no combate aos fenómenos naturais e, sobretudo, considera que a parceria entre ambos pode contribuir para o apoio rápido e crescimento e desenvolvimento dos seus povos.
6: Acho que os desafios que a Europa enfrenta são mais ou menos os mesmos que a África e Moçambique enfrentam. E isso demonstra, tal como sempre digo, que a Europa e a África são vizinhos. Durante o encontro que mantivemos com o vice-presidente da Assembleia da República, falamos sobre as lições apreendidas após os desastres naturais deste ano. Manifestamos o compromisso de trabalharmos juntos para prevenir os desastres naturais e para nos prepararmos melhor e discutirmos sobre como podemos trabalhar no campo para assegurar a resiliência climática.
3: Já o primeiro vice-presidente da Assembleia da República, Helder Njojo, disse que o encontro com a delegação de eurodeputados que visita o país serviu para estreitar os laços de cooperação e amizade. A Procuradoria da República na cidade de Maputo apela aos promotores de eventos a reforçarem a vigilância durante as celebrações da Quinzena da Criança. O órgão exorta ainda que se evite o consumo e venda de bebidas alcoólicas a menores nos locais onde serão realizados eventos destinados a crianças. É um apelo feito hoje pela Procuradora-Chefe da cidade de Maputo numa reunião com os promotores de eventos na cidade e província de Maputo. Natécia Dias destacou a importância do cumprimento rigoroso das normas que regem os eventos infantis, defendendo igualmente a presença da polícia em todas as atividades destinadas a crianças.
7: Quando falamos de segurança física, pessoal, psíquica. Então, sozinhos, podemos não alcançar esse objetivo. Temos de trabalhar com os nossos órgãos que visam garantir a segurança, a ordem pública no recinto e na nossa cidade.
3: Procuradora-chefe da cidade de Maputo, Natércia Dias. No estrangeiro, 16 pessoas morreram e outras 73 ficaram feridas num incêndio ocorrido hoje numa escola feminina na região central do Quênia. A Cruz Vermelha do Quênia diz que várias estudantes foram hospitalizadas na sequência do incêndio que deflagrou no dormitório da escola. De acordo com o Ministério da Educação queniano, as equipes de emergência continuam a busca de possíveis vítimas entre os escombros. Até o momento, são desconhecidas as causas do incêndio. Foram as notícias a esta hora, as próximas às 15 horas.
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0: 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Vou ver a rádio em Moçambique. 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
2: E nesta altura, estimado ouvinte, juntamos na antena a voz do jornalista Vitor África para atualizar a informação. Boa tarde.
3: Boa tarde, Henrique Dias e caro ouvinte. O presidente da República, Daniel Chapo, recebeu hoje no seu gabinete de trabalho o diretor-geral do Grupo Arena, Lyndon Barrens, e o CEO da Quintessential South Africa, Paulo dos Santos, no âmbito da realização este ano em Maputo da Cimeira de Investimento de Moçambique. Trata-se de um evento que pretende posicionar Moçambique como um destino africano de excelência para investimento em setores estratégicos como tecnologia, finanças, agricultura, turismo, logística, mineração e energia. No final da audiência, Lyndon Barrens destacou a visão estratégica do chefe de Estado moçambicano para a recuperação e crescimento económico do país, sublinhando o compromisso do governo na atração de investimentos e no fortalecimento das parcerias internacionais. O responsável acrescentou que o encontro reforçou o entusiasmo do Grupo Arena, proprietário dos jornais Sunday Times e Business Day, em apoiar a iniciativa de promoção económica de Moçambique. O ministro da Agricultura, Ambiente e Pescas, Roberto Albino, afirma que a exploração mineira continua a desafiar a atuação da Agência Nacional para o Controlo de Qualidade Ambiental no país. Roberto Albino, sem avançar o número de infrações detectadas, considera que muitas empresas de exploração de ouro e areias pesadas violam sistematicamente os planos de mitigação de danos ambientais.
4: Quem quiser explorá-los, há regras. A lei deve prevalecer. Temos estado a acompanhar até pelas notícias, por exemplo, a exploração das areias pesadas, comunidades a reclamar que estão a ser realizadas sem observância dos padrões ambientalmente satisfatórios. Então, é isso que nós temos que identificar e pontualmente irmos intervindo através da água para que aqueles que estão a fazer essas explorações cumpram com a lei.
3: O ministro da Agricultura, Ambiente e Pescas falava esta quinta-feira em Mucuba, na Zambésia, à margem da primeira reunião da Agência Nacional para o Controlo de Qualidade Ambiental, AQUA. O Parlamento Europeu manifesta interesse em continuar a trabalhar com a sua congênere moçambicana na elaboração de estratégias para reduzir os efeitos das mudanças climáticas que afetam ciclicamente o país. É o interesse manifestado hoje em Maputo pela eurodeputada belga e chefe da missão da Comissão Parlamentar para a África, após a audiência concedida pelo primeiro vice-presidente da Assembleia da República. Indy Voortmans disse que a Europa acompanha os desafios de Moçambique no combate aos fenómenos naturais e, sobretudo, considera que a parceria entre ambos pode contribuir para o rápido crescimento e desenvolvimento dos seus povos.
5: Acho que os desafios que a Europa enfrenta são mais ou menos os mesmos que a África e Moçambique enfrentam. E isso demonstra, tal como sempre digo, que a Europa e a África são vizinhos. Durante o encontro que mantivemos com o vice-presidente da Assembleia da República, falamos sobre as lições apreendidas após os desastres naturais deste ano. Manifestamos o compromisso de trabalharmos juntos para prevenir os desastres naturais e para nos prepararmos melhor e discutirmos sobre como podemos trabalhar no campo para assegurar a resiliência climática.
3: Já o primeiro vice-presidente da Assembleia da República, Hélder Njojo, disse que o encontro com a delegação de eurodeputados que visita o país serviu para estreitar os laços de cooperação e amizade. A governadora do Niassa encoraja as mulheres desta província a serem proativas na elaboração de projetos viáveis ao desenvolvimento para o acesso ao Fundo de Empoderamento Económico da Mulher. Pinto Catawa desenvolve a notícia.
6: Judite Massengela acredita que o Fundo Especial de Financiamento de Projetos de Mulheres vai contribuir significativamente para o progresso econômico do Niassa. Falando esta quinta-feira na abertura da terceira sessão ordinária da Assembleia Provincial do Niassa, a governante referiu ser fundamental o engajamento da mulher nas atividades de renda e promoção de alto emprego para a melhoria de condições de vida.
7: Apelamos, por isso, às mulheres para que continuem organizadas, preparadas e mobilizadas na identificação e elaboração de projetos viáveis, capazes de contribuir para o desenvolvimento econômico da nossa província de Niassa.
6: Governadora do Niassa, Judite Massengele, e o papel do Executivo na promoção e criação de melhores condições de vida da população desta província. Delxinga, Pinto, Catauá.
3: No plano internacional, 16 pessoas morreram e outras 73 ficaram feridas no incêndio ocorrido hoje numa escola feminina na região central do Quênia. A Cruz Vermelha do Quênia diz que várias estudantes foram hospitalizadas na sequência do incêndio que deflagrou no dormitório da escola. De acordo com o Ministério da Educação queniano, as equipas de emergência continuam à busca de possíveis vítimas entre os escombros. Até o momento, são desconhecidas as causas do incêndio. Apresentamos as notícias no próximo bloco, às 17 horas. 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
1: As notícias a esta hora apresentadas por Vítor Rufino. Muito boa noite.
2: Gércio Alexandre, boa noite. Boa noite, ouvinte. O presidente da República, Daniel Chapo, exonerou Faisal Fakir Kassam do cargo de embaixador extraordinário e plenipotenciário da República de Moçambique junto do Reino da Arábia Saudita e nomeou Mukhtar Mahmad Abdul Karimo para exercer as mesmas funções. Um comunicado da Presidência da República indica que a nomeação do novo embaixador insere-se na dinâmica de gestão e renovação da representação diplomática de Moçambique no exterior, visando assegurar a continuidade, o reforço e a eficácia da ação diplomática, bem como o aprofundamento das relações de amizade e cooperação entre a República de Moçambique e o Reino da Arábia Saudita. O presidente da República, Daniel Chapo, recebeu hoje no seu gabinete de trabalho o diretor-geral do grupo Arena Sunday, Landon Barents, e o CEO da Quintessentially South Africa, Paulo dos Santos, no âmbito da realização este ano em Maputo da Cimeira de Investimento de Moçambique. Trata-se de um evento que pretende posicionar Moçambique como um destino africano de excelência para investimento em setores estratégicos como tecnologia, finanças, agricultura, turismo, logística, mineração e energia. No final da audiência, Landon Barents destacou a visão estratégica do chefe do Estado moçambicano para a recuperação e crescimento económico do país, sublinhando o compromisso do governo na atração de investimentos e no fortalecimento das parcerias internacionais. Ainda hoje, o chefe do Estado recebeu no seu gabinete de trabalho representantes da Associação de Pequenas e Médias Empresas. Falando à imprensa, o presidente da agremiação, Pedro Silva, assegurou que a associação continuará empenhada na defesa dos interesses das micro, pequenas e médias empresas, contribuindo deste modo para o crescimento económico e desenvolvimento sustentável de Moçambique.
3: As PMEs são um motor de desenvolvimento da economia e Sua Excelência, a Presidente da República, deixou bem frisado que está envolvido em apoiar o crescimento das PMEs. E algo que nos deixa bastante satisfeitos, lançou-nos diversos desafios que abraçamos e prometemos apoiar nesse desenvolvimento e queremos deixar a mensagem que a PME está para defender as micro, pequenas e médias empresas.
2: Presidente da Associação de Pequenas e Médias Empresas, Pedro Silva, após o encontro que manteve com o Presidente da República, Daniel Chapo. O Instituto de Gestão e Participação do Estado, IGEP, aprovou hoje o relatório de contas da Rádio Moçambique referente ao exercício económico de 2025. O documento foi aprovado no decurso da Assembleia Geral, que juntou o acionista IGEP e o Conselho de Administração da Rádio Moçambique. Na ocasião, o presidente do Conselho de Administração do IGEP, Danilo Nalá, adiantou os indicadores que permitiram a aprovação das contas da RM referentes ao ano 2025.
4: Aprovamos as contas. Aprovamos as contas porque o desempenho da RM foi bom. Quase todos os indicadores mostraram um grande crescimento. O crescimento dos indicadores significa também crescimento na receita. Há um esforço muito grande por parte da administração da Rádio Moçambique em trazer resultados positivos para o Estado. Os principais indicadores são basicamente os relacionados com a receita, que foi arrecadada pela RM, o desempenho da administração no último exercício económico e tudo aquilo que foram as atividades que foram realizadas para se chegar lá.
2: Presidente do Conselho de Administração do IGEP, Danilo Nalá. Mais de 200 casos de conflitos laborais deram entrada no primeiro trimestre deste ano no Centro de Mediação e Arbitragem Laboral na província de Sofala. Jornalista Layton Sifa.
5: Deste número, 162 chegaram ao acordo e 25 tiveram impasse e foram encaminhados ao tribunal. A diretora do Centro Provincial de Mediação e Arbitragem Laboral de Sofala, Carla Armando, diz que comparativamente ao igual período do ano passado, verifica-se uma redução em quase 23%. Carla Armando refere que os conflitos são ligados a indemnizações, salários em atraso e despedimentos sem justa causa. As empresas do ramo de comércio, serviços, transportes e construção civil são as que registram maior nível de conflitualidade. Layton Sifa, na Beirão.
2: O presidente do Conselho Municipal da cidade de Teate promete medidas severas contra funcionários envolvidos em esquemas ilícitos ligados a conflitos de terra na urbe. Ignácio Gamay.
6: Entre as práticas denunciadas, destaca-se a venda ilegal de terrenos em zonas de expansão urbana, alegadamente protagonizada por algumas estruturas dos bairros em conivência com funcionários da administração municipal. O edil de Teate afirma que o município não irá tolerar atos que alimentam a ocupação desordenada de espaços, fomentem disputas entre cidadãos e comprometam o plano de crescimento da cidade de Teate. Segundo César de Carvalho, a terra é um bem do Estado e que a sua atribuição deve obedecer às normas estabelecidas, sob pena de responsabilizar, disciplinar e criminalmente os envolvidos em atos de corrupção e usurpação de terrenos. Ignácio Gamay, cidade de Teate.
2: Na atualidade internacional, o Programa Mundial da Alimentação, PMA, alerta que o surto de ébola aliado ao conflito militar pode agravar a insegurança alimentar na República Democrática do Congo. Neste momento, mais de 25 milhões de pessoas enfrentam fome no Congo, a maior parte na província de Ituri. Nas províncias orientais congolesas, o PMA registrou pelo menos 10 milhões de pessoas em situação de fome severa. E a Organização Mundial da Saúde, OMS, considera que o conflito no leste do Congo Democrático está a dificultar a contenção da propagação do ébola, apelando por isso para um cessar-fogo imediato de todas as partes envolvidas. Fechamos com a previsão do tempo. A cidade de Teate poderá registrar amanhã 35 graus centígrados de temperatura máxima, seguida por Beira com 31 graus. Inhambane e Pemba, 30, Quelimane e Nampula, 29, Maputo e Xai-Xai, 28, Vilanculo, 27, Chimoio, 26 e Lixinga, 24 graus Celsius de temperatura máxima. Próximas notícias às 19 horas e 30 minutos no Jornal da Noite.
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Estimado ouvinte, muito boa noite. Bem-vindos à emissão noturna para 28 de maio de 2026. Em língua portuguesa, até perto das 21, com a seguinte programação. Quando forem 19 horas, teremos o jornal de Tete. Às 19 horas e 15 minutos, informações de utilidade pública e nossos compromissos comerciais. Às 19h30, o Jornal da Noite em cadeia nacional. Às 20 horas teremos o habitual debate à quinta-feira, hora do ouvinte. E às 21 vamos dar por terminados os nossos trabalhos em língua portuguesa. Portanto, são estas as propostas preparadas para esta noite. Egidio Pascoal e Bartolomeu Paquete em sua companhia, com votos de muito boa audição e uma ótima noite de quinta-feira.

0: São 19 horas em Moçambique.
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0: Estimado ouvinte, escuta a seguir o Jornal de Tete com Ignácio Gamay. Boa noite.
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0: Ouvinte, boa noite. Seja bem-vindo à segunda edição do Jornal de Tete de quinta-feira, 28 de maio de 2026. Mais de 38 mil mulheres foram rastreadas contra o cancro do colo do útero este ano na província de Tete. O presidente do Conselho Municipal da cidade de Tete veio ao público anunciar que não vai tolerar situações de conflitos de terra envolvendo funcionários da edilidade e também autoridades dos bairros da cidade de Tete. César de Carvalho disse que a terra pertence ao Estado e os funcionários devem ser exemplares. São os títulos que vão corporizar este Jornal da Noite da Rádio Moçambique e os desenvolvimentos já seguirá. Bem-vindo aos desenvolvimentos dos assuntos em destaque neste jornal editado e apresentado por mim, Ignácio Gamain, com a sonorização de Marcos Ondana. Há mais mulheres que estão a aderir aos serviços de saúde mulher e também que tem a ver com o rastreio do cancro do colo de útero. Pergunta a jornalista de Olinda Matavel, de janeiro a esta parte do ano, quantas mulheres participaram ou beneficiaram do rastreio?
1: Mais de 38 mil mulheres foram rastreadas para o cancro do colo do útero este ano na província de Tete. O número corresponde a uma evolução em 8,6%, quando comparado ao igual período do ano transato, onde foram rastreadas mais de 35 mil mulheres. Das mulheres rastreadas no presente ano, cerca de 1.500 tiveram lesões iniciais de cancro e foram tratadas com crioterapia. A informação foi avançada esta quinta-feira pela esposa do governador desta província, Célia Viola, nas cerimónias alusivas ao Dia Internacional de Luta pela Saúde da Mulher.
2: Das mulheres rastreadas este ano, 1.468 tiveram lesões iniciais de cancro e foram tratadas com crioterapia ou termoablação contra 1.047 em 2025, com uma evolução de 40,2%. Em relação ao cancro da mama, foram rastreadas 32.409 mulheres em idades entre 24 a 49 anos, contra 37.429 de igual período de 2025.
1: Esposa do governador da província de Tete, Célia Viola, e o ponto de situação do cancro de mama nesta região do país, Célia Viola apela as mulheres a procurarem pelos cuidados de saúde nas unidades sanitárias e em caso de suspeita de cancro.
0: De Olinda Matavel, a informação dando conta que há mais mulheres que aderem aos serviços de rastreio do cancro do colo do útero. De janeiro a esta parte foram feitos os cálculos, são mais de 38 mil mulheres que estão a beneficiar deste pacote, que tem muito a ver com a promoção da saúde e a dignidade da mulher. E no distrito de Cahorabassa há mais pessoas a beneficiarem de assistência jurídica gratuita. Pergunto à jornalista Lloyd Nascimento, quantas pessoas beneficiaram de assistência jurídica naquele ponto da província?
3: Cerca de 594 pessoas em conflito com a lei no distrito de Cahorabassa, em Tete, beneficiaram de assistência jurídica gratuita no presente ano através do Instituto de Patrocínio e Assistência Jurídica, IPAJ. Trata-se de 230 em conflitos laborais, 147 casos extrajudiciais e 216 de cidadãos envolvidos no furto de vários bens. Segundo o delegado distrital do IPAJ em Cahorabassa, Alberto Sargento, os casos de conflitos laborais foram registados, na sua maioria, por trabalhadores suspensos nas empresas do ramo pesqueiro, sem cumprimento de aviso prévio e pagamento salarial. Alberto Sargento fez saber que, para a redução desses conflitos, vários trabalhos de sensibilização têm sido levados a cabo pelo seu setor junto de outras entidades do distrito. Sargento pronuncia-se, por outro lado, sobre alegadas cobranças ilícitas por parte de alguns defensores públicos em troca da assistência jurídica nas comunidades.
4: São casos frequentes, furto de animais, gado bovino, tanto caprino, como é do conhecimento de, a nível provincial. A Bufeira de Corabaça tinha absorvido muito número do pessoal na mão de obra. Com a escassez do pescado lá, todas as empresas fecharam. Principalmente aqui na vila de Chitima, em outros sítios também desse distrito, foram dispensados e não têm salário. Mesmo que temos na vitrina, que já indica isso, que o serviço do IPAS é gratuito, salvo quando alguém contratar um advogado, que não é o caso do IPAS, dirige a ordem dos advogados, lá se cobra, mas o IPAS não cobra.
3: Alberto Sargento, delegado distrital do IPAS em Carabaça, em Tete, falando das ações em curso para a redução de casos de pessoas em conflitos com a lei naquele ponto da província.
0: O presidente do Conselho Municipal da cidade de Tete promete medidas severas contra funcionários envolvidos em esquemas ilícitos ligados a conflitos de terra na urba. Entre as práticas denunciadas, destaca-se a venda ilegal de terrenos em zonas de expansão urbana, alegadamente protagonizada por algumas estruturas dos bairros em conivência com funcionários da administração municipal. O edil de Tete afirma que o município não irá tolerar atos que alimentam a ocupação desordenada de espaços, fomentem disputas entre cidadãos e comprometam o plano de crescimento da cidade de Tete. Segundo César de Carvalho, a terra é um bem do Estado e que a sua atribuição deve obedecer às normas estabelecidas, sob pena de responsabilizar, disciplinar e criminalmente os envolvidos em atos de corrupção e usurpação de terrenos.
5: É um líder do bairro. Se você isola-se dos outros, como é que vai gerir o bairro? Vai ser possível? Você tem que estar perto, tem que conversar, tem que ouvir conselhos. E, nesta primeira fase, tem que se organizar por forma a marcar presença aonde? Nas unidades. E depois, quando consolidar, vai descendo para os quarteirões. E por que não até 10 casas? Também pode, dentro de um programa, com o seu grupo de trabalho.
0: César de Carvalho, presidente do Conselho Municipal da cidade de Tete, e o apelo para o reforço da vigilância contra algumas práticas que minam a convivência com a população. Atualmente, o Conselho Municipal da cidade de Tete tem áreas reservadas para a construção de infraestruturas nas zonas de expansão dos bairros Mpadue, Matundo e Diegue. São 9:09. Vamos seguir em frente com mais informações para falar de documentos de habilitações para a condução de vários tipos de veículos que não estão a ser reclamados pelos seus utentes. E a inquietação chega mais uma vez na voz da Diolinda Matavel.
1: O Instituto Nacional dos Transportes Rodoviários em Tete está preocupado com a falta de levantamento das cartas de condução definitivas por parte dos seus titulares. Segundo o delegado daquele setor, são cerca de 5 mil cartas de condução que não são levantadas. Eduardo Afonso explicou que neste momento tem havido muita celeridade no processo de emissão das cartas de condução, sendo por isso importante que os utentes observem o prazo estabelecido para o levantamento.
6: Neste momento, a delegação tem cerca de 4.869 cartas de condução definitivas que aguardam o respectivo levantamento das mesmas por parte dos nossos utentes. Como são muitas cartas, temos desenvolvido atividades de chamadas telefónicas, publicidades no Facebook, no

0: É tempo para espreitar outras notícias na voz de Egídio Pascoal.
1: Mais de 5 mil cadernetas de registro comercial estão disponíveis na província de Tete para reforçar o controlo da cadeia de comercialização de excedentes agrícolas nas zonas fronteiriças. Os instrumentos foram distribuídos aos intervenientes comerciais de Angónia, Sangano, Macanga, Chefunde, Marávia, Zumbo, bem como Moatize, Doa, Mutarara, Xangara e Magué, distritos estratégicos que fazem fronteira com as repúblicas do Malawi, Zâmbia e Zimbábue. Com esta medida, pretende-se intensificar o controlo da produção agrícola conseguida pelos camponeses, garantir maior controlo dos produtos comercializados e travar o contrabando de excedentes. Segundo o delegado do Instituto de Cereais de Moçambique em Tete, Mateus Moanza, a iniciativa surge numa altura em que na província cresce a preocupação em torno da saída ilegal de produtos agrícolas na linha de fronteira. A falta de residências condiciona na província de Tete a afetação de mais funcionários da Administração da Justiça para a prestação de serviços nos distritos. O reduzido número de defensores públicos, magistrados judiciais, conservadores e notários que aceitam ir aos distritos suportam com recursos próprios para arrendar residências. A situação está a concorrer para que os que são propostos para exercerem cargos de direção e chefia recusem a missão, segundo deu a conhecer o diretor dos Serviços Provinciais de Justiça e Trabalho em Tete. Sérgio Batulle disse que o cenário, além da falta de cobertura provincial, dificulta o exercício pleno de administração de justiça nesta região do país. Mais de 157 mil raparigas beneficiam do Programa de Empoderamento de Jovens e Adolescentes no âmbito do Programa do Governo Eu Sou Capaz. Estas fazem parte de um universo de mais de 164 mil alunos, beneficiários nas 1.703 escolas de 11 distritos de Tete. As escolas beneficiárias são dos distritos de Angónia, Doa, Macanga, Sangano, Xangara, além de Marara, Mutarara, Chifunde, Marávia, Xiuta e Zumbo. Nos referidos estabelecimentos, os alunos beneficiam de kits de dignidade para a mulher, como a distribuição de uniformes escolares, material de higiene menstrual, bilhetes de identidade e bicicletas. O oficial de monitoria e avaliação na Fundação Apoio Amigo, Roberto Mucibora, disse que o programa Eu Sou Capaz, da iniciativa do governo moçambicano, financiado pelo Banco Mundial, visa manter as raparigas nas escolas como forma de prevenção de uniões prematuras e gravidezes indesejadas. O Conselho Municipal da Vila Olongue, no distrito de Angónia, em Tete, garante ter dias contados o crónico problema de oscilação ou fraca qualidade da corrente elétrica que se registra em alguns bairros da autarquia. A situação resulta de ligações sem observância de critérios, tendo os bairros Emília Daúce e Filipe Samuel, Magaia, como as unidades residenciais com maior ocorrência de casos. O presidente da autarquia de Olongue disse que para a reversão do cenário estão a ser montados postos de transformação para reforçar a qualidade da corrente elétrica fornecida nestes locais. Evaristo Fidelis disse que o referido projeto beneficia quase a totalidade dos munícipes da Vila Olongue. A Polícia da República de Moçambique em Tete está preocupada com o elevado número de casos de homicídio agravado, com o registro de 17 neste ano. O último caso ocorreu na última terça-feira no bairro Mateus Sansão Mutimba, onde um indivíduo de 22 anos, ora detido, após ter consumido bebida alcoólica de fabrico caseiro, vulgo Pombe, teria violado e tirado a vida da vítima. Segundo o porta-voz da Polícia da República de Moçambique em Tete, Feliciano da Câmara, a vítima de 26 anos era a cunhada do indiciado, desconhecendo-se as reais motivações para o cometimento do crime. Entretanto, o indiciado refuta o crime de homicídio agravado.
0: Está pautada toda a informação na presente edição do Jornal da Noite da Rádio Moçambique, de quinta-feira, 28 de maio de 2026. Marcos Ondana sumorizou, Ignacio Gamay editou e apresentou. 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
1: São 19 horas e 15 minutos. 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

0: Da Agência de Desenvolvimento do Vale do Zambense, Unidade de Aquisições, recebemos o seguinte anúncio de adjudicação. De acordo com a linha D do número 3 do artigo 33 do Regulamento de Contratação de Empreitada de Obras Públicas, Fornecimento de Bens e Prestação de Serviços ao Estado, aprovado pelo Decreto número 79/2022, de 30 de dezembro, comunica-se a seguinte adjudicação do concurso por ajuste direto número 27 A004061-AD-005-2026, objeto do concurso, fornecimento de viaturas, concorrente, Cifal Mobility Mozambique Limitada. Lotes, lote A, viaturas protocolares, lote B, viaturas dupla cabine, lote C, viaturas executivas. Valor total adjudicado, 51.055.560 meticais. Ainda da Agência de Desenvolvimento do Vale do Zambese, Unidade de Aquisições, recebemos outro anúncio de adjudicação. De acordo com a linha D do número 3 do artigo 33 do Regulamento de Contratação de Empreitada de Obras Públicas, Fornecimento de Bens e Prestação de Serviços ao Estado, aprovado pelo Decreto número 79/2022, de 30 de dezembro, comunica-se a seguinte adjudicação do concurso por ajuste direto número 27A004061-AD-007-2026, objeto do concurso, fornecimento de viaturas, concorrente, Entreposto Comercial de Moçambique Limita S.A. Lotes, lote A, viaturas dupla cabine, lote B, viaturas protocolares. Valor total adjudicado, 34.416.830 meticais e 16 centavos. A Rádio Moçambique informa todos os funcionários aposentados e pensionistas do emissor provincial de TET que no período de 1 a 30 de junho do ano em curso, no setor de recursos humanos, vai proceder à prova de vida referente ao ano 2026. Deverão ser portadores da fotocópia do bilhete de identidade autenticada e o NUIT. Para os dependentes com mais de 18 até 21 anos de idade, que estejam a frequentar o ensino médio e de 22 a 25 anos de idade, o curso superior, deverão apresentar uma declaração de frequência. 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

Música bonita, a mais recente produção de Humberto Luís, quando estamos com 19 horas e 25 minutos, a caminho do Jornal da Noite, quando forem exatamente 19h30. Quem também tem música nova é Mr. Bao, Malia Pipa.

0: Uta Steve Bowie.
1: São 19 horas e 30 minutos. Rádio Moçambique passa a transmitir em cadeia nacional o Jornal da Noite. Boa audição.
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0: Saudações, caro ouvinte. Eis os tópicos do Jornal de Noite. Gabinete Central de Recuperação de Ativos efetuou esta quinta-feira, em Niassa, o arresto preventivo de diversos bens pertencentes a um cidadão indiciado de crimes de branqueamento de capitais e fraude fiscal. União Europeia reafirma o compromisso de continuar a apoiar Moçambique nas áreas de segurança, desenvolvimento económico, ajuda humanitária e promoção de investimentos. No estrangeiro, o Programa Mundial de Alimentação, PMA, alerta que o surto de ébola, aliado ao conflito militar, pode agravar a insegurança alimentar na República Democrática do Congo. Estes são, entre outros assuntos, da presente edição do Jornal da Noite, hoje, quinta-feira, 28 de maio do ano 2026. Na sua companhia, aqui estamos, João Chiguete na edição e apresentação e Amar Buduia na sonorização. Boa escuta! Abrimos o Jornal da Noite com as breves notícias por Nicolau Mucavel.
1: O Presidente da República reafirmou hoje em Maputo o compromisso do Governo com o fortalecimento das pequenas e médias empresas durante uma audiência concedida à Associação de Pequenas e Médias Empresas. Daniel Chapo assumiu o compromisso num encontro centrado na melhoria do ambiente de negócios e no reforço do papel do setor privado no desenvolvimento económico do país. Falando à imprensa no final da audiência, o Presidente da Associação de Pequenas e Médias Empresas, Pedro Silva, disse que o encontro permitiu constatar o envolvimento direto do Presidente da República no apoio ao crescimento das PMEs, reconhecidas como um dos principais motores da economia nacional e da geração de emprego.
2: As PMEs são um motor de desenvolvimento da economia e Sua Excelência, a Presidente da República, deixou bem frisado que está envolvido em apoiar o crescimento das PMEs e algo que nos deixa bastante satisfeitos. Lançou-nos diversos desafios que abraçamos e prometemos apoiar nesse desenvolvimento e queremos deixar a mensagem que a PMS está para defender as micro, pequenas e médias empresas.
1: Pedro Silva acrescentou que o chefe do Estado lançou vários desafios à associação relacionados com o fortalecimento do setor empresarial e a melhoria do ambiente de negócios, que segundo ele foram acolhidos com sentido de responsabilidade e compromisso institucional. O Presidente da República recebeu hoje, no seu gabinete de trabalho em Maputo, representantes da plataforma da sociedade civil para o movimento SAN e da Associação de Nutrição e Segurança Alimentar, no encontro centrado na advocacia para o reforço das políticas de nutrição. No encontro, foi abordado o aumento do investimento público, melhoria da coordenação intersetorial e adoção de decisões baseadas em evidências no ramo de políticas de nutrição. No final da audiência, a representante da plataforma da sociedade civil para o movimento Scaling Up Nutrition referiu que o movimento global está orientado para a redução de todas as formas de desnutrição e para o reforço das políticas de nutrição nos países aderentes. E Karina Ismael destacou ainda que o Presidente da República manifestou abertura para a continuidade do diálogo e para o reforço progressivo do setor como sinal de compromisso com a integração da nutrição nas prioridades nacionais. O Presidente da República, Daniel Chapo, exonerou Faisal Fakir Kassam do cargo de embaixador extraordinário e plenipotenciário da República de Moçambique junto do Reino da Arábia Saudita e nomeou Mukhtar Mahmad Abdul Karim para exercer as mesmas funções. Um comunicado da Presidência da República indica que a nomeação do novo embaixador insere-se na dinâmica de gestão e renovação da representação diplomática de Moçambique no exterior, visando assegurar a continuidade, o reforço e a eficácia da ação diplomática, bem como o aprofundamento das relações de amizade e cooperação entre a República de Moçambique e o Reino da Arábia Saudita.
0: 19 horas e 35 minutos. Uma mãe e seu bebê perderam a vida na tarde desta quinta-feira, na sequência de um grave acidente de viação de tipo despiste ocorrido na Estrada Nacional número 1, na cidade de Xaxá, em Gaza. De novo, chamo por Nicolau Mucavel.
1: O condutor da viatura é apontado por testemunhas como estando supostamente em estado de embriaguez e encontra-se detido pela polícia. polícia. Segundo o relato das testemunhas recolhidas no local do sinistro pela Rádio Moçambique, o veículo seguia em velocidade considerada excessiva quando o motorista perdeu o controle da viatura, culminando com um despiste fatal.
3: O carro que estava envolvido era Rats, cinzento. E aqueles jovens estavam em dirigir Rats, estavam bêbados, tinham lá cachorros, estavam bêbados numa concentração de 1,48 de álcool concentrado, porque soprou aqui, nós vimos. E o que acontece? Acontece que atropelou aquela moça que estava ali.
4: Ah, vem a alta velocidade, tanto na ida assim como na volta. Vem a alta velocidade. Até quando, dizem que quando chegou aqui para. Segundos antes de acontecer o acidente, dizem que ele tirou a mão para apontar. Tipo, aquela cena eles estavam a curtir, a tentar afastar outros carros através da mão. Então, acho que vinha um carro ali, um caminhão. Então, ele tentou esquivar. Aquele caminhão esquivou, ele também tentou esquivar. É daí que aconteceu o que aconteceu.
1: A secretária de bairro, Mariam Guabi, que igualmente esteve no local do sinistro, lamentou o sucedido e confirma que as vítimas são do seu bairro.
5: Eu, de verdade, não sei o que dizer, porque esses nossos filhos aqui não ouvem. Porque, às vezes, um pai deixa carro em casa, eles ficam a roubar. Eu acredito que aquele carro nem são deles, porque disseram que o pai não está perto. Nem tem carta de condução, mas levaram o carro, mandaram beber, mataram pessoas.
1: Os corpos das vítimas foram removidos para a morgue do Hospital Provincial de Xeixai, enquanto o caso segue sob investigação das autoridades competentes. O acidente reacende o debate em torno da condução sob efeito do álcool, apontado como uma das principais causas da sinistralidade rodoviária no país.
0: Acidentes de viação, na sua maioria originados pelo erro humano, continuam, infelizmente, a ceifar vidas humanas no país. A União Europeia reafirma o compromisso de continuar a apoiar Moçambique nas áreas de segurança, desenvolvimento econômico, ajuda humanitária e promoção de investimentos, com destaque para os setores de energia, agricultura e formação da juventude. Adérito Magaia.
6: Bem-vindo, Levi. Falava nesta quinta-feira em Maputo, durante a tomada de posse do diretor-geral do Instituto de Amêndoas de Moçambique, do diretor-geral do Instituto Nacional de Exames, Certificação e Equivalências e seu adjunto, bem como da diretora-geral adjunta da Agência para a Promoção de Investimentos e Exportações e da diretora-geral adjunta do Instituto Nacional de Normalização e Qualidade.
7: Recomendamos ao diretor-geral do Instituto de Amêndoas de Moçambique e sua equipa de trabalho a melhorarem as políticas e ações, assim como a buscarem soluções efetivas que permitam, dentre outros, o seguinte: aumento e expansão na investigação de amêndoas e massificação e manejo integrado, bem como a revitalização da indústria nacional e aproveitamento integral do caju. Aprimoramento de normas que regulam a produção e comercialização das amêndoas alinhadas com as prioridades nacionais de diversificação produtiva.
6: A primeira-ministra observou que a indicação dos novos dirigentes do Instituto Nacional de Exame, Certificação e Equivalências enquadra-se no processo de elevação contínua do sistema de ensino nacional.
7: Na qualidade de dirigentes desta instituição, devem assegurar que ela cumpra a sua missão em conformidade com os princípios basilares do serviço público, isto é, observância da ética profissional, competência técnica e prestação de contas. Devem igualmente consolidar a credibilidade e o respeito que ela já granjeia no seio dos seus utentes, adotando mecanismos que a tornem menos burocrática e mais acessível a partir de qualquer ponto do país e do mundo.
6: A governanta notou que cabe à diretora-geral adjunta da Agência para a Promoção de Investimentos e Exportações, APEX, reforçar a captação de investimentos, dinamizar as exportações, entre outras medidas. E a diretora-geral adjunta do Instituto Nacional de Normalização e Qualidade, INOC, foi recomendada a adoção de normas alinhadas com padrões regionais e internacionais e a expansão dos serviços de certificação.
7: A estreita coordenação entre os diretores-gerais e os diretores-gerais adjuntos será um dos pilares para que as instituições que passam a integrar se tornem cada vez mais robustas, transmitindo aos utentes a credibilidade exigível a qualquer instituição pública. Por isso, a nossa recomendação é que as equipas concentrem os seus esforços na prosecução do seu mandato institucional, por forma a servirem os propósitos que ditaram a sua criação e, consequentemente, irem de encontro ao nosso objetivo principal, que é o de bem servir Moçambique.
6: Primeira-ministra, bem-vinda. Lhe vi falando nesta quinta-feira em Maputo, durante a tomada de posse do diretor-geral do Instituto de Amêndoas de Moçambique, do diretor-geral do Instituto Nacional de Exame, Certificação e Equivalências e seu adjunto, bem como da diretora-geral adjunta da Agência para a Promoção de Investimento e Exportações e da diretora-geral adjunta do Instituto Nacional de Normalização e Qualidade. Trata-se de Jorge Fole, Armindo Mutimba, Angela Ali, Telma Comé e Maria Teresa Martins.
8: Esta é uma notícia que dava conta que a primeira-ministra disse que o governo considera fundamental existir instituições públicas fortes, eficientes e orientadas para resultados que melhoram a vida do cidadão. Maria, bem-vinda, Levi. Falava esta quinta-feira em Maputo, na cerimónia tomada de posse de dirigente da administração pública, em diferentes áreas de atuação. O Ministério da Agricultura, Ambiente e Pescas dispõe de US$500 milhões, o equivalente a US$32 mil milhões, para o financiamento de iniciativas que visam o desenvolvimento do agronegócio no país. Roberto Chissano.
9: O valor será aplicado para um prazo de 10 anos e será para projetos do setor privado em todo o país. Neste momento, decorre a auscultação de todos os intervenientes no setor agrário para a concepção da linha que deverá nortear a implementação do projeto. A informação foi avançada esta quinta-feira pelo secretário permanente do Ministério da Agricultura, Ambiente e Pescas, Acubar Batista, na reunião de coordenação do setor agrário na região sul do país.
10: Estamos a falar de US$500 milhões, que serão implementados em duas fases. Na primeira fase, 5 anos, que terá praticamente US$250 milhões, e uma segunda fase também a seguir aos outros 5 anos, com mais US$250 milhões. Como eu disse, o foco é para toda a cadeia de valor dos produtos que nós estamos a dizer. E isto vai depender da procura do setor privado. Como disse, que nós queremos fazer de forma diferente, não estabelecer regras e metodologias que depois acabam ficando elefantes brancos. O que nós queremos é que o setor privado olhe e veja onde é que vai dentro daquilo que é a ambição do governo na produção de culturas e alimentos da cesta básica. O nosso eixo principal é o setor privado. E quando nós falamos do privado, eu quero desmistificar esse ponto. O setor privado em que nós estamos a dizer é todo ele, pequeno, micro, médio, grande. Então queremos todo o setor privado dentro deste processo. Daí a razão de este envolvimento e a consulta que estamos a fazer a nível nacional.
9: Porque as mudanças climáticas têm afetado ciclicamente o setor agrário no país, o secretário permanente do Ministério da Agricultura, Ambiente e Pescas diz ter convidado a banca para, na sua sensibilidade no que toca ao seguro agrário.
10: Quando eu falo da banca, eu estou a mencionar também a parte da seguradora. Estão convidados, estão na sala. Este foi um dos grandes pratos fortes da discussão, porque o colateral e mesmo a segurança, a previsibilidade, isto conta muito no investimento ao setor agrário. E a potência para investir ou cedência de crédito tem a ver com o seguro. Este é um dos elementos que nós abarcamos e temos já alguma lufada de ar fresco da parte da banca e do setor de seguros que já estão a fazer esse trabalho para os nossos produtores.
9: Ecos da reunião de auscultação dos membros do setor agrário das províncias da região sul do país, que decorre aqui na Matola, organizada pelo Ministério da Agricultura, Ambiente e Pescas. Rigoberto Chissano, da Autarquia da Matola.
8: O governo do distrito de Xokwe, em Gaza, distribuiu até o momento mais de 5 mil kits de insumos agrícolas a igual número de produtores, de um total de 30 mil previstos no âmbito da recuperação pós-cheias. Alfredo Muyang.
11: Trata-se de kits compostos por semente diversa, insumos de produção, com destaque para milho, feijão, arroz e hortícolas diversas, fertilizantes, enxadas, regadores, katanas e machados. O diretor do Serviço Distrital das Atividades Económicas em Xokwe diz que esta iniciativa presidencial visa recuperar a produção de alimentos severamente afetada pelas cheias e inundações deste ano. Arsenio Ndlamini salienta aqui com a potencialidade. A ação dos produtores em insumos agrícolas está afastada qualquer hipótese de insegurança alimentar no distrito.
12: Acreditamos que não, porque todas as condições estão sendo criadas de modo que as pessoas possam recuperar. Porque um dos grandes contingentes que as pessoas podiam ter, neste caso, seria os insumos. Mas ao nível do governo está-se a alocar os insumos. Os insumos vão ser para todos os agricultores do nível distrito que perderam as suas culturas no campo. Neste momento, ao nível do regadio, tendo em conta que o nosso regadio sofreu bastante pelas cheias, tivemos rombos mesmo de grande envergadura. Neste momento decorre a reposição daqueles rombos através da empresa, da unidade que faz a gestão de água no regadio, para de modo a conseguir colocar a água para todos os agricultores. E na zona Sequeira as pessoas estão a produzir nas zonas baixas, tendo em conta que depois das cheias há uma umidade que restou lá, então as pessoas estão a seguir a umidade para que possam conseguir produzir a semente de milho.
11: Diretor do Serviço Distrital das Atividades Económicas em Choco e a distribuição de kits agrícolas no âmbito da recuperação da produção no pós-cheias, a referir que, devido às enxurradas, o distrito de Choco perdeu mais de 43 mil hectares, correspondente a 94% da produção prevista na primeira época da campanha agrícola 2025-2026.
0: E a governadora do Niassa encoraja as mulheres desta província a serem proativas na elaboração de projetos viáveis ao desenvolvimento para o acesso ao Fundo Especial da Mulher. Pinto Catala.
13: Judite Massengela acredita que o Fundo Especial de Financiamento de Projetos de Mulheres vai contribuir significativamente para o progresso econômico do Niassa. Falando esta quinta-feira na abertura da terceira sessão ordinária da Assembleia Provincial do Niassa, a governante referiu ser fundamental o engajamento da mulher nas atividades de renda e promoção de alto emprego para a melhoria de condições de vida. A chefe do Executivo Provincial do Niassa, Judite Massengeli, reafirma o compromisso deste órgão de governação descentralizada em continuar a promover ações que se refletem no desenvolvimento das comunidades. Judite Massengeli avançou que, na qualidade de timoneiro do Executivo, vai continuar a pautar pela transparência e os demais princípios que norteiam o funcionamento normal da administração pública no exercício das suas funções para o alcance destes objetivos.
14: Reafirmamos que o Fundo de Empoderamento Económico de Mulheres, anunciado por Sua Excelência Daniel Francisco Chapo, constitui uma iniciativa de inclusão social e econômica destinada a todas as mulheres moçambicanas, sem qualquer distinção de cor, religião, origem ou filiação partidária. Apelamos, por isso, às mulheres para que continuem organizadas, preparadas e mobilizadas na identificação e elaboração de projetos viáveis, capazes de contribuir para o desenvolvimento econômico da nossa província de Niassa.
13: Governadora do Niassa, Judite Massengeli, e o papel do Executivo na promoção e criação de melhores condições de vida da população desta província. Para além de apresentação do plano e orçamento e da conta de gerência do ano passado, o Conselho Executivo Provincial vai responder à pergunta de insistência dos membros da Assembleia sobre estes e outros temas da vida econômica e social do Niassa. Delxinga, Pinto Catauá.
0: Recuperemos a notícia que dá conta que a União Europeia reafirma o compromisso de continuar a apoiar Moçambique nas áreas de segurança, desenvolvimento econômico, ajuda humanitária e promoção de investimentos, com destaque para os setores de energia, agricultura e formação da juventude. Adérito Magaia.
15: A União Europeia reafirma o compromisso de continuar a apoiar Moçambique nas áreas de segurança, desenvolvimento econômico, ajuda humanitária e promoção de investimentos, com destaque para os setores de energia, agricultura e formação da juventude. A garantia foi dada esta quinta-feira pela eurodeputada belga e chefe da Comissão Parlamentar para a África, Hilde Wouters, após a audiência concedida pela ministra dos Negócios Estrangeiros e Cooperação, Maria Manuela Lucas. Hilde Wouters disse que a Europa considera Moçambique um parceiro estratégico e assegurou que o Bloco Europeu pretende reforçar a cooperação com o país em diferentes domínios, incluindo o comércio e o investimento.
16: A Europa é realmente um parceiro confiável de Moçambique. Trabalhamos juntos nas áreas humanitária, desenvolvimento, segurança, mas também no Global Gateway.
15: A delegação europeia visitou recentemente alguns projetos apoiados pela União Europeia em Cabo Delgado, com enfoque na educação, saúde e formação profissional da juventude, como forma de criar oportunidades e reduzir vulnerabilidade dos jovens ao terrorismo.
16: Se queremos combater o terrorismo, é preciso também combater a pobreza, dar esperança aos jovens e apoiar a criação dos seus próprios negócios.
15: Durante o encontro, as partes defenderam o aprofundamento das relações de cooperação entre Moçambique e a União Europeia, sobretudo nas áreas de energia, agricultura e investimentos conjuntos entre empresas europeias e moçambicanas.
8: O Gabinete Central de Recuperação de Ativos efetuou esta quinta-feira o arresto preventivo de diversos bens pertencentes a um cidadão indiciado no crime de branqueamento de capitais, fraude fiscal, falsificação de documentos e associação criminosa e enriquecimento ilícito na província do Niassa. Desenvolve a notícia Sampaio Vitor.
17: Dos bens arrastados, destacam-se edifícios residenciais, comerciais, bombas de abastecimento de combustíveis, armazéns, entre outros bens patrimoniais considerados incompatíveis com os rendimentos ilícitos declarados. O porta-voz do Gabinete de Combate à Corrupção no Niassa, Vítor Mutumbene, avançou que os fatos investigados estão relacionados com esquemas de importação e comercialização irregular de viaturas provenientes da República de África do Sul mediante a falsificação de documentos aduaneiros. A fonte referiu que os bens imóveis serão revertidos a favor do Estado.
18: Segundo os elementos constantes dos autos, os fatos investigados estão relacionados com alegados esquemas de importação e comercialização irregular de viaturas provenientes da República da África do Sul, mediante falsificação de documentos aduaneiros relativos ao ano de fabrico, cilindrada e estado mecânico das viaturas. Foram identificados bens patrimoniais considerados incompatíveis com os rendimentos lícitos declarados. Em consequência, o Ministério Público promoveu o arresto preventivo dos referidos bens com vista à salvaguarda da eventual perda alargada de bens a favor do Estado.
17: Porta-voz do Gabinete de Combate à Corrupção no Niassa, Vítor Mutumbene, e o processo crime instaurado contra um cidadão sobre o alegado envolvimento no crime de branqueamento de capitais e fraude fiscal, falsificação de documentos, associação criminosa e enriquecimento ilícito na província. Sampaio Vítor, em Lixi.
8: E o presidente do Conselho Municipal da cidade de Tete promete medidas severas contra funcionários envolvidos em esquemas ilícitos ligados a conflitos de terra na urbe. Ignacio Gamay?
19: Entre as práticas denunciadas, destaca-se a venda ilegal de terrenos em zonas de expansão urbana, alegadamente protagonizada por algumas estruturas dos bairros em conivência com funcionários da administração municipal. O edil de Tete afirma que o município não irá tolerar atos que alimentam a ocupação desordenada de espaços, fomentem disputas entre cidadãos e comprometam o plano de crescimento da cidade de Tete. Segundo César de Carvalho, a terra é um bem do Estado e que a sua atribuição deve obedecer às normas estabelecidas, sob pena de responsabilizar, disciplinar e criminalmente os envolvidos em atos de corrupção e usurpação de terrenos.
20: É um líder do bairro. Se você isola-se dos outros, como é que vai gerir o bairro? Vai ser possível? Você tem que estar perto, tem que conversar, tem que ouvir conselhos. E nesta primeira fase, tem que se organizar por forma a marcar presença aonde? Nas unidades. E depois, quando consolidar, vai descendo para os quarteirões. E por que não até 10 casas? Também pode, dentro de um programa, com o seu grupo de trabalho.
19: César de Carvalho, presidente do Conselho Municipal da cidade de Tete, e o apelo para o reforço da vigilância contra algumas práticas que minam a convivência com a população. Atualmente, o Conselho Municipal da cidade de Tete tem áreas reservadas para a construção de infraestruturas nas zonas de expansão dos bairros Mpadue, Matundo e Digue. Ignacio Gamay, cidade de Tete.
8: Mais de 200 casos de conflitos laborais deram entrada no primeiro trimestre deste ano no Centro de Mediação e Arbitragem Laboral na província de Sofala. Deste número, 162 chegaram ao acordo e 25 tiveram impasse e foram encaminhados ao tribunal. Leiton Sifa.
2: A diretora do Centro Provincial de Mediação e Arbitragem Laboral de Sofala, Carla Armando, diz que comparativamente ao igual período do ano passado, verifica-se uma redução em quase 23%. Carla Armando refere que os conflitos são ligados a indemnizações, salários em atraso e despedimentos sem justa causa. As empresas do ramo de comércio, serviços, transportes e construção civil são as que registram maior nível de conflitualidade.
21: Para resolver conflitos de forma pacífica, utilizando o diálogo, e os mais comuns, os que nos chegam com bastante frequência, é a rescisão de contrato sem formalismos previstos na lei. A nossa média de acordos anda por aí em 90%.
2: A responsável apela aos trabalhadores e às entidades patronais a aproximarem-se do centro de mediação em caso de conflito laboral.
21: O conflito faz parte da natureza humana. A nível das empresas, onde há interação entre as pessoas, há de sempre surgir algum conflito. O importante é saber resolver esses conflitos. E nós estamos aqui mesmo para apoiar, em caso de dificuldades a nível dos setores de trabalho, na resolução de alguma situação conflituosa, dirija-se ao centro de mediação. Nós temos aqui os instrumentos adequados, temos a legislação adequada para apoiar na resolução desse conflito. O grande desafio que existe neste momento é a cultura do diálogo. Nós temos pouca cultura de diálogo.
2: Diretora do Centro Provincial de Mediação e Arbitragem Laboral de Sofala, Carla Armando, e os casos de conflitos laborais atendidos no primeiro trimestre deste ano. Layton Sifa, na Beira.
0: 19 horas e 56 minutos. O Instituto de Gestão e Participação do Estado, IGEP, aprovou hoje o relatório de contas da Rádio Moçambique referente ao exercício económico de 2025. Labrinda Manica.
16: O documento foi aprovado no decurso da Assembleia Geral, que juntou o acionista IGEP e o Conselho de Administração da Rádio Moçambique. Na ocasião, o presidente do Conselho de Administração do IGEP, Danilo Nalá, adiantou os indicadores que permitiram a aprovação das contas da RM referentes ao ano 2025.
22: Aprovamos as contas. Aprovamos as contas porque o desempenho da RM foi bom. Quase todos os indicadores mostraram um grande crescimento. O crescimento dos indicadores significa também crescimento na receita. Há um esforço muito grande por parte da administração da Rádio Moçambique em trazer resultados positivos para o Estado. Os principais indicadores são basicamente os relacionados com a receita, que foi arrecadada pela RM, o desempenho da administração no último exercício económico e tudo aquilo que foram as atividades que foram realizadas para se chegar lá.
16: O PCA do IGEP indicou ainda que decorre o processo de enquadramento dos profissionais da RM à luz dos instrumentos internos da instituição.
22: É um processo interno de enquadramento baseado na formação dos trabalhadores. Há formações que são diretamente ligadas à atividade da RM. Está-se a fazer esse enquadramento dos trabalhadores. Há outro enquadramento que vai levar um pouco mais de tempo, que tem a ver com os trabalhadores que não têm uma formação específica da área. Mas a meta final é nós conseguirmos enquadrar todos os trabalhadores da RM. Nós demos orientação de que precisávamos que tivéssemos todos os trabalhadores enquadrados. E temos também os trabalhadores que precisam de ser enquadrados no Instituto Nacional de Previdência Social.
16: Presidente do Conselho de Administração do IGEP, Danilo Nalá, falando esta quinta-feira, no final da realização da Assembleia Geral dos Acionistas da Rádio Moçambique.
0: No estrangeiro, o Programa Mundial de Alimentação, PMA, alerta que o surto de ébola, aliado ao conflito militar, pode agravar a insegurança alimentar na República Democrática do Congo. Neste momento, mais de 25 milhões de pessoas enfrentam fome no Congo, a maior parte na província de Ituri. As províncias orientais congolesas, o PMA registrou pelo menos 10 milhões de pessoas em situação de fome severa. E a Organização Mundial de Saúde, OMS, considera que o conflito no leste da República Democrática do Congo está a dificultar a contenção e propagação de ébola, apelando por isso um cessar-fogo imediato de todas as partes envolvidas. Poderá estar amanhã 32 graus centígrados, temperatura máxima, seguida por Pemba com 30 graus. Para Maputo, Xai-Xai e Nhambane-Nampula, prevê-se a máxima de 29 graus. Vilanculo e Quelimane, 28. Chimoio 26, Lixinga 24 graus centígrados. Termina a edição do Jornal da Noite. Despedem-se João Chigueda e Amara Buduia. Boa noite.
3: 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São 20 horas em Moçambique.
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0: Ouvinte, muito boa noite. Está no ar o programa Hora do Ouvinte. Em todas as quintas-feiras, aqui neste espaço da rádio, trazemos tema do interesse público e hoje não vamos fugir à regra. Vamos falar de um tema de extrema importância que tem a ver com água, saneamento e gestão de resíduos sólidos na província e com um caso particular para o município da cidade de Tete. Hoje o painel é rico, é constituído pelas seguintes figuras: Carlos Cabo, chefe do Departamento de Abastecimento de Água e Saneamento na Direção Provincial de Obras Públicas de Tete; José Cocheza, vereador da Administração Urbana no Conselho Municipal da cidade de Tete; Zito Pires, diretor do Departamento de Pelouro de Salubridade, Ambiente e Transporte no Conselho Municipal da cidade de Tete. Aguardamos a qualquer momento pela vinda também de alguém que representa a Águas de Moçambique na cidade ou província de Tete. E este debate conta com os cuidados técnicos de Bartolomeu Luís Paquete, a sonorização de Marcos Ondani e Ignacio Gamay está na moderação. Aos nossos convidados, em nome da Rádio Moçambique, nós agradecemos por honrar este convite. E desde já começamos consigo, Carlos Francisco Cabo. Qual é o ponto de situação de cobertura de abastecimento de água potável nas zonas rurais da província de Tete? Boa noite, uma vez mais bem-vindo.
1: Muito obrigado. Boa noite aos ouvintes. Meu nome é Carlos Cabo, chefe do Departamento de Água e Saneamento na Secretaria de Obras Públicas de Tete. Em relação à nossa taxa de cobertura de abastecimento de água e saneamento, para o primeiro trimestre de 2026, andamos para a água na zona rural em 53,19%, e saneamento estamos em 62,05%. E para o presente ano de 2026, como setor de água e saneamento, planificamos a construção de 33 furos, dos quais 11 novos e 62 em diferentes fases da sua construção, que transita do ano passado para o presente ano. E em relação à reabilitação, vamos reabilitar 70 furos no total, dos quais 50 serão novos do presente ano e 20 dos que transitaram do ano passado. Em relação ao sistema de abastecimento de água, planificamos a construção de 6 sistemas, dos quais um em Sangano, que tem Gombalame, um em Zumbo, Muzi, um em Xuta, que é Mange, que é a sede de Xuta. Temos mais 3 sistemas a serem construídos em Mutarara, em Milamba, Mandua e Centro de Saúde de Empane. Também temos com a conclusão de 15 sistemas de abastecimento de água que estão em diferentes fases da sua construção. Falo de Domo, em Angonha Isto. A partir de Angonha temos Domo, temos Gorongosi, Afis e Denkene. Para o distrito de Macanga temos Kampala Sede e Xazia. Para Montará temos também de Nyangoma. Para o distrito de Matiz temos Kambula Tsitsi. Para o distrito de Zumbo temos Olondo. Para o distrito de Xangara temos Goba. E no distrito de Tsangano temos Untini, Shigumi, Shimvano Sede. E no distrito de Chifundi temos Tekes e Mairos. Também planificamos com a conclusão do sistema de abastecimento de água de Zumbo Sede, que está planificamos para a conclusão da expansão do sistema de abastecimento de água de Zumbo Sede, que começou no ano passado, que ainda está em curso. Também planificamos a ampliação e coisa, a apresentação do sistema de abastecimento de água de Zobo, isso no sentido de Matiz. E temos também a planificação de projetos, fazemos projetos de projetos executivos, que são três projetos, dos quais estamos a falar de Encanta, em Chifunde, também em Sadzo, e o de Furancungo, no sentido de Macanga. E em relação ao saneamento, também planificamos a promoção, sensibilização e divulgação de boas práticas de segura de higiene. Temos realizando duas campanhas de despertar nas zonas rurais e urbana, melhorar o saneamento e a promoção de higiene através do Santolic, disseminar mensagens para a educação sanitária e higiene familiar, promover a construção de latrinas de categoria tradicional melhoradas e melhoradas. Também promover a ampliação do sistema de lavagem das mãos, desculpa, a aplicação do sistema de lavagem das mãos nas escolas, centros de saúde e comunidades. E, infelizmente, para o presente ano, não temos fundos para termos para a execução de atividades ligadas ao PEC.
0: Ok. Muito bem, voltaremos para si. Vamos agora mergulhar nas ações desenvolvidas pelo Conselho Municipal da cidade de Tete na gestão de resíduos sólidos. Começo consigo, sou Zito Pires. Qual é atualmente a capacidade do município na recolha e gestão de resíduos sólidos urbanos a nível da nossa cidade?
2: Bom, boa noite. Muito obrigado pelo espaço que me concede de poder falar acerca desta atividade que é desenvolvida pelo Conselho Municipal. Indo no concreto naquilo que é o tema em debate, que é águas e saneamento, dizer que o saneamento, nós sabemos dizer que são conjuntos de medidas e serviços para a preservação ou modificação de condições do meio ambiente com o objetivo de prevenir doenças,
0: uhum,
2: promover a saúde pública e melhorar a qualidade de vida. Nós também sabemos dizer que neste saneamento temos quatro pilares essenciais, que é abastecimento de água potável, como já se fazia referência ao colega Carlos, e temos o esgotamento de sanitários, temos manejamento de resíduos sólidos e, por fim, temos a drenagem de águas pluviais. Eu vou exatamente falar de manejamento de resíduos sólidos, como fez a questão de qual é a capacidade diária que o município tem desenvolvido em função daquilo que é a recolha de resíduos sólidos.
0: Certo.
2: O município diariamente recolhe 500 mil metros cúbicos de resíduos sólidos ao nível de todos os bairros, aliás, menos o bairro Degue. Para dizer que esta recolha é feita através dos transportes que nós temos, são porta-contentores.
0: Uhum.
2: Temos também um número de basculante com auxílio de máquina, que é para a carregadeira, que temos estado a retirar estes resíduos sólidos nos locais onde em algum momento os nossos concidadãos têm depositado os seus resíduos, onde que não tem contentor. Então usamos as máquinas, que é separar a carregadeira, através desses caminhões basculantes de 14 mil metros

0: 9 toneladas por cada viatura. E temos também a distribuição de outros porta-contentores que estão a desenvolver essa atividade nos bairros Xingose e bairro Matundo. No Matundo temos uma viatura, no bairro Xingose temos duas viaturas que fazem essa remoção. Basicamente é isto que nós temos feito, todos os dias, sem exceção, até incluindo aos domingos.
1: Bom, dizia que conseguem recolher diariamente 500 mil metros cúbicos de resíduos sólidos. Quantos contentores de lixo existem atualmente na cidade de Tete e quais é que estão operacionais?
0: Bom, nós temos nesse momento um número de 147 contentores distribuídos ao nível da nossa cidade. Neste momento temos operacionais os contentores num número de 100, porque alguns dos contentores que estão alocados nestes locais encontram-se com defeito, danificados, por razões que nós sabemos. Em algum momento há aqueles do nosso concidadão que, prontos, não utilizam como deviam ser os contentores, acabam atirando fogo e tudo mais. Desses contentores que nós fizemos a menção, e que cada viatura diariamente tem retirado em média 8 contentores de 6 toneladas. Falo exatamente daquelas viaturas porta-contentores que não são compactadoras. E as compactadoras são essas que têm feito o manuseamento de 27 contentores distribuídos em um número de... Por cada contentor, por cada
1: viatura,
0: ela carrega 3 contentores diários para encher. E já viu levar os 3 contentores, encher, compactar, ir depositar na lixeira. Faz por ali umas 3 viagens. Então significa que cada um deles leva aproximadamente uma coisa de 9 toneladas por cada contentor. E os restantes que carregam 6 toneladas, elas fazem a viagem ou por cada contentor, carregam 8 vezes. Carregam 8 vezes, são 8 viagens por cada viatura.
1: E temos este número de viaturas, são suficientes para a gestão de resíduos sólidos? Ou seja, quantas viaturas seriam necessárias para garantir um conforto neste trabalho de gestão de resíduos sólidos e quantos contentores o município precisaria para satisfazer a demanda?
0: Bom, em termos de viatura, nós estamos a dizer para uma cobertura 10 que pudéssemos fazer o manuseamento destes resíduos sólidos, estávamos a falar de mais ou menos umas 12 viaturas porta-contentore. Com este número, minimamente, cada dia nós podemos fazer esta cobertura. E com o auxílio, exatamente, que nós estamos a falar do caminhão de porta-contentore. Caminhões basculantes, dizia. Com o auxílio desse, nós conseguimos carregar. Agora, para a cobertura de quantos contentores nós devemos ter ao nível da nossa cidade, tínhamos de ter, no mínimo, 250 contentores.
1: Para trabalhar de uma forma plena
0: para que também os nossos concidadãos depositem esses resíduos sólidos de uma forma adequada.
1: Muito obrigado, voltaremos para si. Sou o vereador José Cocheza. A administração urbana é o coração do município da cidade de Tete. Quem, na verdade, quer desenvolver qualquer tipo de atividade que requer construção de infraestrutura, passa por procedimentos legais da administração urbana. O município de Tete foi um dos municípios do país privilegiado no projeto de casas de banho verde,

0: Qual é o estágio deste projeto a nível da nossa cidade? Quantas casas de banhos foram construídas com este incentivo do Banco Mundial?
1: Muito obrigado. Saudar aos ouvintes da Rádio Moçambique. Em relação à pergunta que me faz, diria que nós, a nível da cidade, como o colega que está mais ligado ao setor, a nível da cidade nós construímos 4.400 casas de banhos, latrinas, casas de banhos verde, e distribuídas por vários bairros. E em relação ao aspecto de habitabilidade em termos de infraestrutura para a construção, nesse caso concreto, para a atribuição dos terrenos, nós temos neste momento uma área de expansão no bairro Matundo, na zona de Nhaúfa. Estamos a atender as comunidades e temos uma área que brevemente nós vamos também reabrir, a zona de Mpadui. E temos, em perspectiva, o bairro Mateus Sansão Mutemba e o bairro Degui. O que nós notamos neste momento é que 90% das abordagens que nós temos em termos de atendimento, há muita situação de conflito de terra. E esses conflitos de terra aparecem sempre atores. E esses atores, às vezes, são da mesma comunidade ou são atores externos que saem de outro sítio, de outro bairro, de outro distrito, até de outras províncias. Então, nessa premissa, nós estamos a incentivar que as pessoas cumpram o dispositivo da Lei 19/97 de 1 de outubro, que dá instruções de como adquirir o DUAT. Portanto, nessa lei, nesse dispositivo que nós estamos a referir, o artigo 3 dessa lei recomenda estritamente a proibição de venda, alienação e hipoteca da terra. Então, todo cidadão que queira, portanto, adquirir o espaço, tem que seguir por vias normais para ter o seu duarte sem problemas. Normalmente, quando violam esse artigo 3, a situação a seguir constata-se que aquele terreno que adquiriu por vias paralelas está ocupado, ou já tem dono, ou um sítio que é inapropriado para construção civil. E nós recomendamos que... É curioso que, muitas das vezes, essas situações de burla, há de apanhar alguém que gastou 10 mil, 15 mil, 150, 300, até 600 mil. Nós já tivemos um caso de burla no bairro Xingó, de 600 mil meticais. Quando nós constatamos que há esse tipo de situações de burla, nós reencaminhamos para as autoridades competentes para poder julgar. E nós explicamos que para poder conseguir um terreno para habitação, desde o primeiro papel até ao último papel, portanto, impressos para pedir o terreno, depois paga aquelas taxas, portanto, declaração do bairro, paga aquela taxa de tramitação de 1.100, e depois de ter o despacho, paga a tramitação, paga a taxa de demarcação de 2.400 para ter um espaço normal. O cidadão gasta 4.318 meticais, não chega a 5 mil. E ainda essa taxa é considerada mais baixa em relação aos outros municípios que nós já passamos. Mas as pessoas acabam por contornar esse circuito formal, caindo em situações de burla. E nós, neste momento, para evitar que as pessoas continuem a serem vítimas desses predadores na componente atribuição de terrenos, estamos a fazer um esforço para um atendimento dentro de 72 horas àqueles que querem legalizar ou querem atribuições. Nós estamos a fazer esse esforço nesse sentido. Portanto, é isso que...
0: Sou vereador, olhando para estas novas áreas em que o município está a projetar nos bairros Matundo, Mpado e Xingoso e uma parte, ou Xingoso não, São Mutemba e uma parte de Dego, há uma estimativa de áreas, quantos hectares estão reservados por cada zona e que tipo de infraestruturas estarão lá, se neste plano de promenor urbano já contempla sistemas de abastecimento de água, furos de água, valas de drenagem?
1: Em termos de, por exemplo, na zona de expansão do bairro Matundo, nós tínhamos uma área de cerca de 120, mais de 120
0: hectares.
1: E nós fizemos, neste momento estamos a fazer o atendimento aos cidadãos e acredito que há um número muito maior que estava na lista de espera que nós conseguimos absorver nessa zona. O que nós temos nesses sítios são vias de acesso que estão abertas e em coordenação com os colegas da EDM já estão a estender a linha de energia elétrica e naturalmente há sítios eminentemente rurais nesses locais onde estamos a fazer referência que nós temos furos de água, no caso de Nhaúfa, Mitondo, Capaia e vários outros sítios, Dego, na zona de Dego e na zona de Mpado, há sítios que nós abrimos furos, onde estamos a abastecer água com o apoio dos furos, mas para além dos furos, nós temos dois caminhões que nós abastecemos água também semanalmente. Portanto, um caminhão abastece por semana, por exemplo, a esses sítios onde temos essas dificuldades, um caminhão abastece cerca de 60 mil litros por dia. O outro caminhão abastece 80 mil litros por dia. Daí passa por vários sítios, nesses locais onde nós não temos infraestruturas de água, tanto de água da região. Não temos essas infraestruturas. O caso de esses bairros periurbanos, o caso de Matuí Sansão Mutemba, Matundo, Samora Machel, Mpado, Debo, temos essa abertura de fundo. Mas, essencialmente, com a exceção de Debo, esses outros bairros beneficiam de abastecimento de água. Portanto, há um carro que, por semana, por dia, abastece 80 mil litros. Outro, abastecemos praticamente por dia 120 mil litros de água nessas unidades. São várias unidades, em diferentes, com exceção de Debo. Debo temos mais furos de água no Debo. Tanto mais que nesse ano ainda há perspectiva de nós termos alguns furos de água, 20 furos de água que serão abertos neste ano. Os colegas de infraestrutura pensam que vão fazer essa abertura de 20 furos, para além dos furos que de tempo em tempo vai ser a manutenção daqueles furos que estiverem avariados. Portanto, é isso que reserva-me dizer. Os sítios de expansão, nós temos esses locais onde estamos a abastecer água nas condições como descrevi.
0: Muito obrigado, Sr. Vereador. Voltamos para si daqui a pouco. Sou Carlos Francisco Cabo. Mesmo na componente de furos, a questão que coloco para si tem muito a ver com o plano sustentável para garantir peças de reposição e assistência técnica rápida às bombas avariadas em todas as comunidades da província. A quanto andamos este projeto?
2: Em relação a peças disponíveis para a habitação de furos, temos alguns agentes económicos na província que adquirem, como chama, as peças na Índia para Moçambique, e outros adquirem no Malawi. E descemos mais ao distrito, temos alguns agentes econômicos que têm comprado e revendido as peças para a reparação e reparação das fontes. E em relação a este processo, primeiro contamos com os comitês de águas, que são aqueles que nós formamos, que constituímos depois de construirmos as fontes, em que fazem a reparação ou a reposição de furos de pequenas avarias, quando acontece na bomba de água. E recorrem a esse, como chama, essa cadeia que eu disse, da disponibilidade de peças subsalentes de bombas manuais. E há casos que, por exemplo, acontece que os furos têm avarias grossas. Então, quando há avarias grossas, nós, como governo provincial e governo distrital, intervimos para a sua recuperação.
0: Quando é que estamos esperando uma avaria grossa?
2: Uma avaria grossa, refiro, por exemplo, quando o furo tem problema, por exemplo, da cabeça, tem da biela, a coluna, quando estão danificados, e mais outros graves. E em relação, por exemplo, a avarias ligeiras que o comitê pode reparar, falo-me de, por exemplo, reaperto da bomba, as solas quando gastam, alguns casquilhos, e mais ou menos nesse sentido.
0: Há algum plano que é feito pelo governo para selecionar as comunidades beneficiárias? Que modelos são usados para atribuir ou implantar um furo de água numa determinada comunidade?
2: Em relação à atribuição de locais para a construção de furos de águas ou comunidades, a província, de acordo com os recursos que tem ao nível provincial ou central, por exemplo, vamos supor que, por exemplo, o orçamento do Estado para o presente ano, temos apenas 11 furos. E dos 11 furos, comunicamos ao distrito beneficiário, que neste ano, o distrito X tem furos, tantos furos a construir, 11. Então, o distrito reúne no conselho, acho que é CDD, desculpe se for a cometer um erro, então nesse conselho reúne e é o próprio distrito que define as comunidades que podem definir beneficiário das fontes. Então, comunica a Direção de Obras Públicas através de uma nota que nós enviamos a comunicar o número de fontes que o distrito tem a beneficiar, a construir como a reabilitar. Então, o distrito por si nos responde que, olha, temos essa comunidade A, B, C e Z por ser intervido tanto na construção como na reabilitação.
0: Muito obrigado. Sozito Pires, a questão do lixo ainda volta para este debate. Caro ouvinte, também pode participar deste debate, bastando por efeito ligar para o 82-30-36-688. Repetimos, 82-30-36-66, ou seja, 30-36-688. Este é o número pelo qual poderá ligar e colocar a sua questão em torno do abastecimento de água nas zonas rurais da província, o saneamento e também a gestão de resíduos sólidos. A questão do lixo volta a ser o tema dominante da nossa população. Existe um plano para o reaproveitamento ou reciclagem de resíduos sólidos no município de Tete?
3: Bom, muito obrigado. Bom, nós sabemos dizer que o nosso município, neste momento, não temos aquilo que nós chamamos de aterro sanitário. O aterro sanitário possibilita fazer exatamente o que me questiona. Mas, como nós temos feito essa recolha, esse manuseamento, nós levamos e depositamos em duas lixeiras que nós definimos, que uma está localizada no bairro Mpabe, que é lixeira de Mãe Filipa, e tem outra que está localizada no bairro Matundo, mais próximo à Tayana. Para dizer que o plano de...
0: Peço para manter o seu fio de pensamento, vamos atender um ouvinte. Ouvinte em linha, muito boa noite, seu nome, já está a participar? Perdemos o contacto, pode prosseguir com o seu fio de pensamento.
3: sabia que este plano de reciclagem está em curso. Não estamos de mãos cruzadas, estamos exatamente a mobilizar aquilo que são recursos através de alguns de empresários para ver se nós montamos dentro deste nosso município um aterro sanitário. E neste momento está a passo muito largo, onde nós estamos a trabalhar com algumas instituições que estão sediadas cá em Tete. E há um breve momento nós já vemos de ter este aterro sanitário, que é para termos esse plano de reciclagem deste resíduo sólido.
0: Uhum. E como é que é feita a gestão dos esgotos a nível do nosso município?
3: Bom, a nível do município, nós temos uns serviços municipais de Tete, que é a SEMUSAT. São serviços que estão já a desenvolver essa atividade já há uns 2 ou 3 anos. É feito através de um requerimento solicitado à Edilidade, o presidente nesse caso, que é para esvaziamento desse esgoto. E os preços são bonificados, é o preço mais baixo que o Conselho Municipal, através da SEMUSAT, que está a aplicar ao nível da nossa cidade.
0: Quanto é que é?
3: Que são 2 mil meticais, onde numa fossa de quase 4 mil ou 5 mil metros cúbicos, com 2 mil, e os serviços da SEMUSAT vão para lá e vão fazer esse esvaziamento.
0: E depois, como é que é feita a gestão destas lamas fecais?
3: Neste momento, nós sabemos dizer que está em curso o centro de tratamento de lamas fecais, que está mesmo localizado no bairro Francisco Manhanga, junto à casa, à antiga Casa Agrária. O que tem feito quando é esvazar? Quando esvazamos as fossas, nós levamos o mesmo para o destino final, que é a lixeira, num local onde está preparado para este tratamento.
0: Uhum. E dizia que está em processo a construção desta estação de tratamento de lamas fecais. Já é um projeto que se vislumbra a curto, médio ou longo prazo, para não jogarmos essas lamas e também ser um fator de risco ao meio ambiente? Já se pensa em tratar essas lamas?
3: Já, sim, porque se for a ver, há um trabalho que está sendo desenvolvido também ao nível da cidade, que é para substituição de algumas redes, que encontra, nós sabemos dizer, pelo nível da cidade que nós já estamos já há bastante tempo, tem algumas partes onde temos a rede não bem, e esse serviço está, neste momento, a substituir e está a orientar a cada residente que usa as fossas sépticas, que é para levar até ao local próprio de drenagem, que é para depois ser escoado até ao centro de tratamento de lamas fecais.
0: Muito obrigado. Sr. Vereador, no nosso município, infelizmente, temos nos deparado com situações que não abona a convivência salutar. Pessoas que constroem por cima de valas, condutas de água, de drenagem. O que é que está a falhar, Sr. Vereador?
1: Muito obrigado. Nós, infelizmente, deparamos com esse fenómeno um pouco por todos os bairros, com mais gravidade nos bairros periféricos. Normalmente, o que acontece é que a pessoa que acaba construindo essa infraestrutura começa de leve, coloca uma estacazinha, uma coisa precária mesmo, começa a vender bolinho lá. No dia seguinte, muda a estrutura, começa, aos poucos, começa definindo, começa a fazer as coisas, de repente encontramos uma infraestrutura já erguida naquele sítio. E nós temos locais que proibimos as construções. Por exemplo, temos a Vala de Nhartanda, onde há dois riscos que nós encontramos. Primeiro, o risco de inundação. Quem constrói lá, agora o risco de ter problema, de sofrer as inundações. Segundo risco, é contaminação do lençol freático da água que nós bebemos, colocando em risco os interesses difusos, coletivos e difusos, de vários cidadãos. Então, são dois riscos. Segundo, as comunidades que vivem no bairro Samora Machel, Mateus Sansão Mutemba, onde temos aquela cordilheira de Caloeira. Aquelas comunidades que vivem na barriga, digamos assim, da montanha da Caloeira, estão sob grande risco. Há um limite que foi determinado ali para as pessoas não construírem ali. Infelizmente, outros à noite ou de qualquer jeito, furtaram-se da fiscalização e acabaram erguendo as infraestruturas em zonas de riscos. E naquela zona de Caloeira, há momentos que, quando chega a época chuvosa, deslizam, portanto, há arruimento de terra, deslizam os pedregulhos de lá em cima e acabam provocando problema. Então, há um trabalho conjunto, que esse é um trabalho que não é só executado pelo Conselho Municipal, portanto, o Conselho Municipal, a EDM, a empresa que gere a água e outras entidades estão fazendo um trabalho de modo que essas pessoas que estão nos locais impróprios sejam movimentadas para locais seguros. E os locais seguros também já estão preparados para essas pessoas saírem dali para poderem se acomodar nesses locais seguros.
0: Vereador, esta situação de zonas propensas a inundações, zonas que ameaçam o lençol freático, já vem há mais de 5, 6, 7, 8 anos. E me lembro que o senhor vereador conduziu um trabalho de demarcação de casas que deveriam já estar identificadas para a possível remoção. O que é que está a faltar para uma ação já imediata? Este assunto de locais já mapeados como de risco é do conhecimento da Procuradoria. O que é que falta para começar-se a agir em conformidade com a lei?
1: Há procedimentos que é preciso observar. Essas comunidades, já foi feito um mapeamento. Há casas que foi colocado um X. E o cidadão que tem aquele X sabe que essa casa está no local impróprio e tem que ser retirada. Mas há procedimentos que têm que ser observados para chegar à fase de execução. E eu penso que é um problema social que envolve as massas e é preciso muita cautela no tratamento desse tipo de problemas. E nós acreditamos que nos próximos tempos vamos ter que criar condições para essas pessoas saírem dali. Tivemos o ano passado, como estava a dizer, construção em cima da tubagem ou nos locais que até afeta infraestruturas sociais. No ano passado nós tivemos aquele problema de invasão massiva em locais no bairro Matundo, que com o problema que nós já estamos a ter no cemitério de Amparo, já não tem espaço, nós criamos condições para começarmos a utilizar o cemitério de Chimbonde. Mas mesmo assim, houve corajosos que foram construir dentro do cemitério. Apesar de saber que é um espaço demarcado, com alguma delimitação, foram construir lá. E não estavam a aceitar poder abandonar assim. Então, nesses casos, tivemos que seguir todos os procedimentos necessários e tivemos que fazer a remoção dessas pessoas que estavam dentro do cemitério. O mesmo caso aconteceu aqui no bairro Xingote, na zona de Bamba. O projeto AZ2 colocou uma tubagem adutora para abastecer aquelas comunidades, bairro Matundo, bairro Xingode. Mas, entretanto, cidadãos foram construídos em cima da tubagem, apesar de serem advertidas que têm essa infraestrutura que construíram. E houve uma altura que não houve outro contorno. Acabou-se retirando essas infraestruturas que estavam na zona de Bamba. E eu acredito que nesses outros sítios que nós estamos a descrever, depois de todo o trabalho feito com as entidades de forma multissetorial, essas infraestruturas que estão nos locais em pronto terão que sair. Porque hoje são essas comunidades que não querem sair, mas quando um dia se deslizar pedregulhos ali, matar pessoas, já não são eles a responder. E são as entidades que gerem tanto a cidade que terão que responder por essas mortes. Então, nós temos, nos próximos tempos, teremos que tomar alguma medida para corrigir esse tipo de problemas que periga a situação das comunidades, embora elas, inocentemente ou por uma questão de ignorância, não vejam o perigo iminente quando ficam nesses locais de grande risco.
0: Muito obrigado. Sr. Carlos Cabo, em relação ao saneamento, a quanto andamos o projeto de distritos livre de fecalismo a céu aberto? Quantos distritos foram declarados e o que é que está sendo feito? Haverão mais distritos a entrar neste panorama?
2: Em relação à Lifeca, entende, conseguimos declarar 5 distritos como Lifecas e temos ainda 10 por ser Lifecas. É um grande desafio que temos. E um dos meus grandes desafios, dentro dos desafios, é manter um distrito Lifeca. Dos 5 que nós conseguimos declarar Lifeca, alguns estão a regredir. O que está a acontecer? Em que, por exemplo, nessa época chuvosa, uma latrina desaba. Então, tem que haver um trabalho de base, ou como sempre de base, para voltar a ser reconstruída. E quando tínhamos apoio financeiro de alguns parceiros, como por exemplo, no ano passado, em 2025, conseguimos implementar a estratégia de saneamento que implementamos em Xangara e Tsangana. Deu seus frutos. Contamos não contamos com nenhum PEC, tipo um PEC presente, um consultor presente, mas sim trabalhamos com entidades governamentais, fomos governo distrital, posto administrativo e localidade. Alocamos ativistas e conseguimos fazer trabalho de base para sensibilizar e voltar a erguer as latrinas que desabaram as famílias. Mas para os 10 distritos, e tivemos PEC sim em curso, falo principalmente de Macanga e Xuta, que estávamos prestes a sermos Lifeca. Infelizmente, em 2024, o financiamento que íamos dar seguimento para sermos Lifeca para Xuta e Macanga acabou chegando ao fim. E neste momento estamos ainda à procura de novos parceiros que podem financiar para conseguir, a estrada de saneamento nesses 5 distritos que já são Lifecas, refiro-me a Tsangano, Marara, Angônia, Xangara e Magwe, e aos restantes 10, voltarmos a fazer novos contratos de PECs, PEC zonal, para ser Lifeca. E em relação a esse assunto de Lifeca, nós como província, já temos já um plano já elaborado com todos os 15 distritos, digo-me, os 5 para a sustentabilidade, e os 10 para serem Lifecas. Infelizmente, o plano já está pronto, já foi discutido a nível da base, ao nível distrital. O que apenas faltava era financiamento para nível provincial e ser implementado para a Tete Lifeca nos próximos anos.
0: Há uma estimativa de quanto que isto poderia custar? A rádio está a ser ouvida em todo o mundo e há pessoas que gostam de abraçar projetos ligados a saneamento no meio rural.
2: Sim, e na altura quando vimos, quando elaboramos o plano, passam 3 anos atrás, que foi elaborado, temos já preços meio desajustados, que precisam de ser coisa, de serem atualizados com a coisa real do local, a coisa real do mundo, digo em termos econômicos e financeiros. Mas por ali, com estimativa de custos que nós tínhamos na altura na base, para um distrito, um PEC, por exemplo, um PEC ano.
0: PEC o que é que é? É um termo técnico. Podemos...
2: sim, desculpe. PEC é Participação e Educação Comunitária.
0: Ok.
2: Onde contratamos um consultor para concretizar essa atividade.
0: Certo.
2: Em que num ano só, digo-me, há 3 anos atrás, a estimativa era de 3 milhões e 500 por distrito.
0: Uhum.
2: Então, para presente ano, estamos a andar em 6 milhões, 7 milhões só por ano. Então, queremos ainda sentar para podermos, de fato, ver esses números, se de fato são esses de 6 a 7 milhões de meticais. Podemos contar com equipas abrangentes em todas as localidades, posto administrativo e a nível do distrito.
0: Muito obrigado. Sr. Zito Pires, riscos que as águas negras representam para o município. Infelizmente, temos visto com preocupação algumas pessoas que preferem desviar as águas das fossas para a estrada. Que risco isto representa para o município? E já é um trabalho para consciencializar os municípios.
3: Bom, mais uma vez, muito obrigado. Este é um trabalho que nós temos desenvolvido. Temos um setor, como fazia referência, que o Pelouro é Pelouro de Salubridade, Ambiente e Transporte. Tem um setor de ambiente, que é meio ambiente, que trabalha nas comunidades, trabalha ao nível dos quarteirões, bairro, a sensibilizar, porque este fenômeno já vem proibido e vem estatuído dentro daquilo que é o dispositivo legal, que é o Código de Postura. Não pode em nenhum momento drenar as águas para a via pública. Então, deste trabalho que está sendo feito, em algum momento, quando é encontrado de uma forma remitente a esse cidadão, nós aplicamos aquilo que são as multas. E, de seguida, desencorajamos ou orientamos para que o mesmo faça de uma forma como orienta aquilo que são o dispositivo, que é para canalizar esses resíduos de são líquido para os locais apropriados.
0: Uhum.
3: E também ao nível da SEMUSAT, que é Serviço Municipal de TET, tem uma equipe também da fiscalização que fazem também esse tipo de trabalho, não só numa situação de sensibilização, mas também condicionam, fazem de modo que direcionem as águas através daquelas valetas que estão sendo construídas ao nível do bairro. Só para citar um bocadinho como exemplo, temos mesmo no fundo no bairro Filipe Samuel Magai, temos aqui na zona do Francisco Manhanga, e temos mais outros locais onde, através dessas valas de drenagem, estamos exatamente a fazer com que esses resíduos elas se direcionem e vão no caminho certo. Então, é um trabalho que está sendo feito, que não está a ser muito fácil, porque, na verdade, nós temos de ser aqueles que também não desistimos. Entramos no bairro, sensibilizamos, até que levamos a consciência de cada cidadão que, de facto, temos que usar modos para que possam direcionar aquilo que é este resíduo, prevenindo de algumas doenças que, naturalmente, nós temos tido e lutamos junto das nossas comunidades ao nível da nossa cidade de Tete.
0: A zona baixa da nossa cidade, em tempos de chuva, tem sido fortemente inundada. Há um plano desenhado para melhorar o sistema de drenagem, sobretudo aqui neste quarteirão que identifica a Zona Baixa, a Avenida Eduardo Mondlane, Independência, Júlio Senhorera, são os pontos mais críticos, onde se nota mesmo enchente e que até por vezes cria dificuldade na circulação de viaturas.
3: Sim, um plano, como vê, mesmo aqui no entroncamento ou cruzamento entre a Avenida Eduardo Mondlane e 7 de Abril, há um trabalho que está sendo feito de raiz, na substituição de alguns tubos, que é para facilitar esse escoamento das águas. Temos também, há um trabalho que está sendo realizado ao nível da zona do Uá. Não é exatamente zona da Baixa da cidade, mas é um trabalho que está sendo desenvolvido através desse serviço, reparando toda a área de jurisdição municipal. Uhum. Então, se começou deste lado, que é acima ou da cidade, então estamos no meio e a seguir vamos para a zona, mesmo considerada zona da Baixa, que é exatamente na zona dessa avenida Júlio Senhorera, Liberdade, por aí. É um trabalho que está sendo desenvolvido, mas não está sendo desenvolvido com muita rapidez, porque realmente é preciso mobilizar alguns recursos financeiros, que é para adquirir aquilo que são esses tubos, porque não são assim tão fáceis em termos de valores. Então, na medida que nós vamos adquirindo, vamos exatamente atacando avenida por avenida, de modo a melhorar aquilo que é o escoamento de água ao nível da nossa cidade. Esta inundação já vai terminar, tem pouco tempo para depois terminar. Acreditamos que assim que a próxima chuva que vier, não digo neste ano, mas nos outros anos que aparecer, havemos de estar bem e havemos de circular como devíamos circular livremente.
0: Muito obrigado. O Sr. Vereador falou que está em perspectiva a construção de 20 furos de água. Há uma estimativa de quantos municípios poderão se beneficiar destes furos de água e que dinâmica isto poderá trazer para a população que ainda carece, infelizmente, ainda carece de água potável, ainda disputa a água com os animais nos rios?
1: Bom, nós temos nos 9 bairros 307 mil habitantes e os furos que estão distribuídos pelos 9 bairros, com a exceção dos 3 bairros que são do centro da cidade, Filipe Samuel Magaia, Josina Machel, Francisco Manhanga, não se beneficiam desses furos, mas com a exceção desses outros furos, nós temos uma perspectiva de cerca de acima de 200 mil habitantes que vão se beneficiar disso. Portanto, como vê, os bairros mais populosos, o caso de Xingodze, Mateus Sansão Mutempa, Mpadwe, Matundo e Degue. Portanto, e Degue vai ter maior número de furos por causa da natureza das suas unidades. O bairro Degue vai ter, desses 20 furos, 7 serão abertos no bairro Degue. Então, penso que acima de 200 mil pessoas vão se beneficiar desses furos que vão ser abertos nos bairros que nós temos na cidade.
0: Isto trará algum conforto para os munícipes?
1: Naturalmente, porque nós sabemos que a maior parte das nossas comunidades percorrem distâncias para poder ter o precioso líquido, sobretudo nessas unidades, nesses bairros rurais. Então, quando nós abrimos um furo perto das comunidades, encurtamos a distância que elas percorrem para ir procurar água e criamos condições de higiene boas para as comunidades e ajudamos as comunidades a ter esse precioso líquido.
0: Uhum. Sim. Muito obrigado. A questão das mudanças climáticas está a afetar na componente de abertura de furos de água, Sr. Carlos Cabo?
2: Sim, está a afetar bastante o nosso setor de água. Quando há estiagem, Sabemos que os furos, o nível freático baixa e praticamente alguns furos, o seu aquífero não é recarregado.
0: Uhum.
2: E cria-nos um transtorno grande e que temos comunidades que ficam privadas de água potável de uma fonte e temos que recorrer a outros, como se chama, a outros, outras alternativas.
0: Quais são os distritos que mais se ressentem dos efeitos nefastos das mudanças climáticas?
2: Estamos a falar de Mutarara, Doa, uma parte de Matize, Xangara, Marara e Imagwe.
0: Uhum. E as alternativas encontradas quais são?
2: Nós como governo, por exemplo, quando tivemos a primeira situação da estiagem seca, construímos alguns sistemas, como posso dizer, transformamos alguns furos em sistemas que tinham pouca água, mas juntando dois, três furos, formamos um caudal, uma quantidade boa para os reservatórios, juntando dois, três furos, e conseguimos fornecer algumas comunidades, transformando furos em sistemas. E também temos outra tecnologia que introduzimos agora, é de desalinizar a água. Pegamos alguns furos que tinham, por exemplo, há furos que têm muita água, mas são salobres. Então estamos também a desalinizar para que possamos conseguir fornecer água potável às comunidades. E em alguns pontos que temos furos, por exemplo, falo de Mutarara e Doa, muitos furos ficaram inundados, mas felizmente com o apoio de um dos parceiros conseguimos recuperar a maior parte dos furos e agora estão a fornecer água potável à população.
0: Muito obrigado. Estamos mesmo a caminhar para a reta final. Considerações finais em 30 segundos, Sozito Pires.
3: Bom, mais uma vez eu quero saudar este programa, que na verdade é um programa que vai juntar ou junta aqueles que são os residentes ao nível da cidade de Tete. A única coisa que eu posso pedir é exatamente lutarmos juntos para o saneamento, porque lutando para o saneamento alcançamos aquilo que é a salubridade ambiental.
0: Sr. Vereador, 30 segundos.
1: Apelar às comunidades para que procurem legalizar os seus espaços e nós estamos preparados para atender e dar despacho em 72 horas. Aquela casa que não está legalizada, por qualquer situação, se estiver num local apropriado, nós vamos fazer, portanto, basta recorrer, requerer, vamos fazer a vistoria e legalizamos as casas e damos o valor jurídico à casa, porque enquanto não tiver o duarte, enquanto não tiver o título de propriedade, a casa não tem o valor econômico e jurídico para poder suportar algumas situações futuras. Portanto, apelar para que não caiam nas burlas, não podem aceitar transações de terreno porque é proibido e devem seguir os caminhos legais e, no mínimo, tentarem confirmar-se que o terreno que está a ser oferecido não tem problemas de sobreposição ou problemas de outra natureza irregular. Portanto, esse apelo que deixo.
0: Muito obrigado. Já não dá para mais. Este debate foi moderado por mim, Ignacio Gamay, com os cuidados técnicos de Bartolomeu Paquete e Marcos Ondano. Boa noite, até uma próxima oportunidade.
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4: São exatamente 21 horas em Moçambique. Vamos às notícias em cadeia nacional.
6: As notícias a esta hora apresentadas por Vitor Rufino, muito boa noite. Gércio Alexandre, boa noite. A saudação é extensiva ao estimado ouvinte. O Presidente da República reafirmou esta quinta-feira em Maputo o compromisso do Governo com o fortalecimento das pequenas e médias empresas durante uma audiência concedida à Associação de Pequenas e Médias Empresas. Daniel Chapo assumiu o compromisso no encontro centrado na melhoria do ambiente de negócios e no reforço do papel do setor privado no desenvolvimento económico do país.
7: Falando à imprensa, no final da audiência, o presidente da Associação de Pequenas e Médias Empresas, Pedro Silva, disse que o encontro permitiu constatar o envolvimento direto do presidente da República no apoio ao crescimento das PMEs, reconhecidas como um dos principais motores da economia nacional e da geração de emprego. Pedro Silva acrescentou que o chefe do Estado lançou vários desafios à associação relacionados com o fortalecimento do setor empresarial e a melhoria do ambiente de negócios que, segundo ele, foram acolhidos com sentido de responsabilidade e compromisso institucional. Ainda esta quinta-feira, o presidente da República recebeu representantes da plataforma da sociedade civil para o Movimento SAN e da Associação de Nutrição e Segurança Alimentar, no encontro centrado na advocacia para o reforço das políticas de nutrição. A União Europeia reafirma o compromisso de continuar a apoiar Moçambique nas áreas de segurança, desenvolvimento económico, ajuda humanitária e promoção de investimentos, com destaque para os setores da energia, agricultura e formação da juventude. A garantia foi dada esta quinta-feira pela eurodeputada belga e chefe da Comissão Parlamentar para a África, Hilde Wouters, após uma audiência concedida pela ministra dos Negócios Estrangeiros e Cooperação, Maria Manuela Lucas. Hilde Wouters disse que a Europa considera Moçambique um parceiro estratégico e assegurou que o Bloco Europeu pretende reforçar a cooperação com o país em diferentes domínios, incluindo o comércio e o investimento. A primeira-ministra defende a existência de instituições públicas fortes, eficientes e orientadas para resultados que melhoram a vida do cidadão. Bem-vinda, Levi, falava esta quinta-feira em Maputo, quando empossava o diretor-geral do Instituto de Amêndoas de Moçambique, diretor-geral do Instituto Nacional de Exames, Certificação e Equivalências e seu adjunto.
8: Recomendamos ao diretor-geral do Instituto de Amêndoas de Moçambique e sua equipa de trabalho a melhorarem as políticas e ações, assim como a buscarem soluções efetivas que permitam, dentre outros, o seguinte: aumento e expansão na investigação de amêndoas e massificação de maneira integrada, bem como a revitalização da indústria nacional e aproveitamento integral do caju. Aprimoramento de normas que regulam a produção e comercialização das amêndoas, alinhadas com as prioridades nacionais de diversificação produtiva.
7: Tomaram posse ainda esta quinta-feira a diretora-geral adjunta da Agência para a Promoção de Investimentos e Exportações e a diretora-geral adjunta do Instituto Nacional de Normalização e Qualidade. O setor da saúde vai melhorar nos próximos tempos a capacidade de diagnóstico precoce do cancro da mama e do colo do útero nas províncias de Cabo Delgado e Maputo. Para o efeito, o Ministério da Saúde e a Petrolífera Eni assinaram esta quinta-feira em Maputo memorandos que prevêem a disponibilização de equipamentos de mamografia, apoio às áreas de cirurgia e neonatologia do Hospital Provincial de Pemba. Segundo o ministro da Saúde, o CNIS, o cancro da mama e do colo do útero continuam entre as principais causas de morte no país.
9: Os equipamentos que estão hoje a ser doados para nós é um grande ganho, porque o cancro do colo do útero e o cancro da mama são as doenças mortíferas para a mulher. E são doenças silenciosas e, quando muitas vezes descobrimos, é muito tarde. Então, colocar condições, meios para fazermos aquilo que é o despiste destas doenças é de grande importância. Por isso quero aproveitar esta oportunidade para apelar às mulheres que estão aqui nesta sala, para alertar as mulheres moçambicanas para que o rastreio do colo do útero, o rastreio da mama, seja uma prioridade para a mulher moçambicana.
7: A diretora-geral da ENI em Moçambique, Marika Calabrese, diz que os investimentos pretendem garantir benefícios diretos para as comunidades. O Instituto de Gestão das Participações do Estado, IGEP, aprovou esta quinta-feira o relatório de contas da Rádio Moçambique referente ao exercício económico de 2025. O documento foi aprovado no decurso da Assembleia Geral, que juntou o acionista IGEP e o Conselho de Administração da Rádio Moçambique. Na ocasião, o presidente do Conselho de Administração do IGEP, Danilo Nalá, adiantou os indicadores que permitiram a aprovação das contas da RM referentes ao ano de 2025.
10: Aprovamos as contas. Aprovamos as contas porque o desempenho da RM foi bom. Quase todos os indicadores mostraram um grande crescimento. O crescimento dos indicadores significa também crescimento na receita. Há um esforço muito grande por parte da administração da Rádio Moçambique em trazer resultados positivos para o Estado. Os principais indicadores são basicamente os relacionados com a receita, que foi arrecadada pela RM, o desempenho da administração no último exercício económico e tudo aquilo que foram as atividades que foram realizadas para se chegar lá.
7: O PCA do IGEP indicou ainda que decorre o processo de enquadramento dos profissionais da RM à luz dos instrumentos internos da instituição. Na atualidade internacional, um incêndio num dormitório de uma escola no Quênia matou esta quinta-feira 16 crianças e deixou 79 hospitalizadas. O incêndio aconteceu na madrugada na Academia Feminina Utumishi, no condado de Nakuru, a cerca de 120 km a norte da capital Nairobi, segundo disseram as autoridades. As autoridades governamentais afirmam que estão ainda a investigar as causas do incêndio. Fechamos com a previsão do tempo. A cidade de Tete poderá registrar esta sexta-feira 35 graus centígrados de temperatura máxima, seguida por Beira com 31 graus. Para Inhambane e Pemba, prevê-se uma máxima de 30 graus. Quelimane e Nampula, 29, Maputo e Xai-Xai, 28, Vilanculo, 27, Chimoio, 26, Zilixinga, 24 graus Celsius de temperatura máxima. Apresentamos as notícias a esta hora, as próximas às 22 horas.

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1: Ouvinte, boa noite. Bem-vindo ao Último Jornal. São destaques desta edição. União Europeia garante que vai continuar a apoiar Moçambique nas áreas de segurança, desenvolvimento económico, ajuda humanitária e promoção de investimentos. Governo diz haver dinheiro para o financiamento de projetos de agronegócio no país. No estrangeiro, vacina contra o vírus do Ebola estará disponível ainda este ano. Acompanhe já a seguir o desenvolvimento destas e outras notas da atualidade nacional e internacional. Francisco Jato está na sonorização e Júlio Mavota na edição e apresentação. Uma vez mais, boa noite e votos de uma ótima audição. O Presidente da República reafirmou hoje em Maputo o compromisso do Governo com o fortalecimento das pequenas e médias empresas. Durante uma audiência concedida à Associação de Pequenas e Médias Empresas, Daniel Chapa assumiu o compromisso num encontro centrado na melhoria do ambiente de negócios e no reforço do papel do setor privado no desenvolvimento econômico do país. Falando à imprensa no final da audiência, o presidente da Associação de Pequenas e Médias Empresas, Pedro Silva, disse que o encontro permitiu constatar o envolvimento direto do presidente da República no apoio ao crescimento das PMEs, reconhecidas como um dos principais motores da economia nacional e da geração de emprego. Ainda hoje, o Presidente da República recebeu no seu gabinete de trabalho em Maputo representantes da Plataforma da Sociedade Civil para o Movimento SAN e da Associação de Nutrição e Segurança Alimentar no encontro centrado na advocacia para o reforço das políticas de nutrição. Durante a reunião, foi abordado o aumento do investimento público, melhoria da coordenação intersetorial e adoção de decisões baseadas em evidências no ramo de políticas de nutrição. No final da audiência, a representante da Plataforma da Sociedade Civil para o Movimento Scaling Up Nutrition referiu que o movimento global está orientado para a redução de todas as formas de desnutrição e para o reforço das políticas de nutrição nos países aderentes. Karina Ismael destacou ainda que o Presidente da República manifestou abertura para a continuidade do diálogo e para o reforço progressivo do setor como sinal de compromisso com a integração da nutrição nas prioridades nacionais. Primeira-ministra Maria Bem-vinda Levi conferiu posse hoje em Maputo novos gestores de instituições públicas. O ato foi testemunhado pelo jornalista Leopoldo Agapito, que traz-nos o retrato sonoro do evento.
2: A primeira-ministra disse que o governo considera fundamental existir instituições públicas fortes, eficientes e orientadas para resultados que melhorem a vida do cidadão. Bem-vinda, Levi, falava nesta quinta-feira em Maputo, durante a tomada de posse do diretor-geral do Instituto de Amêndoas de Moçambique, do diretor-geral do Instituto Nacional de Exames, Certificação e Equivalências e seu adjunto, bem como da diretora-geral adjunta da Agência para a Promoção de Investimentos e Exportações e da diretora-geral adjunta do Instituto Nacional de Normalização e Qualidade.
3: Recomendamos ao diretor-geral do Instituto de Amêndoas de Moçambique e sua equipa de trabalho a melhorarem as políticas e ações, assim como a buscarem soluções efetivas que permitam, dentre outros, aumento e expansão na investigação de amêndoas e massificação de maneira integrada, bem como a revitalização da indústria nacional e aproveitamento integral do caju.
2: A primeira-ministra observou que a indicação dos novos dirigentes do Instituto Nacional de Exames, Certificação e Equivalências enquadra-se no processo de elevação contínua do sistema de ensino nacional.
3: Na qualidade dos dirigentes desta instituição, devem assegurar que ela cumpra a sua missão em conformidade com os princípios basilares do serviço público, isto é, observância da ética profissional, competência técnica e prestação de contas. Devem igualmente consolidar a credibilidade o respeito que elas agrangeiam no seio dos seus utentes, adotando mecanismos que a tornem menos burocrática e mais acessível a partir de qualquer ponto do país e do mundo.
2: A governanta notou que cabe à diretora-geral adjunta da Agência para a Promoção de Investimentos e Exportações, APEX, reforçar a captação de investimentos, dinamizar as exportações, entre outras medidas. E a diretora-geral adjunta do Instituto Nacional de Normalização e Qualidade, INOC, foi recomendada a adoção de normas alinhadas com padrões regionais e internacionais e a expansão dos serviços de certificação.
3: Por isso, a nossa recomendação é que as equipas concentrem os seus esforços na prosecução do seu mandato institucional, por forma a servirem os propósitos que ditaram a sua criação e, consequentemente, irem de encontro ao nosso objetivo principal, que é o de bem servir Moçambique.
2: Primeira-ministra, bem-vinda. Lhe vi falando nesta quinta-feira em Maputo, durante a tomada de posse do diretor-geral do Instituto de Amêndoas de Moçambique, do diretor-geral do Instituto Nacional de Exame, Certificação e Equivalências e seu adjunto, bem como da diretora-geral adjunta da Agência para a Promoção de Investimentos e Exportações e da diretora-geral adjunta do Instituto Nacional de Normalização e Qualidade. Trata-se de Jorge Fole, Armindo Mutimba, Angela Ali, Telma Comé e Maria Teresa Martins.
1: União Europeia reafirma o compromisso de continuar a apoiar Moçambique nas áreas de segurança, desenvolvimento econômico, ajuda humanitária e promoção de investimentos, com destaque para os setores da energia, agricultura e formação da juventude. Adérito Magaia.
0: A garantia foi dada esta quinta-feira pela eurodeputada belga e chefe da Comissão Parlamentar para a África, Hilde Wouters, após a audiência concedida pela ministra dos Negócios Estrangeiros e Cooperação, Maria Manuela Lucas. Hilde Wouters disse que a Europa considera Moçambique um parceiro estratégico e assegurou que o Bloco Europeu pretende reforçar a cooperação com o país em diferentes domínios, incluindo o comércio e o investimento.
4: A Europa é realmente um parceiro confiável de Moçambique. Trabalhamos juntos nas áreas humanitária, desenvolvimento, segurança, mas também no Global Gateway.
0: A delegação europeia visitou recentemente alguns projetos apoiados pela União Europeia em Cabo Delgado, com enfoque na educação, saúde e formação profissional da juventude, como forma de criar oportunidades de reduzir a vulnerabilidade dos jovens ao terrorismo.
4: Se queremos combater o terrorismo, é preciso também combater a pobreza, dar esperança aos jovens e apoiar a criação dos seus próprios negócios.
0: Durante o encontro, as partes defenderam o aprofundamento das relações de cooperação entre Moçambique e a União Europeia, sobretudo nas áreas de energia, agricultura e investimentos conjuntos entre empresas europeias e moçambicanas.
1: O Instituto de Gestão e Participação do Estado, IGEP, aprovou hoje o relatório de contas da Rádio Moçambique referente ao exercício econômico de 2025. Laurinda Manica, da Redação Central de Informação.
5: O documento foi aprovado no decurso da Assembleia Geral, que juntou o acionista IGEP e o Conselho de Administração da Rádio Moçambique. Na ocasião, o presidente do Conselho de Administração do IGEP, Danilo Nalá, adiantou os indicadores que permitiram a aprovação das contas da RM referentes ao ano 2025.
6: Aprovamos as contas. Aprovamos as contas porque o desempenho da RM foi bom. Quase todos os indicadores mostraram um grande crescimento. O crescimento dos indicadores significa também crescimento na receita. Há um esforço muito grande por parte da administração da Rádio Moçambique em trazer resultados positivos para o Estado. Os principais indicadores são basicamente os relacionados com a receita, que foi arrecadada pela RM, o desempenho da administração no último exercício económico e tudo aquilo que foram as atividades que foram realizadas para se chegar lá.
5: O PCA do IGEP indicou ainda que decorre o processo de enquadramento dos profissionais da RM à luz dos instrumentos internos da instituição.
6: É um processo interno de enquadramento baseado na formação dos trabalhadores. Há formações que são diretamente ligadas à atividade da RM. Está-se a fazer esse enquadramento dos trabalhadores. Há outro enquadramento que vai levar um pouco mais de tempo, que tem a ver com os trabalhadores que não têm uma formação específica da área. Mas a meta final é nós conseguirmos enquadrar todos os trabalhadores da RM. Nós demos orientação de que precisávamos que tivéssemos todos os trabalhadores enquadrados. E temos também os trabalhadores que precisam de ser enquadrados no Instituto Nacional de Previdência Social.
5: Presidente do Conselho de Administração do IGEP, Danilo Nalá, falando esta quinta-feira, no final da realização da Assembleia Geral dos Acionistas da Rádio Moçambique.
7: O governo diz haver dinheiro para o financiamento de projetos de agronegócios no país. Os números já a seguir com o jornalista Rigoberto Chissano, a partir da Matola.
8: O Ministério da Agricultura, Ambiente e Pescas dispõe de US$500 milhões norte-americanos, o equivalente a US$32 mil milhões de meticais, para o financiamento de iniciativas que visam o desenvolvimento do agronegócio no país. O valor será aplicado para um prazo de 10 anos e será para projetos do setor privado em todo o país. Neste momento, decorre a auscultação de todos os intervenientes no setor agrário para a concepção da linha que deverá nortear a implementação do projeto. A informação foi avançada esta quinta-feira pelo secretário permanente do Ministério da Agricultura, Ambiente e Pescas, Acubar Batista, na reunião de coordenação do setor agrário na região sul do país.
9: Estamos a falar de US$500 milhões, que serão implementados em duas fases. Na primeira fase, 5 anos, que terá praticamente US$250 milhões, e uma segunda fase também a seguir, aos outros 5 anos, com mais de US$250 milhões. Como eu disse, o foco é para toda a cadeia de valor dos produtos que nós estamos a dizer. E isto vai depender da procura do setor privado. Como disse, que nós queremos fazer de forma diferente, não estabelecer regras e metodologias que depois acabam ficando elefantes brancos. O que nós queremos é que o setor privado olhe e veja onde é que vai dentro daquilo que é a ambição do governo na produção de culturas e alimentos da cesta básica. O nosso eixo principal é o setor privado. E quando nós falamos do privado, eu quero desmistificar esse ponto. O setor privado em que nós estamos a dizer é todo ele, pequeno, micro, médio, grande. Então queremos todo o setor privado dentro deste processo. Daí a razão de este envolvimento e a consulta que estamos a fazer a nível nacional.
8: Porque as mudanças climáticas têm afetado ciclicamente o setor agrário no país, o secretário permanente do Ministério da Agricultura, Ambiente e Pescas diz ter convidado a banca para, na sua sensibilidade, no que toca ao seguro agrário.
9: Quando eu falo da banca, eu estou a mencionar também a parte da seguradora. Estão convidados, estão na sala. Este foi um dos grandes pratos fortes da discussão, porque o colateral e mesmo a segurança, a previsibilidade, isto conta muito no investimento ao setor agrário. E a potência para investir ou cedência de crédito tem a ver com o seguro. Este é um dos elementos que nós abarcamos e temos já alguma lufada de ar fresco da parte da banca e do setor de seguros que já estão a fazer esse trabalho para os nossos produtores.
8: Ecos da reunião de auscultação dos membros do setor agrário das províncias da região sul do país, que decorre aqui na Matola, organizada pelo Ministério da Agricultura, Ambiente e Pescas. Rigoberto Chissano, da Autarquia da Matola.
7: E o ministro da Agricultura, Ambiente e Pesca, de visita à província da Zambésia, quer inteirar-se da prospeção de areias pesadas na orla marítima do distrito de Quelimane. Jornalista Caetano Alberto.
10: Roberto Albino afirma que vai manter encontros com o Conselho Executivo Provincial e de representação do Estado na província da Zambésia. O ministro da Agricultura, Ambiente e Pesca diz que acompanha com preocupação a movimentação de máquinas ao longo da orla marítima em Maquival, distrito de Quelimane.
11: Temos estado a acompanhar até pelas notícias, por exemplo, a exploração das redes pesadas, comunidades a reclamarem que estão a ser realizadas sem observância dos padrões ambientalmente satisfatórios. Durante a minha estadia cá na Zambésia, tenho um encontro particular com a missão que o governo da província encarregou de fazer a pesquisa. Ainda não tenho o relatório da missão, mas eu posso vos garantir que a lei sempre vai prevalecer acima de qualquer interesse de indivíduos. O que nós temos que perceber é que é possível explorar as leis pesadas observando as regras ambientais. Nós não queremos diabolizar a mineração como sendo o mal da fita no da matriz de desenvolvimento sustentável. O que nós temos que assegurar é que estas operações de exploração de recursos naturais nas zonas costeiras obedeçam aos requisitos ambientais. É por isso que tem que ter um plano ambiental.
10: Roberto Albino, ministro da Agricultura, Ambiente e Pesca. Em 2024, o Ministério da Terra e Ambiente rejeitou o pedido de exploração de areias pesadas em águas rasas ao longo da costa da Zambésia, justificando que ambiental e socialmente não era viável. A partir de Mucuba, Caetano Alberto, boa noite.
7: O presidente do Conselho Municipal da cidade de Tete promete mão dura contra funcionários envolvidos em esquemas ilícitos ligados ao conflito de terra na urbe. Ignacio Gamay.
12: Entre as práticas denunciadas, destaca-se a venda ilegal de terrenos em zonas de expansão urbana, alegadamente protagonizada por algumas estruturas dos bairros em conivência com funcionários da administração municipal. O edil de Tete afirma que o município não irá tolerar atos que alimentam a ocupação desordenada de espaços, fomentem disputas entre cidadãos e comprometam o plano de crescimento da cidade de Tete. Segundo César de Carvalho, a terra é um bem do Estado e que a sua atribuição deve obedecer às normas estabelecidas, sob pena de responsabilizar, disciplinar e criminalmente os envolvidos em atos de corrupção e usurpação de terrenos.
13: É o líder do bairro. Se você isola-se dos outros, como é que vai gerir o bairro? Vai ser possível? Você tem que estar perto, tem que conversar, tem que ouvir conselhos. E, nesta primeira fase, tem que se organizar por forma a marcar presença aonde? Nas unidades. E depois, quando consolidar, vai descendo para os quarteirões. E por que não até 10 casas? Também pode, dentro de um programa, com o seu grupo de trabalho.
12: César de Carvalho, presidente do Conselho Municipal da cidade de Tete, o apelo para o reforço da vigilância contra algumas práticas que minam a convivência com a população. Atualmente, o Conselho Municipal da cidade de Tete tem áreas reservadas para a construção de infraestruturas nas zonas de expansão dos bairros Mpadue, Matundo e Digue. Ignacio Gamay, cidade de Tete.
7: Mais de 200 casos de conflitos laborais deram entrada no primeiro trimestre deste ano no Centro de Mediação e Arbitragem Laboral na província de Sofala. Leiton Sifa.
14: Deste número, 162 chegaram ao acordo e 25 tiveram impasse e foram encaminhados ao tribunal. A diretora do Centro Provincial de Mediação e Arbitragem Laboral de Sofala, Carla Armando, diz que comparativamente ao igual período do ano passado, verifica-se uma redução em quase 23%. Carla Armando refere que os conflitos são ligados já indemnizações, salários em atraso e despedimentos sem justa causa. As empresas do ramo de comércio, serviços, transportes e construção civil são as que registram o maior nível de conflitualidade.
15: Para resolver conflitos de forma pacífica, utilizando o diálogo, e os mais comuns, os que nos chegam com bastante frequência, é a rescisão de contrato, sem formalismos previstos na lei. A nossa média de acordo já anda por aí em 90%.
14: A responsável apela aos trabalhadores e às entidades patronais a aproximarem-se do centro de mediação em caso de conflito laboral.
15: O conflito faz parte da natureza humana. A nível das empresas, onde há interação entre as pessoas, já de sempre surgir algum conflito. O importante é saber resolver esses conflitos. E nós estamos aqui mesmo para apoiar. Em caso de dificuldade a nível do setor de trabalho, na resolução de alguma situação conflituosa, dirija-se ao centro de mediação. Nós temos aqui os instrumentos adequados, temos a legislação adequada para apoiar na resolução desse conflito. O grande desafio que existe neste momento é a cultura do diálogo. Nós temos pouca cultura de diálogo.
14: Diretora do Centro Provincial de Mediação e Arbitragem Laboral de Sofala, Carla Armando, e os casos de conflitos laborais atendidos no primeiro trimestre deste ano. Layton Sifa, na Beira.
7: Gabinete Central de Recuperação de Ativos acaba de apreender, de forma preventiva, diversos bens pertencentes a um cidadão indiciado no crime de branqueamento de capitais e fraude fiscal, falsificação de documentos, associação criminosa e enriquecimento ilícito na província do Niassa. Jornalista Sampaio Vitor.
16: Dos bens arrastados, destacam-se edifícios residenciais, comerciais, bombas de abastecimento de combustíveis, armazéns, entre outros bens patrimoniais considerados incompatíveis com os rendimentos ilícitos declarados. O porta-voz do Gabinete de Combate à Corrupção no Niassa, Vitor Mutumbene, avançou que os fatos investigados estão relacionados com esquemas de importação e comercialização irregular de viaturas provenientes da República de África do Sul, mediante a falsificação de documentos aduaneiros. A fonte referiu que os bens imóveis serão revertidos a favor do Estado.
17: Segundo os elementos constantes dos autos, os fatos investigados estão relacionados com alegados esquemas de importação e comercialização irregular de viaturas provenientes da República da África do Sul, mediante falsificação de documentos aduaneiros relativos ao ano de fabrico, cilindrada e estado mecânico das viaturas. Foram identificados bens patrimoniais considerados incompatíveis com os rendimentos lícitos declarados. Em consequência, o Ministério Público promoveu o arresto preventivo dos referidos bens com vista à salvaguarda da eventual perda alargada de bens a favor do Estado.
16: O porta-voz do Gabinete de Combate à Corrupção no Niassa, Vitor Mutumbene, e o processo crime instaurado contra um cidadão sobre o alegado envolvimento no crime de branqueamento de capitais e fraude fiscal, falsificação de documentos, associação criminosa e enriquecimento ilícito na província. Sampaio Vitor, em Lixi.
7: Mulheres do Niassa encorajadas a serem proativas na elaboração de projetos viáveis ao desenvolvimento, de modo a acederem ao fundo especial destinado a esta camada social. Quem assim o diz é a governadora provincial, jornalista Pinto Catawa.
18: Judite Macegela acredita que o Fundo Especial de Financiamento de Projetos de Mulheres vai contribuir significativamente para o progresso econômico do Niassa. Falando esta quinta-feira na abertura da terceira sessão ordinária da Assembleia Provincial do Niassa, a governante referiu ser fundamental o engajamento da mulher nas atividades de renda e promoção de alto emprego para a melhoria de condições de vida. A chefe do Executivo Provincial do Niassa, Judite Macegela, reafirma o compromisso deste órgão de governação descentralizada em continuar a promover ações que se refletem no desenvolvimento das comunidades. Judite Macegela avançou que, na qualidade de timoneiro do Executivo, vai continuar a pautar pela transparência e os demais princípios que norteiam o funcionamento normal da administração pública no exercício das suas funções para o alcance destes objetivos.
19: Reafirmamos que o Fundo de Empoderamento Económico de Mulheres, anunciado por Sua Excelência Daniel Francisco Chapo, constitui uma iniciativa de inclusão social e econômica destinada a todas as mulheres moçambicanas, sem qualquer distinção de cor, religião, origem ou filiação partidária. Apelamos, por isso, às mulheres para que continuem organizadas, preparadas e mobilizadas na identificação e elaboração de projetos viáveis, capazes de contribuir para o desenvolvimento econômico da nossa província de Niassa.
18: Governadora do Niassa, Judite Macegela, e o papel do Executivo na promoção e criação de melhores condições de vida da população nesta província. Para além de apresentação do plano e orçamento e da conta de gerência do ano passado, o Conselho Executivo Provincial vai responder à pergunta de insistência dos membros da Assembleia sobre estes e outros temas da vida econômica e social do Niassa. Delxinga, Pinto Catawa.
7: O setor da saúde vai melhorar nos próximos tempos a capacidade de diagnóstico precoce do câncer da mama e colo do útero nas províncias de Cabo Delgado e Maputo. Jornalista Lília Langa.
20: Para o efeito, o Ministério da Saúde e a Petrolífera Eni assinaram esta quinta-feira, em Maputo, memorandos que prevêem a disponibilização de equipamentos de mamografia, apoio às áreas de cirurgia e neonatologia do Hospital Provincial de Pemba. Segundo o Ministro da Saúde, o Sani Isse, o cancro da mama e do colo do útero continuam entre as principais causas de morte no país.
3: os equipamentos que estão hoje a ser doados para nós é um grande ganho, porque o cancro do colo do útero e o cancro da mama são as doenças mortíferas para a mulher. E são doenças silenciosas e, quando muitas vezes descobrimos, é muito tarde. Então, colocar condições, meios para fazermos aquilo que é o despiste destas doenças é de grande importância. Por isso, quero aproveitar esta oportunidade para apelar às mulheres que estão aqui nesta sala, para alertar as mulheres moçambicanas para que o rastreio do colo do útero, o rastreio da mama, são uma prioridade para a mulher moçambicana.
20: Já a diretora-geral da ENEA Moçambique, Marika Calabrese, diz que os investimentos pretendem garantir benefícios diretos para as comunidades.
21: Todos esses projetos vêm com um processo, um programa de treinamento para todo o pessoal sanitário que vai usar todo este material e todo este equipamento. Essa é a estratégia da ENI, essa é a estratégia dos parceiros da Área 4, por as comunidades no centro.
20: As autoridades de saúde apelam igualmente à vigilância da população face aos surtos de doenças no continente, como a ébola, reforçando a necessidade de prevenção e combate à desinformação.
7: Enquanto isso não acontece, mais de 38 mil mulheres rastreadas para o cancro do colo do útero este ano na província de Tete. Jornalista Jolinda Matavel.
22: O número corresponde a uma evolução em 8,6% quando comparado ao igual período do ano transato, onde foram rastreadas mais de 35 mil mulheres. Das mulheres rastreadas no presente ano, cerca de 1.500 tiveram lesões iniciais de cancro e foram tratadas com crioterapia. A informação foi avançada esta quinta-feira pela esposa do governador desta província, Célia Viola, nas cerimónias alusivas ao Dia Internacional de Luta pela Saúde da Mulher.
23: Das mulheres rastreadas este ano, 1.468 tiveram lesões iniciais de cancro e foram tratadas com crioterapia ou termoablação contra 1.047 em 2025, com uma evolução de 40,2%. Em relação ao cancro da mama, foram rastreadas 32.409 mulheres em idades entre 24 a 49 anos, contra 37.429 de igual período de 2025.
22: Esposa do governador da província de Tete, Célia Viola, e o ponto de situação do cancro de mama nesta região do país, Célia Viola, apela as mulheres a procurarem pelos cuidados de saúde nas unidades sanitárias e em caso de suspeita de cancro. De Tete, Diolinda Matavel.
7: Na atualidade internacional, a União Africana diz que uma vacina contra a estirpe do vírus Ebola, responsável pela atual epidemia na África Central, estará disponível ainda este ano. O número de mortes já atinge 246 em todo o continente. O diretor-geral da Agência de Saúde Pública assinalou que a epidemia de Ebola, com o atual ritmo de contágios, caminha para se tornar o segundo maior da história, assegurando, no entanto, que não está fora de controle. O tempo. A cidade da Beira poderá registrar amanhã 32 graus centígrados de temperatura máxima, seguida por Beira e Pemba com 32 graus. Para Maputo, Xai-Xai, Embani e Nampula, prevê-se uma máxima de 29 graus centígrados, Vilanculo e Quelimane 28, Chimoio 26 e Lixinga 24 graus centígrados de temperatura máxima. Momentos finais do último jornal, espaço para recapitular alguns dos assuntos de destaque nesta edição. União Europeia garante que vai continuar a apoiar Moçambique nas áreas de segurança, desenvolvimento econômico, ajuda humanitária e promoção de investimentos. Governo diz haver dinheiro para financiar projetos de agronegócio no país. Fora de portas, vacina contra o vírus do Ebola estará disponível ainda este ano. Está completa a informação no último jornal. Despedem-se Júlio Mavota e Francisco Jat. Boa noite e até a próxima.
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